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0: Tá na hora da hora. Cobra FM informa. 9:15. 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
1: Essa moda é apaixonada demais. Eu não queria viver uma história dessa, não, viu?

0: moda passando.
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2: Oh, sou o Neto e Frederico.
3: Renato e Raí.
4: Nossa menina aí.
3: Aô.

0: cê tá sumido, que saudade. Que bom te ver, eu tô cheio de novidade. Terminei a faculdade, arrumei um emprego massa aí pra melhorar, tô namorando.
1: Coisa boa, hein?
0: Dá pra acreditar.
1: Meio duvidoso.
0: E essa é pra casar. E você?
1: Eu?

0: Cobra FM, informando a hora certa, pontualmente 10 horas. 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

0: 10:24. 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
1: Olha essa história aqui, ó.

0: meu pensamento, cê não tá entendendo. Eu tô nesse exato momento, no trânsito lento, a vontade é 200 por hora.
1: Uberlândia é foda.

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1: 107.1 10 horas e 33 minutos.

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0: Jades e Jadson.
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0: Janaína.
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2: Conferindo, 11 horas e 2 minutos.
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23: Paula Fernandes.

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0: Cobra FM informando a hora certa, pontualmente 12:00. 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

0: Acertando o relógio, agora 12:30. 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

0: isso, Brasil.
1: Obrigada, meus amores.
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3: Meia-noite mais 38 minutos.

0: Chora.
1: Rio Negro, sou limão.
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0: Vai. Cinco patricinhas foram passear.

0: acertando. Uma hora mais um minuto.
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1: Guilherme Santiago, canta pra mim, por gentileza.

existe uma teoria que se chama 90-10, onde uma pessoa tem 90% daquilo que você procura em alguém, só que você foca naqueles 10% que falta. Aí você sai pra rua, se aventura, e realmente você encontra aqueles 10%, mas não se deu conta que perdeu os 90%.

0: 1:32. 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
2: Pode vir, tá de boa.

0: Hora certa para você, agora pontualmente 2 da manhã. 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

0: Agora 2:31. 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

0: 2:38. 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
1: Alô, Goiânia!
2: Quer saber?

0: Hora certa, Cobra FM informa, pontualmente 3 horas. 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

0: 3:32. 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

0: 3 horas e 41 minutos. 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

0: 4:03. 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

0: Agora, 4:32. 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

Ótima! Segunda-feira vai participando no 43-3316-4006 e vai pedindo o seu modão. Beleza? Lembrando que daqui a pouquinho programa Cobra Repórter. Muita informação pra você nesta segundona. Quero mandar um grande abraço pro meu parceiro, meu amigo Bruno Henrique, da cidade de Arapongas. Alô, alô, Bruno Henrique, obrigado pela audiência. Ótima, abençoada segunda-feira pra você, meu parceiro Marlos. Alô, alô, Luiz Favoreto, o homem que toma cachaça de cobra. Ali é diferenciado no Paraná.

Ótima! Segunda-feira! Um abraço pra nossa amiga, alô, alô, Neide! Um beijo no seu coração, obrigado pela audiência. Nossa amiga ligadinha com a gente, a Ângelo Roque, nossa amiga Margarida, lá do Sítio Coqueiro, também tá ligadinho com a gente nesta segundona. Segunda-feira, a Brahma tá aqui pra desamarrar ela. E você sabe como...

0: Conferindo a hora, 5 horas e 10 minutos, 5:10. 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
12: Ótima! Segura! Vontade de sair pra rua!
13: Você quer sair, você sai, meu filho, mas não grita não, pelo amor de Deus, não grita não! Bom dia, um abraço meu parceiro, meu amigo Natanael Santos, ligadinho com a gente. Alô, Nato, obrigado pela audiência. Meu parceiro, meu amigo Laranjinha, também tá com a gente nesta segunda-feira. Beleza, maravilha. Lembrando que tem Boteco da 107, das 4 às 7 da noite, de segunda a sexta-feira. Beleza, maravilha. Um abraço meu parceiro, Sangue no Zói. Alô, Sangue no Zói, como é que tá seu coração? Tá bom demais? Então segura, segura.

0: ótima.
1: Segundo.
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1: Um abraço, meu parceiro Jefinho, o famoso sinalzinho. Tá ligadinho com a gente nesta segunda-feira. Beleza, maravilha. Daqui a pouquinho, meu parceiro, meu amigo Dárcio Campos, trazendo tudo que vai acontecer no programa Cobra Repórter. Alô, meu parceiro Juliano, obrigado pela audiência. Meu parceiro Almir, de Floresópolis. Alô, alô, Zezinho, de Bela Vista do Paraíso. Ótima e abençoada segunda-feira pra você, meu parceiro Nestor. Tá ligadinho com a gente, meu parceiro Jacaré. E você sabe que até às 6 da manhã muita, mas muita moda.
3: Bom dia, Brasil, é verdade.

0: E você vai participando, mandando sua mensagem daqui a pouquinho, às 6 da manhã, programa Repórter Notícia, com muita informação no seu rádio, meu amigo. Alô, João Serron, obrigado pela audiência, nossa amiga Neide também tá com a gente. Alô, Neide, um beijo no seu coração, ótima manhã pra você, de segunda-feira. Um beijo pra vocês, beleza? Cadê o bombom aí, ó?
1: Bom dia, Renato Peruca, bom dia aos ouvintes da Rádio Cobra FM 107.1. Segunda-feira, né, Renato? Segunda. Vamos começar a semana com modão de primeira qualidade.
0: Tô dentro.
1: Nestor e o Nestorzinho, é, presente de aniversário. Presente de especial pra dona Cleusa Celestine de Rolândia, que fez aniversário ontem.
0: Opa.
1: Dona Cleusa, muitos anos de vida, muita saúde, muita paz no coração. É o que eu desejo pra senhora. E vai pra todos os ouvintes que estão ouvindo o programa. E eu desejo a todos uma semana abençoada. Vou ficando por aqui. Quero deixar o meu carinho, meu abraço e o bom dia do Nestor aqui de Guaianás, São Paulo, capital. Fica com Deus, família sertaneja. Até o próximo programa, se Deus assim nos permitir.
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1: bola.
0: Bom
1: dia do Nestor. Tchau, tchau.
0: Valeu, meu amigo Nestor. Ótima manhã pra você de segunda-feira. Daqui a pouquinho tem Nestor e Nestorzinho. Beleza, beleza. Meu amigo Matavaca tá ligadinho com a gente. Alô, alô, Matavaca. Ótima manhã ligadinho com a gente nesta segunda-feira. Um abraço pra você, Matavaca. Inclusive, ele já tomou seu cafezinho Quindu. Gostoso, saboroso. 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Beleza, beleza. 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
2: Acorda, peruca.
0: Ah, minha filha, com o café Quindu, tô bem acordado, viu?

0: 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E quem gosta de um cafezinho Guindu é ele, Darcio Campos. Ó o negoinho aí, ó.
1: Você quer um negro?
0: Ele vem trazer tudo que vai acontecer no programa Repórter Notícia, que começa daqui a pouco às 6 da manhã. Alô, alô, Darcio. Bom dia.
2: Muito obrigado, Peruca. Muito obrigado, Peruca. Bom dia pra você também, Peruca. Bom dia pra todos os nossos ouvintes. É, Peruca, segundou, hein? Novo dia, nova semana. Mais uma semana na vida da gente. Já coladinho com o seu programa. Tem um repórter notícia. Muita informação, viu, Peruca? O que chamou atenção no final de semana, ouvinte fica sabendo aqui. A gente vai trazer detalhes a respeito de uma investigação que... de um homem que acabou aí caindo do 14º andar da Zona Leste de Londrina. Foi na semana passada, viu? O caso começou sendo tratado como suicídio, mas depois parece que teve tortura. A polícia está investigando essa situação. A gente vai trazer os detalhes já já aqui no programa. A gente fala também, viu, Peruca, sobre um homem que foi preso por violência doméstica. Policiais civis prenderam um homem acusado de vários furtos em comércio da cidade de Biporã, viu? Maços de cigarros são apreendidos também no centro de Londrina. Teve uma operação grande também da Polícia Civil contra o tráfico de drogas na Grande Londrina. Teve um acidente na noite passada em Arapongas, deixou um homem gravemente ferido, BR-369. Peruca, a gente vai trazer detalhes também da previsão do tempo, como que fica o tempo e a temperatura para esta semana. Tem as informações do futebol, rodada do Campeonato Brasileiro. É a 6. No Repórter Notícia.
0: Combinado então, Darcio Campos, daqui a pouquinho, às 6 da manhã.
3: Bom dia pra vocês, moçada.

0: Predecessorzinho.
1: Bom dia, Perucão. Como é que você tá, campeão de audiência? Você tá bom, Roberto Brechera de Londrina? Estamos aqui na Casa de Pedra ainda, rapaz. Ainda tem uma horinha pra nós trabalhar aqui.
0: É mesmo?
1: Umas 12 horas.
0: Ô, louco.
1: Mas estamos aqui na frequência da nossa Cobra FM.
0: Show de bola.
1: Se você puder tocar pra nós aí, se é pra chorar por você,
0: o
1: peão do Vale Valentim toca pra nós. E manda pra toda a galera que curte. Manda pra família Jacaré. Manda lá pro Jorgão Goleiro. Toda essa galera aí tá te ouvindo. Um abraço, amigão. Fica com Deus.
0: Valeu, meu parceiro. Obrigado pela audiência, pelo carinho, meu parceirão. Roberto Brachiara tá com a gente. Alô, Roberto Brachiara, daqui a pouquinho tem a sua moda. Beleza, beleza. Você conhece o Jorgão Goleiro? É verdade mesmo, Robertão? Você conhece ele? Ali é uma lenda, hein? Não dorme com ele não, fi. Não dorme que ele passe, hein? Cê tá doido, às 5h47. Você vai participando, 43-33-16-4006. Meu amigo Isaías Pedreiro tá com a gente. Alô, alô, Isaías Pedreiro. Daqui a pouquinho, vou tocar um modão pra você com o milionário. Mas José Rico, nossa amiga Edneia Flora. Alô, Edneia. Alô, meu amigo Gilmarzão. Obrigado pela audiência. Falou aqui, ó. Peruca, manda os parabéns aí pra Cleusa Celestrino. Alô, alô, Cleusa. Ótima manhã pra você.
2: Peruca, bom dia, peruca. Vamos começar a semana com fé em Deus aí, as proteções divinas aí, peruca.
0: Amém.
2: Que eu tô na escuta aqui. Toca pra nós aí o dia que eu sair de casa, oferecer pra todo esse povão que tá escutando a sua programação aí, peruca.
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2: Esse povo de Araponga, Rolândia, Londrina, Guaravera, São Luís, Arapongas, todo esse povão que tá ouvindo essa programação aí, peruca, que eu tô na escuta.
0: Um abraço pro sempre pessoal do Caramuru. Alô, alô, pessoal do Caramuru. Família Torera em peso, acompanhando o programa. Só modão chegando aí, Pedro Bento, Ezé da Estrada, da Sadador. Alô, alô, tio Valmir.

Zezé de Camargo e Luciano na sua manhã de segundona. Na sequência agora, programa Repórter Notícia, muita informação no seu rádio. Às 16h, você tem encontro marcado, sabe com quem? Com o Peruca, no Boteco, beleza? Show de bola? Ó, quer ficar muito bem informado? É aqui na Rádio Cobra FM, beleza? Meu amigo Cleitinho da Van, já pulou, você tá tomando seu cafezinho e acompanhando o programa Só Modão, beleza? Alô, alô, Cleitinho, ótima segundona. Show de bola? Segue o Peruca nas redes sociais, @ RenatoPeruca.rádio, beleza? Segue a gente lá, show de bola! E ó, o negócio é o seguinte, hein? 10h10 é 20, um abraço e...

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0: Senhor, no silêncio deste dia que amanhece, venho pedir-te a paz, a sabedoria e a força. Quero olhar hoje o mundo com os olhos cheios de amor. Ser paciente e compreensivo, manso e prudente. Quero ver os meus irmãos e irmãs além das aparências. Quero vê-los como tu mesmo os vês, e assim não ver senão o bem em cada um. Cerra meus ouvidos a toda calúnia. Guarda minha língua de toda maldade. Que meu espírito viva só de paz. Seja eu tão bom e alegre que todos quantos se achegarem a mim sintam a tua presença, Senhor. Reveste-me interiormente da tua beleza e que no decorrer deste dia eu te revele a todos. Amém.
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1: 6 horas 4 minutos, 6 e 4. Bom dia, Norte do Paraná. Está começando mais uma edição do Repórter Notícia. Edição desta hoje, segunda-feira, viu? Novo dia, nova semana. Mais uma semana na vida da gente. Hoje é dia 17 de agosto, ano 2026. A estação inverno brasileiro, dia de número 229 do ano, restando 136 dias para terminar 2026. Hoje é dia do patrimônio histórico, dia nacional da construção social e também dia do pão de queijo.
2: Pão de queijo.
1: Ah, pãozinho de queijo é gostoso, hein?

0: Gosta de pão de queijo?
1: Ah, dificilmente quem não gosta, né?
0: Quentinho. Delicioso. Uma iguaria, né? Vem lá de Minas Gerais, o pão de queijo. É, como que se comemora o dia do pão de queijo? Comendo pão de queijo, né? Miro Silva falou que vai trazer pão de queijo depois pra gente. 6:05 agora, viu? Vamos acordando, levantando. Muita gente ainda aí meio... com a preguiça. Toda aquela carga de sábado e domingo, né? Não tem jeito. Segunda-feira é assim mesmo, viu? Não tem jeito, mas é dia de luta, dia de labuta. Pula da cama, mira o chuveiro, toma aquela ducha caprichada pra você sair fresquinho. Fresquinha. Vamos tomar nosso café gostoso, cafezinho saboroso. Eu tô tomando meu café aqui, viu? E o cheiro de café tá vindo da casa de quem, hein? Quem que tá passando aquele café gostoso? Edneia de Cambé. Oi, Edneia, bom dia, viu? Obrigado pela audiência, passando o cafezinho dela gostoso e ouvindo a nossa programação. 6:06 agora, viu? Tá indo pro trabalho, bom trabalho pra você. Tá voltando do trabalho, bom descanso pra você. Você que trabalhou a noite toda, a madrugada toda, agora vai descansar. Agora a gente quer saber como que tá o seu caminho pro trabalho, viu? 3316-4006, você... manda mensagem, interage conosco na programação, viu? Tá vendo alguma situação inusitada, acidente de trânsito, informação que mereça destaque, informação que você queira compartilhar, porque informação é mesmo pra compartilhar, viu? 3316-4006. Polícia trabalhando. Os bombeiros em ação. Polícia Rodoviária Federal, Polícia Rodoviária Estadual, SEAT, SAMU, as forças de salvamento, as forças de segurança, para mais um dia.
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0: 6:07 agora. E o número de mortes no trânsito em Londrina registrou alta de 40% no primeiro semestre deste ano, na comparação com o mesmo período do ano anterior. Entre janeiro e junho deste ano, 42 pessoas perderam a vida em ocorrências nas vias urbanas, contra 30 óbitos contabilizados nos 6 primeiros meses do ano passado. O total de acidentes de trânsito subiu de 1.523 para 1.658, enquanto o número de feridos avançou de 1.752 para 1.917. Os casos de atropelamento passaram de 112 para 116. Já os ocorrências aí envolvendo motocicletas tiveram um salto de 1.103 para 1.279, expansão superior a 16%. 6:08, Evandro Ribeiro tá chegando com seu destaque. Evandro, bom dia.
3: Olá, pessoal, muito bom dia. Daqui a pouco o delegado Vitor Dutra de Oliveira chega para falar da prisão de um homem que já era procurado, mandado de prisão por vários arrombamentos em Ibiporã.
0: 6:08:30 agora. Miro Silva com seu destaque. Miro, bom dia.
4: Muito bom dia, Darcio Campos. Bom dia à nossa equipe. Bom dia para você que está sintonizado na rede de rádios. E olha, eu vou trazer detalhes daqui a pouquinho a respeito de uma situação parecida com a que nós tivemos em Londrina semana passada, daquele homem que ficou em um apartamento efeito de drogas, mantendo duas pessoas de reféns. Lá em Cornélio Procópio, nesse sábado, um homem sobre efeito de álcool e droga, ele fez uma situação parecida, só que armado com armas de fogo. Foram 13 horas de negociação. Daqui a pouco eu vou contar essa história.
0: 6:09, Luiz César Jaimes com seu destaque. Luiz, bom dia.
5: Olá, muito bom dia para você também, Dácio Campos. Bom dia a todos aí e, claro, trazendo o meu primeiro destaque para esta segunda-feira. Olha, daqui a pouco o delegado de Jandaia do Sul, Dr. Conrado Rodrigues Guedes, ele vai explicar um esquema de um golpe milionário que envolvia promessas de Bitcoin na região de Jandaia. Os detalhes daqui a pouco no programa.
0: 6:10. Guilherme Gaspar com seu destaque. Gaspar, bom dia.
6: Opa, Darcio Campos, muito bom dia. Um bom dia à nossa equipe e um bom dia para você que está sintonizado aqui na nossa programação. E olha, o último lote do abono salarial PIS/PASEP libera hoje. pagamento de mais de 5 bilhões de reais. Ao todo serão beneficiados 4 milhões e 100 mil trabalhadores nascidos em novembro e em dezembro. Os detalhes eu trago daqui a pouco.
0: 6:10. André Garcia com seu destaque. André, bom dia.
7: Olá, muito bom dia para você que está nos acompanhando na manhã desta segunda-feira. Um ótimo início de semana a todos. Daqui a pouco iremos trazer detalhes diretamente da cidade de Arapongas, em que as equipes do Corpo de Bombeiros e também do SAMU atenderam um acidente que aconteceu na BR-369, em que um homem ficou com ferimentos graves. Daqui a pouco a gente volta e conta essa história completa.
0: 6:10 agora, viu? É um show de informação para você. Daqui a pouco tem o nosso momento do esporte, rodada do campeonato brasileiro, viu? Ô, Miro Silva, ontem seu Flamengo venceu e venceu bem, diminuiu aí a distância para o Palmeiras.
4: É, o Flamengo jogou fora de casa contra o Mirassol e ganhou de 5-1, viu? Encostou no Palmeiras aí, o Flamengo tem um jogo a menos ainda, né, Dércio?
0: Palmeiras que perdeu, né, no sábado, né, de virada aí pro Fluminense. Inclusive, esse jogo aí é o mesmo, né? É contra o Mirassol, né?
4: Contra o Mirassol, só que no Maracanã, né?
0: O Maracanã anda pro jogo da primeira rodada, tá aí. O Mengão tá embalado. O Carrascal jogou muito, hein? Carrascal ali.
4: Inclusive teve um lance que era pro juiz expulsar o jogador do Mirassol e não foi expulso.
0: É, verdade mesmo. Tá um bom jogo aí do Flamengo e o Mirassol caiu pra caramba, hein? Caiu demais, hein? Daqui a pouco também tem aí mais informações, né? Teve também Corinthians 1, Cruzeiro 2. Vários outros jogos também. O Santos venceu bem, hein, Gaspar?
6: É, e o que chamou a atenção no jogo não foi nem o jogo em si, né, Darcio? Foi o Thiago Mendes não ter cumprimentado o Neymar lá no momento em que as equipes estavam se cumprimentando, né?
0: É verdade, tem umas rusgas, né, dos dois, desde o tempo da França. Primeiro turno também, o couro comeu também lá na Vila. Ah, mas também, né, é coisa do futebol, gente. O cara tinha que cumprimentar ali, sei lá, os caras levam pro coração, né? Mas chamou a atenção, foi isso, e o jogo terminou 3-0 para o Santos, né, em cima do Vasco. 3-0 também o Atlético Mineiro, né? Ficou isso,
6: Atlético,
0: né?
6: Atlético Mineiro e Grêmio.
0: Ficou 3-0 também. Tava 1-0 na hora que o Grêmio tava bem melhor, tomou o segundo e mais 2 minutos depois tomou o terceiro aí. E com isso, acho que o Internacional tá na zona de rebaixamento, só que joga hoje, né? Então tá tudo ali. E o Vasco ficou na penúltima colocação com essa derrota. Tá aí. Daqui a pouco todas as informações pra você. O Londrina que jogou e perdeu pro Sport também na quinta-feira, né? E joga amanhã. Tem jogo essa semana ainda do Londrina, né? Do Tubarão, joga em casa, inclusive. Daqui a pouco os detalhes. 6:13.
3: O delegado Paulo Emílio Terra já chega daqui a pouco falando a respeito de uma operação contra o tráfico de drogas. Foi na zona leste de Londrina, usavam uma biqueira fachada de comércio.
4: E olha só, na PR-445, ali na altura do conjunto Jamil Dekeche, um cavalo foi atropelado na noite do último sábado, viu? O veículo que atropelou em seguida, desgovernado, atingiu uma moto com duas pessoas. Daqui a pouco eu vou contar esses detalhes ali naquele trecho da PR-445, já não é a primeira situação envolvendo animais na pista, né? Vou trazer mais detalhes daqui a pouquinho.
5: Tentativa de roubo em Apucarana. O delegado Dr. Vitor Hugo Torres vai falar daqui a pouco a respeito desta ação da Polícia Civil, que prendeu o autor em menos de 8 horas. Daqui a pouco, os detalhes.
6: E olha, a Secretaria Municipal de Educação de Londrina iniciou o processo de escolha de gestores das unidades escolares da rede municipal, com esse mandato previsto para o período de 2027 a 2030. Também foi aberto o processo de formação do Banco de Talentos para a gestão escolar. Os detalhes já já aqui no programa.
7: E logo mais a gente traz detalhes a respeito de uma situação que o canil da Guarda Municipal de Arapongas atendeu após um homem descumprir uma medida protetiva. Daqui a pouco a gente traz todos os detalhes.
0: 6:14 agora, viu? Daqui a pouco tem um trânsito nosso de cada dia, previsão do tempo, tem doutor Moraes que tira a sua dúvida sobre aposentadoria e previdência, tem o nosso Conexão Brasília, tem Jomar Valença direto da capital do estado com as informações, tem também o nosso bloco falando de eleições, campanha que começou ontem, né? Campanha eleitoral começou ontem, daqui a pouco todos os detalhes.
8: O capitão Castro daqui a pouco chega para falar mais uma vez, hein, de apreensão de cigarros do Paraguai, sendo vendidos livremente ali no terminal central, no quadrilátero central de Londrina. A polícia já bateu duas vezes ali em uma semana.
4: E olha só, uma colisão envolvendo dois veículos deixou um casal de idoso ferido. É um homem de 80 anos e uma mulher de 75 anos. O acidente aconteceu em Jataizinho, entre Jataizinho e a cidade de Açaí, na PR-090. Daqui a pouco eu conto os detalhes.
5: E a Polícia Militar registra furtos em veículos na Cidade Alta e faz orientações aos motoristas. Já, já, aqui no programa.
0: 6:16. 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
3: É previsão do tempo. Como que fica o tempo, a temperatura para esta semana, hein, Pirulito?
4: Vamos pra Gandaia.
3: Calor, hein? Maçarico ligado, já vou adiantando, hein? A semana começa com a presença de sol no interior do estado, que favorece rápida elevação das temperaturas. Destaque para as porções norte, noroeste e oeste, com valores acima de 32 graus, hein? Calor. Centro-sul ao leste, nevoeiros ao amanhecer e as máximas acima de 25 graus pela tarde. Então elas vão aí subir naquela região, que é uma região teoricamente mais fresca, né? Mas aqui para nossa região, fia, se vira nos 30, 31 até 32 graus. No litoral, a nebulosidade ainda está bem presente, com o sol aparecendo em alguns momentos. Nebulosidade variável, principalmente nesta arrancada do dia lá para a região litorânea do estado. Para nossa região, grande região metropolitana de Londrina, a mínima foi 18, a máxima deve bater 30 graus hoje, viu? O astro rei, o sol, nasce daqui a pouco às 6h50 e vai se pôr às 18h09. 30 graus para amanhã, 30 graus para quarta e 29/30 para quinta-feira também. Semana vai ser de estabilidade atmosférica, viu? As mínimas devem variar de 18 a 19 graus. O dia mais tranquilo, a gente poderemos dizer assim, mais fresco, vai ser na sexta-feira. Sexta-feira aí vai ficar na casa dos 21, 22 até 23 graus, não é? Devido aí uma instabilidade, que é uma instabilidade que deve se formar pela região sul do país, deve trazer aí uns ventinho mais fresco tanto na sexta quanto no sábado, né? No sábado também não passa aí dos 23 graus e as mínimas devem variar na sexta de 11 a 12 graus, é o que diz a meteorologia. Domingo também vai marcar 22, 23 graus e aí tem esse indicativo de chuva e cai um pouco a temperatura, viu? Até menos de 20 graus aí para a próxima semana, lá pelo dia 24, 25 graus, dia 24, 25, provavelmente aí 18, 19 graus, deveremos ter essa temperatura. Isso devido a essa instabilidade, né? Essa frente fria que vai trazer aí um pouco de instabilidade, uma pancadinha de chuva aqui, outra acolá, mas isso é mais para a próxima semana, a metade.

0: Semana. Final de semana tivemos aí um tempo de calor aí, tanto no sábado, até propriamente na sexta-feira, né? Sexta-feira é calor, no sábado e ontem também, né? Um dia bastante quente aí em várias regiões do estado do Paraná devido a esta massa de ar quente e seco que está predominando no estado do Paraná, e é o período do veranico mesmo, né? Não tem de onde escapar. Principalmente nesse mês de agosto, que é o mês mais seco. A gente está praticamente há poucos dias aí de um cravar um mês, né? Para terminar o inverno, e o pessoal fica sempre na pergunta aí, né? Vai fazer frio? Frio, frio, frio não vai fazer. Vai fazer uma instabilidade aqui, outra ali, que deve cair um pouquinho a temperatura, mas as mínimas aqui até menos abaixo de 2 dígitos não vai ter, né? As mínimas devem continuar aí na casa dos 12, 13 graus, as mínimas mais baixas aí para semana que vem. Para essa semana, quase 20 graus as mínimas, né? Então você vê que a semana vai ser de maçarico ligado devido a esta massa de ar quente e seco que está provocando esse calor em todo o estado do Paraná, e na nossa região não é diferente. A nossa região norte e noroeste, região um pouco mais quente. 6h23. Portanto, semana de estabilidade. Pode lavar roupa, pode colocar no varal, viu? Vai estar o tempo bom. Guilherme Gaspar com o panorama do tempo, da temperatura na região.
1: Cidade de Arapongas, Darcio, 19 graus nesse momento. A máxima hoje deve chegar na casa dos 29 graus, temperatura que se mantém assim até a quinta-feira. As mínimas alternando entre 18 e 19 graus e a máxima atingindo ali a casa dos 29 até quinta-feira. Podendo, obviamente, a sensação térmica ultrapassar a casa dos 30 graus. Na sexta, uma boa queda na temperatura. A mínima cai para 12, a máxima cai para os 19 graus. No sábado e no domingo, mínima 11, máxima 22 graus. Sem indicativo de chuva para esta semana na Cidade dos Pássaros. Indo lá para o nosso litoral, 20 graus nesse momento, a máxima chega aos 24 hoje. Temperaturas que variam bastante ao longo dessa semana. Amanhã, mínima 18, máxima 27. Na quarta, mínima 19, máxima 23, assim como na quinta. Na sexta, mínima 15, máxima 24. No sábado e no domingo, mínima 12, máxima 17 graus, com indicativo de chuva para o final de semana. No sábado, 5 milímetros. No domingo, 10. O restante da semana, sem indicativo de chuva, mas também com o tempo fechado, sem muita exposição do sol, com exceção da sexta-feira. Durante essa semana, como eu disse, as temperaturas bem variadas e essa queda na temperatura durante o sábado e o domingo também para o nosso litoral. Indo lá para a região do Vale do Paranapanema, 21 graus nesse momento, a máxima chega aos 33 hoje. Para amanhã e para quarta, mínima 21, máxima 32. Na quinta, mínima 20, máxima 33 graus também. Aí na sexta, a queda na temperatura para o final de semana, tanto na sexta, sábado e domingo, as mínimas ali entre 15 e 16 graus e as máximas entre 24 e 25 graus. E também sem indicativo de chuva durante esta semana. Aí, como a gente pode reparar, é muito parecido com a região aqui nossa de Arapongas, a região do Vale do Paranapanema, que as temperaturas seguem altas até a quinta-feira e na sexta tem essa queda na temperatura e permanece assim durante o final de semana. Para a região de Maringá, região noroeste, 25 graus nesse momento, a máxima chega aos 32 hoje. Até quinta-feira, as mínimas aí entre 19 e 21 graus, as máximas entre 31 e 32 graus. Na sexta, mínima 13, máxima 21. No sábado, mínima 11, máxima 24. Para o domingo, mínima 13, máxima 23 graus, sem indicativo de chuva também durante esta semana. Indo lá para a região do Norte Pioneiro, 18 graus nesse momento, a máxima chega aos 31 hoje. Para amanhã e para quarta, mínima 19, máxima 31. Para quinta, mínima 18, máxima 33 graus. Na sexta e no sábado, mínima 12, máxima 23, e para o domingo, mínima 13, máxima 24, com indicativo de chuva para o domingo, mas pouca coisa, cerca de 5 milímetros de chuva. E finalizando aqui, nossa capital Curitiba, região metropolitana, 15 graus nesse momento, a máxima que chega aos 27 hoje, segue essa temperatura até a quinta também, aí alternando entre 27 e 28 graus. Na sexta, mínima 11, máxima 19, sábado e domingo, mínima 9, máxima 19 graus, e sem indicativo de chuva também para esta semana. A gente percebe aí que não tem indicativo de chuva para grande parte aqui do nosso estado durante essa semana, e a temperatura ela segue alta até a quinta-feira, mas na sexta em todas as regiões vai ter essa queda na temperatura, com as temperaturas mais amenas durante o final de semana, Darcio.
0: Tá aí, né? Semana de estabilidade atmosférica praticamente em todo o estado do Paraná. 6h27.
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3: Seis e 29 agora, viu? Um show de informação para você que tá nos acompanhando. Bom dia, viu? Você que tá ligado, você que tá nos acompanhando. Bom dia, excelente segunda-feira, começando, né? Começando aí tudo de novo. É mais uma semana na vida da gente. Nos principais portais de notícia aqui tem muita informação. Discord tem até hoje para suspender as lives no Brasil, esse aplicativo, né? Super El Niño pode estar entre os mais intensos já registrados. Então tem uma matéria aqui falando sobre o El Niño. É, tá todos os olhos voltados ao clima, viu, gente? E o tanto de terremoto que tá acontecendo, hein? Eu tô assustado, viu? É, sábado aconteceu um terremoto na Indonésia, matou um monte de gente. Horas depois, um outro na Espanha. Então tá complicado, hein? Essa onda de terremoto aqui na América do Sul, foi na Venezuela, depois na Colômbia, né? 6:30 agora. Teve um acidente também grave lá na Serra do Rio de Janeiro ontem, que acabou matando 10 pessoas. Petrópolis, viu? Região serrana do Rio de Janeiro. Pessoal de Minas Gerais, eles vinham para conhecer o Rio de Janeiro e o ônibus acabou aí numa curva se perdendo, tombando. Fato registrado, portanto, na madrugada de ontem. O ônibus não era apto para estar fazendo esse tipo de viagem interestadual, né? Tá aí. É os fatos que chamam a atenção Brasil afora, né? Brasil afora. E a gente vai estar trazendo todas as informações para você aqui na nossa programação. 6:31.
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4: Segunda-feira, 17 de agosto, trazendo primeiro mercado financeiro para hoje. O dólar comercial fechou a R$ 5,21. O dólar turismo para venda, R$ 5,42. E o euro a R$ 6,03. Nos produtos agropecuários, o boi gordo em pé, arroba R$ 346,75. O frango congelado, R$ 7,19 o quilo. E o suíno a R$ 4,63 o quilo. Nos produtos agrícolas, o café robusta, R$ 1.049,17 a saca de 60 quilos. O café arábica, R$ 1.794,15. O milho, saca de 60 quilos, R$ 56,70. O trigo, R$ 75. E o soja, R$ 124,50. centavos a saca de 60 quilos. Nos produtos do Ceasa de Londrina, o destaque de hoje vai para o preço da banana caturra, a caixa com 20 quilos saindo a R$ 60.
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4: Seis horas 34 minutos agora, um show de informação para você que está nos acompanhando. 6h34, vamos girando as principais informações, as principais notícias. Vamos começar o nosso programa aqui trazendo detalhes que a policiais civis prenderam um homem acusado de vários furtos em comércio de Biporã. Quem vai trazer as informações é o Evandro Ribeiro.
5: A Polícia Civil do Paraná, por meio da delegacia de Biporã, cumpriu por volta das 14 horas. Mandado de prisão preventiva contra Jones José de Oliveira, investigado pela prática de furto qualificado. A medida decorre de investigação referente ao arrombamento de uma distribuidora de bebidas no centro de Biporã, na madrugada de 23 de fevereiro deste ano. Segundo os elementos reunidos, o investigado teria utilizado uma picareta para romper a porta de entrada do comércio, ingressando ali no estabelecimento e subtraído cerca de R$ 200 em dinheiro. Além desse, outros vários arrombamentos registrados. O delegado Vitor Dutra de Oliveira tem mais detalhes.
6: A delegacia de Biporã realizou no dia de hoje a prisão de um indivíduo que estava foragido pelo crime de furto qualificado mediante arrombamento de um comércio aqui da cidade de Biporã. Esse indivíduo já teria sido preso outras vezes, inclusive pela Polícia Civil daqui de Biporã, e após benefícios aí de progressão de regime, ele voltou a delinquir, realizando um crime em fevereiro desse ano, inclusive arrombando uma distribuidora de bebidas, subtraindo algumas bebidas e inclusive dinheiro ali do local. Câmaras de segurança flagraram a ação criminosa, a gente conseguiu, através da investigação, identificar esse indivíduo, com apoio inclusive também da Polícia Militar, e no dia de hoje, após investigação, conseguimos realizar a prisão dele no centro aqui da cidade de Biporã.
5: O preso já possuía 3 passagens anteriores por furto qualificado, além de registro de descumprimento de monitoração eletrônica. Repórter Evandro Ribeiro.
4: Tá aí, né? Chegou através aí das investigações. Chegou até esse elemento. 6h36 e meio agora, viu? É um show de informação. Você manda sua mensagem aqui, 3316-4006. É sempre importante, viu? Falar o local que você está nos acompanhando nesta manhã. Manhã de segunda-feira. Boa semana para você. 6h37. 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O Gaspar vai trazer as informações a respeito do PIS/PASEP. Tem gente que aí que vai ter um dinheirinho para receber, até um salário mínimo. Para quem trabalhou até 2024, hoje é a última janela aí, para que os nascidos em novembro e dezembro. É isso, Gaspar?
7: Exatamente, Darcio. O PIS/PASEP, né, o abono salarial, vai ser liberado hoje, o último lote, pagamento de mais de 5 bilhões de reais. Ao todo, 5 bilhões e 200 milhões de reais. Serão beneficiados 4 milhões e 100 mil trabalhadores nascidos em novembro e em dezembro. Lembrando que o valor do benefício, ele varia de R$ 136 a R$ 1.621, de acordo com a quantidade de meses trabalhados no ano base 2024. Do total, 3,6 milhões de trabalhadores são de empresas privadas com pagamentos realizados pela Caixa Econômica Federal. Os outros 471 mil são servidores públicos que recebem pelo Banco do Brasil. Então, se você tem algum valor a receber, o pagamento é hoje do último lote para quem nasceu em novembro e em dezembro. Darcy, trabalhou no ano base 2024.
4: Tá aí, portanto, né? E aí vai ter o prazo aí, né? Tem que pegar o dinheiro, senão volta pro governo. Então dá uma verificada aí pra você que nasceu em novembro e dezembro, tem os dias trabalhados, R$136 até um salário mínimo. 6h39 agora, vamos girando as principais notícias, as principais informações para você que está na nossa programação. Vamos girando aqui. O delegado de Jandaia explica sobre golpe milionário aplicado na região. Tem de golpe? Não está escrito, hein? Meu Deus do céu, golpe daqui, golpe dali. Luiz César Jaimes.
8: E um golpe milionário estava sendo aplicado na região de Jandaia do Sul e envolvia promessas de Bitcoin. O delegado Dr. Conrado Rodrigues de Jandaia é quem explica sobre o golpe.
9: Trata-se de uma investigação que foi instaurada há pouco mais de um mês atrás, né? Após diversas notícias serem ventiladas na região, de que um indivíduo, um empresário, né? Captando diversos recursos, diversas pessoas, prometendo liquidez diária, retornos, né, mensais aí de juros, que refogem inclusive a normalidade do mercado financeiro, e esse indivíduo teria, após um determinado período de tempo, parado de operacionalizar a mercadoria ali que ele oferecia para esses investidores, né, de investimento, de performance no mercado de criptoativos, e aí mesmo assim ele continuou captando esses recursos, né, durante um bom período de tempo, até que ao final de um período aí, no meio desse ano, ele foi aí realmente cobrado por algumas pessoas próximas do círculo social dele, para que ele realmente revelasse a verdadeira condição financeira dele, a verdadeira condição financeira desse negócio que ele havia iniciado pouco mais de, eu acho que 2 anos atrás, salvo o melhor juízo. As investigações avançaram, André. Nós ouvimos testemunhas, ouvimos vítimas que compareceram à delegacia, reportando detalhes das transações, né? E revelaram que esse rapaz, esse empresário, ele desde abril do ano passado, ele já não operava mais, né? Mas mesmo assim continuou a empregar ali ardis, né? E artifícios em grupos de WhatsApp desses investidores, e dizendo que os negócios caminhavam dentro da normalidade, né? Que os retornos ali prometidos realmente seriam cumpridos, mas a verdade é que tudo já estava num estado de falência absoluta, e ele conseguiu ainda esticar essa fraude, né? Por mais de um ano, né? Até que veio à tona realmente esse crash, notícia do crash financeiro dele, e que realmente nós pudemos aí constatar um prejuízo milionário, né, na região aí, com diversas vítimas identificadas. E na data de hoje nós deflagramos uma operação, cumprimos buscas domiciliares, né, e fizemos aí as diligências necessárias e conseguimos agora no final do dia de hoje, inclusive, localizar e identificar o paradeiro desse indivíduo, né, através inclusive do auxílio dos advogados que o acompanham também. O interrogatório dele já está agendado para ser realizado no inquérito policial, e o quanto antes aí, tão logo seja possível, esse inquérito será devidamente concluído com a emissão do relatório final e disponibilizado aí ao Ministério Público e à Justiça todo o contexto, a circunstância dessa situação toda que gerou esse prejuízo aí milionário na região. E a investigação trabalha com a cifra aproximada aí de captação de recursos de aproximadamente 30 milhões, né? Preciso precisar esse número, e no final das contas a gente constata que diversas pessoas, André, diversas pessoas perderam o que pouparam durante uma vida toda, né, para que pudessem aí ter às vezes uma aposentadoria, né, um final de vida com qualidade, perderam tudo por conta de um esquema desse. Um indivíduo que realmente ele não poupou essas vítimas, né? Não agiu com verdade, isso já está muito claro dentro do inquérito policial, isso precisa ser claro, né? Esclarecido para a sociedade. Ele não agiu com verdade e acabou ludibriando essas vítimas aí e cometendo toda essa fraude que gerou um prejuízo milionário na região.
8: Daí a situação desse golpe milionário que teria sido aplicado ali na região de Jandaia do Sul. Muita gente perdeu dinheiro, é um valor altíssimo, segundo o delegado aí de Jandaia, cerca de 30 milhões de reais nessas promessas de Bitcoin, que era na verdade um grande golpe que deixou aí muita gente no prejuízo.
4: 30 milhões. Muita gente. A gente falava aqui na sexta-feira de uma mulher lá de Porto Alegre, região, Rio Grande do Sul. Ela levou o golpe, 37 milhões perdeu, a senhora de 70 anos. Golpe assim, investimento, dinheiro, tal. Os caras jogaram a isca, ela começou a lucrar, aparentemente um lucro falso, e aí começou só a colocar. E é isso, nesse caso é Bitcoin, né? Que é essa moeda virtual, Bitcoin. E os golpistas estão aí, viu? Passam mel na boca do povo e acaba aplicando o golpe. Só que a polícia tá aí, né? A polícia tá investigando, ó. 6h44, vamos girando as notícias, as principais informações para você. Manda mensagem aqui, viu? 3316-4006, sempre importante você mandar aí a sua mensagem, sua crítica, reivindicação, sugestão, denúncias, elogios, fique à vontade. 3316-4006, 3316-4006. Quem tá com a gente aí, Pirulito?
10: Bom dia, Darcio Campos.
4: Bom dia.
10: Bom dia, Miro Silva. Bom dia a toda a equipe da rádio. Tudo bem? Aí eu tô de Arapongas. Tô aqui, né, Darcio? Já acordei, tô tomando um café mineiro.
4: Tá bom, hein?
10: Um pãozinho aí com queijo, um leitinho. E ouvindo o seu maravilhoso programa. Beleza? Ê, Darcio. E o nosso Corinthians ontem, hein? Pelo amor de Deus, hein?
4: Nosso Corinthians foi mal, hein?
10: Em vez de ganhar dentro de casa, perde dentro de casa também, hein? Eu tô falando pra você, eu não sei não, viu? Quinta-feira na Libertadores, viu?
4: Sei não, viu?
10: Se o Cruzeiro ganhou lá dentro da nossa casa, imagina o Corinthians, que vai jogar Libertadores dentro de casa, capaz que perde também. Ô, time ruim, esse time do Corinthians, viu, Darcio?
4: Um clássico de esse é o nosso corintiano mais otimista.
10: Mas eu falo que a Libertadores ali, acho que não passa também não, viu? Perdendo dentro de casa, dentro de casa tem que fazer a obrigação de ganhar, né, meu amigo?
4: É, pelo menos um empate.
10: Beleza. Pergunta pro nosso amigo Miro Silva, o que ele acha disso aí, se o Corinthians passa ou não. Beleza? Um abraço, hein?
4: Segundou,
10: já segundou com um pouco frio, hein?
4: Segundou, calor,
10: tchau,
4: né?
10: Tchau.
4: E aí, Mira, o que você acha?
11: Primeiro, né, tô adorando esse clima aí, que esquentou, calor. Esse é o meu clima, né? Gosto dessa época. E segundo, que o Corinthians, a gente sabe a bagunça que tá lá, né, Darcy? Infelizmente.
4: Não, mas ontem, na verdade, é o seguinte: o Corinthians entrou com o time titular e não tem o que fazer também. Vai colocar reserva, não tem. Não tem o que fazer. E o Arthur Jorge, né, que é o técnico, mexeu bem também, colocou os caras no segundo tempo. E aí, quando você olha pra banco, quem tem melhor banco? O Cruzeiro. O Gerson jogou muito. O time do Cruzeiro tá bem compacto, um time muito bom. Cara, o Corinthians jogou bem, não jogou mal, não.
11: É, não dá pra lamentar a derrota de ontem.
4: Não dá pra lamentar.
11: Perdeu pro Cruzeiro, que é um dos candidatos aí, uns fortes candidatos
4: até o muito bom o time do Cruzeiro. Muito
11: bom pra caramba.
4: Então não tem o que fazer. E sem as nossas peças importantes, né? André, sem o Yuri, sem o Memphis, que tá nessa coisa aí, se vem, se não vem, se volta de novo, não volta. É o que tem. O que o Diniz tinha ontem era aquilo. Não passa daquilo, cara. Não tem mais o que fazer. Por isso que eu não achei, eu como corintiano, um empate seria bom.
11: Mas eu acho que assim, se o Corinthians perder na Libertadores no meio de semana aí, vai vender cara a derrota. Não vai ser fácil pra nenhum dos dois times, não.
4: Por isso tá aberto pros dois, né? Tá aberto pros dois, né? Então, vamos aguardar. 1-0 é goleada quinta-feira. Vamos aguardar. 6h47.
12: Bom dia, Darcy.
4: Bom dia.
12: Bom dia, Miro. Vai ter que aumentar a panela aí pra fazer os frangos. Todo jogo o Carlos Miguel tá levando um.
4: Eu não vi, foi frango no final de semana? Eu não vi os gols.
11: Foi o Gaspar? Não achei que foi frango. Eu também Darcy. Achei que... Bom, é que agora ele já tá mal visto aí, né?
4: No futebol, porque né? Nos dois jogos foi frango, né?
11: Não acho.
4: Tanto Libertadores quanto Campeonato Brasileiro, outra rodada, foi frango, né? Palmeiras que tá numa crise aí, viu? Então,
11: trocaram
4: o Abel discutindo com o jornalista, o cara foi fazer uma pergunta, ele deu no meio.
11: Ele é chato mesmo, não. É da índole dele isso mesmo, ele é muito
4: chato. O cara é pago pra perguntar. E se ele quiser responder, responde. Se não quiser, mas ficar tirando também, né?
11: Você tem razão, Darcy.
4: Agora o São Paulo que tá uma draga danada, hein?
11: Não sei não, hein?
4: Meu Deus do céu, tá numa draga
11: se
4: danada.
11: Se não abrir o olho, só joga contra o Flamengo, São Paulo. Do resto, não ganha de ninguém.
4: Tá aí. 6h48 agora, viu? Você manda sua mensagem aí, participa na nossa programação, que é sempre importante. 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
13: Ô, Dácio Campos, bom dia, Dácio Campos.
4: Bom dia.
13: Bom dia a toda a equipe da rádio aí. É o Zezinho aqui de Bela Vista, Dácio.
4: E aí?
13: Ô, Dácio, o Mengão tá chegando, hein?
4: Tá chegando. Tá chegando.
13: Ainda tem um jogo a menos de que é o Verdão lá.
4: É.
13: Delícia, o Verdão perdeu ontem. Ontem, sábado, né? Ontem sábado. Que jogou, não sei, foi
4: sábado.
13: Sábado? É. Mas tá ficando bom, o Flamengo tá chegando, igual o Campeonato Brasileiro passado. Ô, Dácio, o jornal tá uma beleza.
4: Ô,
13: tá
4: meu bom? Querido,
13: tchau,
4: obrigado,
13: tchau. Um
4: meu.
13: Abraço pra vocês.
4: Um abraço, Zezinho, de Bela Vista do Paraíso. É o Flamengão. Aí, né? Três pontos, né, Miro?
11: Três pontos com o jogo a menos.
4: Se fizer o dever de casa, empata.
11: Eu acho que tem tudo pro Flamengo igualar.
4: O título vai ficar esses dois, cara. Não... O título vai ficar entre Palmeiras e Flamengo. Eu não vejo outro time que vai chegar,
11: tem,
4: não.
11: Tem o Atlético Paranaense que deu uma encostadinha, né? O Atlético Paranaense.
4: Eu acho que.
11: Oscila muito, né?
4: É, oscila muito. É, o Atlético Paranaense tá ganhando fora de casa, né? É importante um campeonato você ganhar em casa e ganhar fora de casa, né? É. Não é só ficar ganhando.
11: E o Atlético Paranaense jogando aqui na Arena da Baixada é muito difícil ganhar do Atlético, né?
4: Muito difícil, muito difícil. O campo, o fator campo. Eu acho que, se eu não me engano, acho que só uma derrota que eles têm ali pro Corinthians, eu acho, primeiro.
11: 1-0.
4: 1-0. O único chute, o gol do Garro. O único chute, um chute só o Corinthians deu no gol, foi um gol. Aí aguentou a pressão e ainda saiu com resultado positivo aí. 33164006, um show de informação pra você aqui na nossa programação, Miro Silva.
11: E olha só, trazendo informações a respeito de um acidente gravíssimo que aconteceu na PR-090. Ali entre Jataizinho e Açaí. A colisão envolveu dois veículos e um casal de idoso ficou ferido, né? Um homem de 80 anos e a mulher 75 anos de idade. O socorrista do SIAT, né, com a equipe médica do SAMU, eles foram até o local e falaram a respeito da situação. A Cristiane Fernanda, né? Cristiane Fernandes, ela que é socorrista do SAMU, falou a respeito dessa situação. Cristiane, como é que foi o atendimento de vocês ali nesse acidente grave entre Jataizinho e a cidade de Açaí?
14: Sim, na chegada do local, no local, né, nós observamos que era uma cinemática muito grave e eles estavam também num local de difícil acesso. Então a gente também teve dificuldade ali, né, para visualizar os dois, para tentar fazer ali... a primeira avaliação, né, que a gente fala ali, e o pessoal da Defesa Civil de Açaí já chegou com os equipamentos também, de imediato. Nossa ambulância do município também já deu apoio ali de imediato. E quando a gente chegou ali, a gente até veio, né, a gente de longe, a gente já sai procurando carro, e a gente viu que não tinha carro na pista, e já imaginamos que realmente estaria caído o carro ali no barranco, né? O que estava sustentando ali o carro eram algumas árvores, os airbags todos acionados, e a gente não conseguia ter acesso a eles sem a retirada mesmo, porque se a gente entrasse, a gente até chegou a cogitar, né, de talvez entrar ali pelo porta-malas, chegamos a baixar o banco e tal, mas a gente sabia que a gente podia desestabilizar o carro e causaria algo ainda pior, né? E então a gente desceu até eles, os meninos fizeram desencarceraram, os dois estavam presos nas ferragens, a gente tinha dificuldade de chegar até eles, mas a gente tinha noção de que era algo bem grave, porque nós chamávamos ele ali de onde a gente conseguia alcançá-los e eles não respondiam, né? Mas a Defesa Civil tirou eles muito rapidamente, conseguiram desencarcerar bem rápido. Então a gente já, de prontidão, ele já colocou eles na ambulância, um paciente na nossa ambulância do SAMU, e a outra com a ambulância do município, também por sorte, estava passando um médico no local, o Dr. Lucas chegou, também ele se prontificou a nos ajudar, e ele veio na ambulância junto com o Tino, fazendo esse primeiro atendimento para a vítima masculina, né? Era uma vítima feminina, uma masculina.
11: Tá aí esse acidente que aconteceu entre Jataizinho e Açaí, dois veículos se envolveram na colisão, lamentavelmente duas pessoas idosas ficaram com ferimentos graves aí, levados ao hospital da cidade de Ibiporã, viu, Dario?
4: 6h54 e meio agora, viu? 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Vamos girando as notícias, as principais informações para você. É segunda-feira, viu? É mais um dia na vida da gente. Daqui a pouco tem o nosso boletim do trânsito nosso de cada dia, já aqui na nossa programação, viu? Já a gente fala de eleições também. O André Garcia vai trazer detalhes que teve um acidente, BR-369, deixou um homem gravemente ferido, um rapaz de 25 anos, foi na noite passada. André Garcia.
15: Durante a noite do último domingo, as equipes de resgate de Arapongas se deslocaram até a BR-369 entre Arapongas e Apucarana, pois um acidente entre um caminhão e um carro havia acontecido. No local, esta carreta Bitrem estava realizando um retorno para seguir sentido Apucarana, quando um condutor de um Volkswagen Up de 25 anos vinha na mesma direção e acabou atingindo a parte traseira do caminhão. Por conta disso, o veículo foi arremessado no canteiro e o homem precisou ser desencarcerado. Quem traz os detalhes a respeito de toda essa situação e do atendimento são duas pessoas: o condutor socorrista Gilson, do SAMU, e também o sargento Roberto, do Corpo de Bombeiros.
16: Isso, nós fomos acionados a princípio por uma colisão traseira. Chegando aqui foi confirmada. Um veículo colidiu na traseira de um caminhão e acabou capotando aqui sobre a via. Uma vítima masculina no seu interior, o condutor, teve ferimentos aí na região do braço, uma fratura na região do úmero, foi prontamente atendida pelas equipes no local. Nós tivemos que fazer um trabalho de desencarceramento da vítima, uma vez que as ferragens se retorceram em cima da mesma, mas diante do trabalho feito, a vítima dentro da ambulância da CCR sendo atendida e posteriormente encaminhada ao hospital.
15: Sargento, o próprio envolvido aqui, ou até mesmo o motorista do caminhão, teriam dito como possivelmente teria acontecido esse acidente?
16: Então, aqui a princípio a rodovia aqui é uma reta, né, onde os veículos desenvolvem grande velocidade. Haja vista que nós não temos aqui nenhum redutor de velocidade, provavelmente é uma colisão traseira oriunda de uma ultrapassagem. A gente não conseguiu conversar com a vítima nesse sentido de buscar a elucidação de como foi o acidente, e nós, enquanto equipe do Corpo de Bombeiros, também não fizemos contato com o motorista do caminhão. As equipes da PRF estão no local e têm mais informações sobre essa situação.
15: Sargento, a gente vê que é uma situação aqui, até mesmo para o atendimento, foi muito complicada, vendo que o carro ficou completamente destruído aqui e precisou ser recortado, né?
16: Isso, a situação de vítima encarcerada, ela inspira alguns cuidados, né? Nós temos que fazer o desencarceramento da vítima com rapidez e agilidade, mas buscando técnicas e cuidados para com a própria vítima ali, para não agravar o estado dela, haja vista que tem uma situação de compressão de órgãos, sangramento no local. Então a gente precisa fazer o serviço de forma rápida, porém com todo cuidado e técnica possível.
15: Vamos conversar com o condutor socorrista Gilson, membro do SAMU da cidade de Arapongas. Gilson, durante esta noite de domingo, as equipes foram até a BR-369, uma situação ali de um acidente entre um carro e um caminhão. Pode passar os detalhes a respeito da vítima que foi atendida?
17: Nós fomos acionados aí pela CCR para dar apoio, né, a essa colisão autocarreta. Foi uma colisão traseira, né? Segundo informações do motorista, ele estava passando pelo retorno, a rabeta do caminhão se encontrava atrás e escutou só o veículo colidindo. O rapaz ficou preso nas ferragens, junto com o apoio do bombeiro, foi retirado ele ali. Ele tem uma suspeita de fechada de trauma de tórax, ele tinha uma fratura em membro superior, né, à esquerda. Tinha algumas lacerações devido ao caco de vidro, né, pela cinemática aí vocês vão ver ali, e foi encaminhado para um par 2.
18: E qual era a idade deste homem?
17: É um rapaz de 25 anos, né?
18: Gilson, então esses ferimentos inspiram muitos cuidados, né?
17: Ah, sim. Todos os ferimentos na região de tórax, né? A cabeça, igual teve ali. Requer uma avaliação mais técnica agora da equipe médica lá da Unpar.
4: Tá aí, acidente grave, né? Foi encaminhado para o hospital Unpar. Fato registrado na noite de ontem, BR-369, cidade de Arapongas, viu? Tá aí, né? O tanto de acidente. Daqui a pouco a gente vai registrar mais outros acidentes também. Tem uma situação, Miro Silva, que também tá sendo investigada. Daqui a pouco a gente vai trazer mais detalhes também. Da Grande Londrina, um rapaz que foi jogado do 14º andar, né? A princípio, tratou como suicídio, mas depois a polícia investigou. Tem uma situação aí. Inclusive, 4 foram encaminhados para a delegacia, né, Miro?
11: Inclusive, a informação é de que esse jovem, ele se mudou para Londrina há poucos dias, né? Há pouco tempo, aliás. E eles vieram de uma outra cidade, um outro estado, para morar em Londrina. E eles estavam morando uma espécie de uma república ali. Esse rapaz que morreu e mais, se não me engano, mais 4 jovens. E dentro da casa ali, dentro do apartamento, foi encontrado drogas, Tarso Campos. Então, a primeira suspeita é de que ele teria se jogado do prédio, né? Cometido suicídio ali, mas a polícia investigando. Parece que as investigações vão mudar o rumo da história aí, viu?
4: E também tem uma outra situação, né? Do roubo de uma máquina fotográfica, né? Avaliado em 12 a 15 mil reais. Então seria isso o estopim para essa situação, mas já a gente vai trazer as informações, atualizar essa situação ocorrida na Grande Londrina. A hora certa você confere.
11: Agora 7:01.
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4: Sete horas, quatro minutos agora, viu? Estamos de volta. Programa Repórter Notícia nesta segunda-feira, trazendo muita informação para você. A prestação de serviço à utilidade pública. Tivemos uma operação da Polícia Civil contra o tráfico de drogas, viu? Evandro Ribeiro traz a notícia.
3: Uma grande operação realizada pela Polícia Civil num comércio da Zona Leste, onde era só fachada. Ali corria o tráfico de entorpecentes. Segundo informações do delegado Paulo Emílio Terra, os traficantes usavam o local para comercializar, distribuir entorpecentes e tinham a artimanha de jogar a droga ali pela pia de um tanque usado nos fundos do estabelecimento, ali um cano já preparado para que a droga fosse embora, mas que depois eles pudessem pegar novamente, só para escapar do flagrante da polícia. Delegado Paulo Emílio.
5: Foram quatro alvos, né? Mas de dois grupos que posso dizer diferentes, atuantes ali na Zona Leste, entretanto eles também têm ligação entre eles ali. Um desse grupo criminoso que atua no tráfico de drogas aqui, nós já tivemos algumas prisões dessas conveniências e bares que eles utilizam para o tráfico de drogas. Aí hoje nós resolvemos fazer mais uma abordagem nesses locais e realmente continua o tráfico lá. E no outro grupo criminoso, nós estávamos monitorando há algum tempo, né? É notório que o tráfico de drogas acontece lá, então nós resolvemos dar ali, fazer algumas diligências para poder confirmar as diversas denúncias, e a nossa investigação pretérita é uma ocasião que foi também encontrado algumas drogas, realizadas algumas prisões. Como hoje se tratava de dois grupos criminosos diferentes que atuam na mesma região, apesar de não serem inimigos, inclusive eles atuam ali, até de forma com amizade ali, interligação, tínhamos quatro alvos, então foi necessário que nós organizássemos uma operação com um número elevado de policiais, né? Então foi solicitado aí o apoio, já que tínhamos hoje uma operação Cidade Segura, do setor operacional da décima, o nosso setor operacional de repressão a entorpecentes, e a delegacia de homicídios participou, bem como o choque, né, que nos deu um grande apoio, tendo em vista que eles também têm atuado bem ali naquela região. Esse grupo criminoso, nós já realizamos diversas prisões e é o mesmo modus operandi, né? Eles deixam o cano da pia de forma largada para ir algum copo, aqueles copos, aquelas garrafas, camisinhas de cerveja, né? Com água próximo da pia. Quando a polícia chega, eles jogam a droga dentro da pia, o cano ele é maior, fácil da droga entrar, e já despejam água, tornando assim difícil a captura deles em flagrante. Ciente disso, nós organizamos alguns policiais descaracterizados, né, para que nós pudéssemos chegar de forma surpresa ali na região, sem que eles nos notassem, evitando dessa forma que eles jogassem fora ali a droga. Então, assim fizemos e obtivemos êxito em diversas prisões em três locais diferentes. Foram no total 4 presos, 2 em um ponto ali, uma conveniência de esquina, outro numa barbearia e outro em outra conveniência. Todos foram encontrados com cocaína, né, drogas, e dinheiro em espécie. Algumas maquininhas também foram apreendidas, porque eles usam essas maquininhas, como ali é uma conveniência, eles passam a droga também no crédito, no PIX, no débito. Então essas maquininhas foram apreendidas também.
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4: Ah, agora é sim, hein, Miro. Droga é PIX, não é mais dinheiro vivo, é PIX, é crédito, débito.
11: Cartão de crédito, evoluíram, né, os...
4: Tem até carnê, se quiser, tem até carnê. Parcelar.
11: Tem aquela cardenetinha que fala, né, eles anotam ali.
4: Tem, doutor, vale alimentação também, aceita aí, ó.
11: Aí já...
4: O Lito tá falando. É as coisas que estão aí se modernizando na traficância. 7:09 agora.
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6: Neste momento, congestionamento da BR-369 em frente ao Ceasa, no sentido Ibiporã-Londrina. Tem também congestionamento na Avenida Brasília, em ambos os sentidos, lá próximo ao Detran, e ali perto também na Avenida 10 de Dezembro. Parque Ney Braga tem congestionamento ali em frente, agora também, neste momento, no sentido Cambé-Londrina. Na cidade de Cambé, por enquanto, o trânsito fluindo normalmente, assim como na cidade de Rolândia e cidade de Arapongas também. O que mostra aqui no nosso aplicativo é um acidente de trânsito na cidade de Rolândia, viu, ali no cruzamento da Rua Europa com a Barão do Rio Branco, ali descendo o Cidade Canção, você que desce ali para pegar o contorno norte da cidade de Rolândia. O que mostra aqui é que tem um acidente. Se você tiver alguma informação, pode mandar aqui pra gente, viu? 3316-4006.
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4: Sete horas, 10 minutos agora. Um show de informação pra você. Muito obrigado pela sua sintonia, pela sua audiência. Segundou, hein? É mais uma semana. 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Tem mais notícia, Miro Silva?
11: E olha só, na última sexta-feira teve um confronto envolvendo aí policiais do pelotão de choque e um traficante no Jardim Nova Esperança, que fica na zona sul de Londrina. Dentro da residência, os policiais encontraram ali uma grande quantidade de drogas que estava sendo guardada por esse indivíduo. O Giovanni Daniel Vieira tinha 23 anos de idade. Ele não constava com passagens pela polícia, mas já estava sendo monitorado já pela polícia há muito tempo. Por quê? Porque ele estava fazendo essa correria do tráfico de drogas ali no Jardim Nova Esperança. O tenente deliberador falou com a imprensa a respeito dessa situação. Tenente, como é que foi esse confronto e o que vocês encontraram na residência no momento ali que os policiais tentaram a abordagem?
7: Integrada da agência de inteligência do 30º Batalhão com equipes do choque de Londrina, estava monitorando uma residência que estaria possivelmente aí guardando grande quantidade de substância entorpecente e estaria fazendo traficância dessa droga ilícita aí. As equipes se depararam então com o indivíduo nessa residência com arma de fogo, foi dada voz de abordagem para que ele se rendesse e largasse essa arma. Ele investiu contra as equipes policiais aí e acabou havendo um confronto armado com o resultado morte desse indivíduo.
8: Capitão, tinha crianças na casa também, vocês retiraram elas?
7: Tinham duas crianças de colo, aproximadamente 2 anos, uma e a outra menos de 1 ano possivelmente, e elas foram retiradas do local então para a segurança e a tutela delas, e foi acionado o conselho tutelar aí para poder abrigá-los e conduzi-los da melhor maneira ali.
9: Capitão, além dos armamentos, o que foi encontrado? Foi encontrado droga? uma aproximadamente 90 tabletes de substância da maconha, 90 tabletes, e a arma de fogo apreendida com o indivíduo e uma quantidade de dinheiro.
10: Capitão, agora a identificação dele ainda não foi confirmada, mas a princípio, se for confirmado, é um indivíduo que não tinha passagem, não tinha mandado, mas estaria então envolvido no tráfico de drogas, aparentemente.
9: Isso, o indivíduo, na verdade, não temos a confirmação da identidade dele, é uma pessoa que se identificou como irmã dele, mas não teve o contato visual com ele ainda. Então nós não temos a confirmação dessa identidade, mas se for esse indivíduo que ela relacionou para nós aqui, ele não consta na pesquisa preliminar que fizemos com passagens pela polícia, mas nós vamos aprofundar essas pesquisas aí por outros processos judiciais que possam ocorrer e não apareceu nessa investigação preliminar.
12: Capitão, podemos dizer assim que ele era responsável pela distribuição da droga aqui na Zona Sul?
9: Não podemos ter essa afirmação. Ele tinha assim, consigo ali grande quantidade da droga ilícita, então ele estava com certeza fazendo esse tráfico de drogas. Agora, qual que era a responsabilidade dele sobre essa droga, quais seriam os encaminhamentos dele e se ele era responsável por toda a região sul, isso eu não posso afirmar.
8: E capitão, só para confirmar a investigação.
11: Tá aí esse confronto que aconteceu na tarde da última sexta-feira, Jardim Nova Esperança, Zona Sul de Londrina. O Giovanni, né, Daniel Vieira, de 23 anos de idade, ele não tinha passagens pela polícia, mas era um elemento que já estava sendo monitorado pela polícia na região sul da cidade de Londrina.
4: Tá aí, fato registrado, que dia, Miro?
11: Na última sexta-feira, finalzinho da tarde da última sexta-feira.
4: Na sexta-feira, né, Miro? Inclusive, né, Miro, teve também... Foi sexta que teve aquela situação envolvendo aquele trabalhador, né? Que morreu ali, soterrado, Miro.
11: Eu vou trazer a entrevista daqui a pouco, inclusive. Foi na última sexta-feira, chovia bastante, eu estive no local lá também. Lamentável, esse trabalhador, ele estava em uma valeta. Essa valeta estava sendo escavada ali, e aí ele foi soterrado ali, não sei se por conta do mau tempo, mas tentaram ajudar ele, até conseguiram retirar ele ali dentro da valeta, mas ele morreu antes da chegada do socorro.
4: Viu? Já já as informações, viu? 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Agora você pode, Dr. Carlos, toda a equipe está lá. 7:16.
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14: A campanha eleitoral para as eleições 2026 começa oficialmente nesta semana, quando passa a ser permitida a propaganda eleitoral nas ruas e na internet. Candidatas, candidatos, partidos, federações e coligações podem divulgar propostas, realizar comícios, caminhadas, carreatas e distribuir material gráfico dentro dos limites estabelecidos pela Justiça Eleitoral. É o que explica o advogado especialista em direito eleitoral, Alberto Urolho.
16: O objetivo das regras para a campanha eleitoral é garantir o máximo possível um equilíbrio na disputa. Por exemplo, quem já está exercendo cargo e eventualmente é candidato à reeleição não pode utilizar dos benefícios desse cargo, aquilo que vem e é pago com dinheiro público não pode ser usado para campanha eleitoral.
14: Na internet, a propaganda é permitida em sites, redes sociais e aplicativos de mensagens, com impulsionamento pago até 1º de outubro. Também são permitidos comícios, alto-falantes e distribuição de materiais, dentro dos horários previstos em lei. A legislação proíbe enquetes eleitorais, propaganda em bens públicos e de uso comum, distribuição irregular de brindes e práticas que possam configurar abuso de poder. Os candidatos que desrespeitarem o estabelecido podem enfrentar uma série de consequências, conforme pontua o advogado atuante em direito eleitoral e partidário, Rafael Morgental.
15: A maior parte dos ilícitos, né, como a gente sabe, os ilícitos de propaganda, acabam gerando apenas uma punição de multa. Agora, quando a gente está falando de desinformação dolosa que visa iludir o eleitor e via de regra isso tem sido feito não para promover candidaturas e sim para atacar adversários, aí nós estamos falando sim na rota de colisão com princípios constitucionais importantíssimos, né, que tem a ver com a autenticidade do sufrágio, com a legitimidade do voto e do processo eleitoral, do poder que está sendo ali constituído. Então é natural que essas técnicas de desinformação sejam combatidas com veemência e que candidatos possam ser cassados.
14: O horário eleitoral gratuito no rádio e na televisão começa em 28 de agosto e segue até 1º de outubro. Produção e reportagem, Joyce Santos.
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4: Manda mensagem aqui, 3316-4006, sempre importante, viu? Dizer onde você está falando, qual que é a sua demanda, a sua reclamação, a sua reivindicação. 7:19, a Polícia Civil chega ao autor de tentativa de roubo em menos de 8 horas em Apucarana. Luiz César Jaimes.
18: E houve uma tentativa de roubo na cidade de Apucarana e a Polícia Civil prendeu o autor em menos de 8 horas, como explica o delegado Dr. Vitor Hugo Torres.
19: Hoje pela manhã chegou ao nosso conhecimento a situação de uma tentativa de roubo, um motorista de aplicativo, a pessoa teria acionado a corrida e durante a corrida teria sacado uma faca colocada ali sobre o pescoço dessa vítima e anunciado o assalto. Essa vítima conseguiu ali manobras, se desvencilhar, saiu do veículo e com isso evitou a consumação do crime. A partir daquele momento, nós iniciamos diligência antes de identificar aquele autor e os outros que estavam junto do carro, sendo possível verificar que a própria pessoa que fez a solicitação da corrida foi o responsável por fazer ali o crime. Então nós diligenciamos para buscar outros elementos de informação, para as imagens até já estavam circulando na imprensa, né? E também procurar identificar e capturar esse autor. Chegamos ao nosso conhecimento que ele estava em uma residência, nós fomos até lá, efetuamos a sua prisão, juntamente com a sua companheira, uma menor de idade, 17 anos, que também participou ali, estava no veículo e teria participado também do delito. Então, a princípio, as equipes conseguiram então capturá-lo em pouco tempo e ele responderá em tese pelos crimes de tentativa de roubo, com as causas de aumento, de ter utilizado a arma branca, pelo concurso de pessoas e também pela subtração de aparelhos de telefonia celular. Ele está para ser ouvido ainda. Há informações de que ele tem a questão de um vício com relação a drogas, cocaína, maconha, que pode ter sido um grande móvel desse crime. A princípio não tem histórico de passagens criminais. A princípio é uma informação de que ele é usuário de cocaína, de maconha, e realmente tentou iniciar aí essa empreitada na vida criminosa hoje, não logrando sucesso. Como tem sido observado aqui na cidade de Apucarana, esses crimes, especialmente quando há violência,

0: 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VersaFin. 7h23 agora, viu? Vamos girando as notícias, girando as principais informações. Ô Gaspar, vai ter eleição aí para diretores de escolas na Grande Londrina, escolas municipais e CMEIs, isso?
1: Exatamente, Darcio. A Secretaria Municipal de Educação de Londrina iniciou esse processo de escolha dos gestores das unidades escolares da rede municipal. O mandato de quem for eleito, né, vai de 2027 a 2030. A seleção ela será realizada em 3 etapas e definirá os profissionais que poderão exercer as funções de diretor, diretor auxiliar e coordenador pedagógico em 121 unidades escolares municipais, entre elas escolas e CMEIs. O decreto regulamenta o processo, que já foi publicado no Jornal Oficial do Município e também na página da Educação no portal da Prefeitura. Segundo a Secretaria Municipal de Educação, o processo busca selecionar profissionais habilitados para a gestão escolar, considerando critérios técnicos, legais e a participação da comunidade escolar. E também foi aberto o processo de formação do Banco de Talentos para a gestão escolar, ou seja, vai ter aí as eleições, né? Como já tivemos aí muitas vezes, para definir quem serão os próximos diretores, diretores auxiliar, também coordenadores pedagógicos dos CMEIs e escolas municipais da cidade de Londrina de 2027 a 2030.
0: Tá aí, né? Educação da Grande Londrina, portanto, né? Os diretores pode se encadastrar aí depois para fazer concorrer aí nas eleições. Agora são 7h25, manda sua mensagem aqui, 3316-4006, tem muita gente participando na nossa programação, pessoal da nossa live também, viu? facebook.com/portalcobranews, você nos acompanha, você manda aí a sua mensagem, compartilha, deixa o seu like também, viu? Deixa sua curtida aí também, obrigado pela sintonia, pela audiência. Abraçando aqui a Lucimara Fátima, a Márcia Machado Leriano, Edivan Martins, Fátima Santos, pessoal que já vai nos acompanhando, viu? Bom dia, excelente semana para você, para todo mundo que está nos acompanhando. Vamos girando as notícias, girando as principais informações aqui para você que está ligado na nossa programação. Mas antes, tem um recado para você, viu? 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Bora realizar, 7h27.
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3: E olha só, um trabalhador morreu na tarde da última sexta-feira em Londrina, Gleba Palhano, viu? Ele que trabalhava em uma construção de um barracão de um supermercado. Tava ali fazendo a galeria fluvial quando foi soterrado ali na valeta. Os trabalhadores ainda tentaram retirar ele, conseguiram até retirar ele dessa valeta, mas antes da chegada do socorro ele acabou morrendo. O Cabo Conso, ele falou comigo a respeito dessa situação, ele que é da Polícia Militar.

0: Ô Consul, como é que foi essa situação aí? O que a Polícia Militar levantou de informações?
1: Sim, o rapaz estava trabalhando aí a princípio, aqui na rua onde está sendo feita uma escavação da galeria ali de fluvial. E a máquina estava ali trabalhando e o mesmo estava dentro ali desse buraco quando houve um desmoronamento. Ele acabou sendo soterrado. E diante do fato aí, o pessoal acionou o socorro médico no local. Equipe do SIAT e SAMU esteve no local, porém não tinha mais o que fazer pelo mesmo. O mesmo já se encontrava em óbito.
2: Chovia bastante no momento do ocorrido, né?
1: Eu não sei dizer, a gente chegou um pouco depois, mas na chegada do pessoal do bombeiro informou que chovia no momento que eles chegaram para fazer o socorro. Tanto que até eles retiraram o corpo ali de dentro desse buraco com o risco de novo desabamento e desmoronamento.
2: Quer dizer, muita gente trabalhando junto com ele ali, né? Mas ninguém conseguiu ali salvar a vida desse homem.
1: Sim, a máquina, né? Estava ali escavando e certo momento desse desabamento aí o mesmo acabou sendo soterrado. O pessoal ainda tentou tirar um pouco de terra ali de cima dele para tentar ajudá-lo, mas com a chegada da equipe médica foi só constatado o óbito, né? Não foi possível fazer o socorro.
2: Um buraco ali já bem profundo, pelo que dá pra ver ali, né?
1: Sim, um buraco fundo já, eu não sei dizer a altura exata ali, mas mais de 2 metros ali, com certeza.
0: Tá aí esse trabalhador, né, que lamentavelmente perdeu a vida durante o seu trabalho, né? Ele foi soterrado nessa valeta. E como eu disse, ele foi retirado pelos trabalhadores ali, os colegas de trabalho, mas infelizmente acabou morrendo antes da chegada do socorro.
3: Foi tarde de sexta-feira, né, Miro?
0: Tarde de sexta-feira, inclusive chovia bastante, teve um temporal, né, na tarde da última sexta-feira, na cidade de Londrina e também na região, e foi durante esse temporal ali, próximo das, acho que umas 3, 4 horas da tarde, né? Foi mais ou menos por esse horário.
3: Até um pouco mais antes, né? Aqui a chuva ela foi meio que, ela se concentrou na Grande Londrina, né? Teve locais forte, que choveu bem pouquinho lá, teve até queda de granizo, né?
0: Teve.
3: Então se concentrou forte. Bastante, aquelas nuvens. Os temporais localizados, viu, gente, que deve ocorrer agora é a época. Se concentra essas nuvens mais carregadas, infelizmente, acabou provocando. Tem identificação dele, Miro?
0: Ô Darcio, no momento lá não teve a identificação dele porque chovia bastante, né? Até dificultou um pouco o nosso trabalho, né? Ia ficar a cargo da criminalística ali levantar as informações da identificação desse trabalhador, né? Provavelmente já foi identificado, mas por conta disso, por conta da chuva, eu não consegui pegar o nome dele completo.
3: 7:30 agora, ô Miro, agora o que chama a atenção de tudo isso, a gente relata sempre aqui, né? Acidente de trabalho tá matando muita pessoa, né? Muitas pessoas, infelizmente. Acidente de trabalho, principalmente quando é grande construção, né? Grande empreendimento.
0: E tem aquilo também, um excesso de confiança, né, Darcio? Porque acha que nunca vai acontecer nada, aí tá ali, né? Como que ele... Jamais acho que passou na cabeça dele que ele ia ser soterrado ali, né? Caiu um monte de terras em cima dele. E ele tava ali com outros trabalhadores também, né? Então, assim, infelizmente foi uma fatalidade o que aconteceu com esse homem.
3: Inclusive, mais cedo o Gaspar trouxe essa notícia na sexta-feira, falando que foi interditada essa rua para esse trabalho, né? Os moradores estavam até pé da vida, porque é a Avenida Farel, alguma coisa Farel, me fugiu o nome agora.
0: É isso aí mesmo.
3: Primeiro nome, o Gaspar trouxe essa informação na sexta-feira, porque eles iam fazer todo esse trabalho, né?
4: Guilherme Farel, Odar.
3: Guilherme Farel, exatamente. Ia fazer esse trabalho da tubulação, né, Miro? E ia ter que fazer todo esse mecanismo aí de... E obviamente teve que interditar ali, né, essa região na última sexta-feira, e aí acabou provocando, infelizmente, toda essa tragédia, né?
0: Inclusive é uma região que cresceu muito ali, viu? Fica às margens da PR-445, ali nas proximidades da Universidade Estadual de Londrina, Gleba Palhano ali. E ali, ô Darcio, tem alguns terrenos ali que estavam abandonados. E como a cidade cresceu, principalmente aquele lado ali da cidade, a Gleba Palhano, né? Sobrou ali espaços ali desse terreno ali que foram comercializados, né? E tá saindo prédios, tá saindo esse barracão grande ali que vai ser um supermercado que é um supermercado conhecido na cidade de Londrina, né? Então tá sendo construído esse supermercado ali, e é uma região que cresceu bastante, porque tem vários prédios em volta ali, né? E essa rua ali, né, agora tem um grande movimento por conta disso, né? Porque é uma região que cresceu e teve que ser interditado para poder fazer esse trabalho. Infelizmente, durante esse trabalho, acabou morrendo esse trabalhador.
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4: Agora é às 7h33.
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5: Sete horas 37 minutos, Miro Silva, o que que tem depois do esporte?
6: E olha, eu vou trazer detalhes a respeito de um homem que ficou trancado dentro de um apartamento na cidade de Cornélio Procópio. É uma situação parecida com aquela que teve em Londrina, onde um homem acabou morrendo, né? Ele fez duas pessoas de reféns, e lá em Cornélio Procópio, esse homem estava armado ali, foram 13 horas de negociação. Daqui a pouco os detalhes.
5: 7h37, o que tem depois, Gaspar, do esporte que destaca a 23ª rodada do Brasileirão?
7: Vou trazer detalhes a respeito do aumento, Darcio, de casos de esporotricose na cidade de Londrina. Para quem não sabe, é uma doença causada por um fungo que afeta principalmente gatos, mas também pode ser transmitida aos seres humanos, e um grande aumento nesse ano de 2026.
5: 7h37.
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5: Hoje é uma segunda-feira, 17 de agosto, ano 2026, a estação Inverno Brasileiro, dia de número 229 do ano, restando 136 dias para terminar 2026. Nesta data, no exato 17 de agosto, lá de 1979, fundada a Associação Nacional de Jornais do Brasil, com o objetivo de defender a liberdade de imprensa. Hoje é dia do patrimônio histórico, Dia Nacional da Construção Social e Dia do Pão de Queijo.
8: Pão, pão, pão, pão, pão de queijo, pão, pão, pão, pão, pão de queijo.
5: Ah, pão de queijo, que delícia, hein?
8: Isso é tudo
5: quentinho.
8: Pão, pão, pão, pão, pão de queijo, pão, pão, pão, pão, pão.
5: Manteiguinha, puro, com doce de leite. Qual que é a melhor forma de comemorar o dia do pão de queijo? É comendo pão de queijo. 7h38. Ah, um show de notícia. É um show de informação. Vamos juntos até as 9 aqui. Na sua.

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1: Chapecoense e Bahia empataram por 3-3 neste domingo na Arena Condá pela 23ª rodada do Campeonato Brasileiro. Em um jogo movimentado, Ale Roveles, Cauã e Acevedo marcaram para o Bahia, enquanto Giovanni Augusto, Marcinho e Túlio Oliveira fizeram os gols da Chapecoense. Com o resultado, o Bahia chegou ao 5º empate consecutivo no Brasileirão e ocupa a 5ª colocação. Após a partida, o técnico da Chapecoense, Rafael Lacerda, avaliou o resultado.
2: Se eu olhar para a tabela, não foi bom. Se eu olhar pelo desempenho da equipe e vendo contra quem a gente jogou, a potência que é o Bahia hoje, né? Pelo poder de investimento, pela qualidade individual dos atletas, foi um grande resultado, um grande jogo.
1: O Santos venceu o Vasco por 3-0 no São Januário. Neymar participou diretamente de 2 gols, cobrando as faltas que originaram os gols de William Arão e Luan Pérez. Com a derrota, o Vasco chegou a 7 jogos sem vencer e permanece no Z4. Já o Santos deixou a zona de rebaixamento e subiu para o 14º lugar com 25 pontos. O técnico do Peixe, Cuca, celebrou o resultado.
3: Um bom jogo, belo jogo, e vencer a primeira fora de casa, né? Então é um campeonato muito difícil. Hoje as duas equipes com o mesmo número de pontos, diferença ali no saldo de gols, e um jogo decisivo, campo cheio.
1: O Atlético Mineiro venceu o Grêmio por 3-0. Vitor Hugo abriu o placar e Coelho marcou 2 vezes para garantir a vitória do Galo. Com o resultado, o Atlético Mineiro chegou ao 9º jogo invicto e subiu para a 8ª posição. O Grêmio caiu para o 15º lugar com 25 pontos. Também pela 23ª rodada, o Flamengo atropelou o Mirassol por 3-0, o Vitória triunfou por 1-0 contra o Botafogo e o Cruzeiro venceu o Corinthians por 2-1. Com informações do Campeonato Brasileiro, Joyce Santos.
4: Bora falar de Série B do Campeonato Brasileiro. A Bezinha tá pegando fogo. Já foram 22 jogos, 22 rodadas de 38. Quem sobe, quem vai jogar terceirona ano que vem, hein? O Criciúma, o Carvoeiro vai muito bem, obrigado. 43 pontos, líder isolado da competição, caminhando a passos largos para jogar a elite ano que vem. No final de semana venceu o Goiás 1-0, gol do Luciano Castan, irmão do Leandro, também zagueiro. Na segunda posição tá o Juventude, que empatou em casa em Caxias com o Fortaleza. 0-0, o Leão, lá do Ceará, é o 4º colocado. E o 3º é o Vila Nova de Goiânia, que na rodada venceu o Atlético de Goiás 2-0 na casa do Dragão. Os 4 últimos são Ponte Preta, o Londrina, caminhando a passos largos pra terceirona. Londrina do Rogério Micali, que ninguém entende como se mantém no cargo. América Mineiro e Avaí cairiam caso o campeonato terminasse hoje. É, e caiu para 3 pontos a vantagem do Palmeiras na liderança do Campeonato Brasileiro para o Flamengo, segundo colocado. Isso porque no sábado, o Palmeiras, na rodada, perdeu pro Fluminense 3-2. Jogo cheio de viradas, gol do Hulk, gol do Cano. 4º jogo do time do Abel Ferreira sem vitória consecutivo. Crise nos lados do Parque Antártica. O Flamengo atropelou o Mirassol, fez 5-1, 2 gols do Pedro. Mengão foi com time mesclado, hein? Preservando para o meio de semana, quando tem o Cruzeiro volta, 8ª da Libertadores. Cruzeiro que venceu o Corinthians, eu tava nesse jogo, Itaquera, Arena Corinthians, Neoquímica, 2-1 pra Raposa, time do Fernando Diniz, agora se concentra quinta-feira no Rosário Central, time do Di Maria. Também Libertadores, a partida de ida foi 0-0 lá na Argentina. Falando de esportes, tabelando em 1 minuto, eu sou o Rafa Moriente.
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6: Neste fim de semana tivemos grandes jogos no Campeonato Brasileiro. Vamos analisar as principais partidas, começando por Fluminense 3, Palmeiras 2. O Fluminense, do treinador Marcão, soube se postar no 4-2-3-1, 4-4-2, tendo o Canóbio, que inclusive deu assistência muito próximo ao Hulk, que fez gol nesse jogo e precisava desse gol para retomar a confiança. Teve Ganso também como um camisa 10 definitivo, armando o jogo e pouco se preocupando com o sistema de defesa, já que tinha Martinelli e Hércules para fazer essa cobertura, e o Soteldo aberto pelo lado esquerdo, que apesar de não ter feito um bom jogo, algumas vezes ou outras ele arrumou um contra um drible diferenciado, mas ele deu lugar ao Serna, e aos 79 minutos Kevin Serna entra, faz um gol pro Fluminense, um gol importantíssimo, e é um jogador que gera muito jogo, se movimenta por dentro, pelo lado esquerdo, pelo lado direito, infiltra, faz facão, ele gera diversas oportunidades de jogadas pro Fluminense. Do lado do Palmeiras, destaque para Flaco Lopes, fazendo mais uma brilhante partida, é um jogador que aparece muito, e eu gostei dele nesse jogo. Num contra um ele foi muito bem, tentou, de 6 dribles acertou 4 dos tentados ao longo da partida, a maioria pelo lado direito do campo, conduzindo muito, vindo buscar a bola no corredor central, a maioria das vezes preso realmente pelo lado direito, para dar essa liberdade pro Vitor Roque, liberar espaço para infiltração de João Arias e Alan, que não foram bem no jogo, não conseguiram criar algumas oportunidades, como geralmente criam, e o Vitor Roque muito sumido, a bola pouco chegou nele no tempo que ele esteve em campo, inclusive sai no intervalo para dar a entrada do Ramon Sosa, que criou oportunidades, que foi para um contra um. Eu gostei da partida do Sosa, mas que infelizmente sai lesionado, e vem Felipe Anderson aos 80 minutos, que não conseguiu jogar bem. Falando desse sistema defensivo do Palmeiras, começando por Carlos Miguel, um goleiro que mais uma vez falhou, não foi bem no jogo. Na lateral direita a gente tinha Giai e na lateral esquerda Piquerez. São laterais muito acostumados a atacar a linha de fundo, a acompanhar a movimentação dos pontas, seja João Arias, seja o Alan, Maurício, Sosa, Felipe Anderson, independente de quem estiver na ponta, eles sempre acompanham, seja fazendo um facão pro corredor central ou procurando atacar a linha de fundo. Isso prejudicou muito, porque o Palmeiras está acostumado nos últimos jogos jogar com uma linha de 3, e nesse jogo não tinha Alexander Barbosa como titular, mas sim Gustavo Gomes e Murilo. Como não tinha essa linha de 3, faltou espaço, faltou criatividade para a equipe do Palmeiras, porque os dois jogadores, tanto Giai quanto Piquerez, estavam muito preocupados com a defesa, e quando atacavam, aí sim geravam espaço, mas para a equipe é o contrário, é para a equipe do Fluminense, e quem aproveitou esse espaço foi justamente o Canóbio. No Maião, o Flamengo goleou o Mirassol por 5-1. Vamos analisar essa partida, começando pelo mandante, começando pelo Mirassol, que vive uma situação delicadíssima na tabela. É o atual 16º colocado com 23 pontos. Em 17º, tem o Internacional com também 23 pontos, que ainda joga contra o Remo. E se o Inter empatar, ou vencer, ou melhor, se o Inter pontuar nessa rodada, é o suficiente para colocar o Mirassol na zona de rebaixamento. É muito preocupante a situação que vive o 4º colocado do Campeonato Brasileiro do ano passado. Rafael Guanay simplesmente não conseguiu encaixar essa equipe esse ano. Começando pelo sistema defensivo, partida horrorosa de Igor Formiga, gerou muito espaço, principalmente para Carrascal, Lucas Paquetá e Plata. Atacaram muito bem aquele corredor direito de defesa do Mirassol, corredor esquerdo de ataque do Flamengo. O João Vitor fez uma boa partida, inclusive fez o gol do Mirassol, mas de resto, nada demais. O William Machado, inclusive, gerou polêmica, fez umas faltas fortes, poderia ter sido expulso, não foi bem mentalmente o zagueiro da equipe do Mirassol. E o Reinaldo, deu assistência? Sim, cobrou escanteio que originou o gol do João Vitor, mas de resto, muito sumido, faltou usar a cabeça, faltou usar a experiência que ele tanto tem, ele não conseguiu botar em prática e prejudicou muito a equipe de Rafael Guanais. Já o Flamengo de Leonardo Jardim soube se postar muito bem nesse 4-2-3-1, 4-4-2 ou até mesmo 4-3-3, já que tinha Luiz Araújo e Gonzalo Plata abertos pelos lados, e ele apostou em dois pontas canhotos, né? Luiz Araújo é canhoto do lado direito e o Plata, que também é ponta direita, jogou pela ponta esquerda. Ou seja, gerou muito jogo e sempre procurando Pedro ou até mesmo Carrascal chegando na entrada da área. Lucas Paquetá procurando jogadores para gerar finalização. Bom jogo de Ayrton Lucas, retomando a boa fase no Flamengo, deu deu assistência, Paquetá tomou conta do meio campo, Eric Pulgar muito bem na defesa, Varela mais uma partida impecável do lateral uruguaio, e o que falar de Pedro? Tá na briga pela artilharia definitivamente, empatado com Viveiros, 2 gols, está voando o Penaine, que noção de espaço, que qualidade de finalização, o Flamengo tem um exímio finalizador no time. Com as informações do futebol brasileiro, Augusto Galindo.
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0: 7h50 agora, faltando 10 para as 8, viu? É mais um dia na vida da gente, segunda-feira, 17 de agosto, ano 2026, a estação Inverno Brasileiro. Girando com as principais informações, a Guarda Municipal de Arapongas acabou prendendo um homem, estava agredindo aí a mãe, tinha até uma medida protetiva nessa senhora, e ele acabou indo lá. Polícia Militar e Guarda Municipal foram até o local. André Garcia.
1: A Guarda Municipal de Arapongas recebeu um acionamento dizendo que um homem estaria agressivo e que ele teria invadido a residência da própria mãe. Até aí, não haveria nenhum tipo de problema muito grave. Porém, quando os agentes tomaram ciência que este homem teria uma medida protetiva em seu desfavor e que seria feita pela própria mãe, eles agiram rápido e realizaram a prisão deste homem. Ele foi encaminhado até a 22ª Subdivisão Policial para prestar esclarecimentos. Quem traz mais detalhes é o GM Lourenço.
2: É isso aí, na noite de hoje aí, a equipe foi acionada aí pela nossa central de operações, informando a situação de um descumprimento de medida protetiva. Então, na verdade, essa agressão não foi na data de hoje, ela já vem de datas anteriores, e a mãe desse elemento já tinha essa medida protetiva contra o mesmo. Então a equipe deslocou até ali o endereço citado. Quando a equipe chegou no local ali, já visualizou o elemento ali na garagem da residência. Então foi feita ali a verbalização, momento que o mesmo ali não acatou a voz de abordagem da equipe, sendo necessário ali o emprego de força ali para conter o mesmo. E posteriormente ali, avaliado a documentação, realmente existia essa medida protetiva que a mãe dele tinha contra ele, e ele tinha que manter o afastamento aí a 100 metros da residência, e o que não estava acontecendo ali no momento, ele estava dentro da residência, o local que ele não poderia estar. Então, devido ao descumprimento dessa medida, foi dado voz de prisão mesmo, encaminhado até a delegacia para as medidas cabíveis.
1: Lourenço, no momento que a equipe chegou no local, o indivíduo então não foi colaborativo com as equipes?
2: Isso, no momento ali ele já se negou ali a acatar as ordens da equipe, que foi alta e clara ali para ele, e depois ele alegou ali que ficou com medo, não sabia que era polícia e tal, mas não tem como negar, as ordens foi dada, ele viu que se tratava de uma equipe da Guarda Municipal e resolveu ali tentar a sorte ali, mas com o preparo da equipe ali, ele foi mobilizado, algemado e conduzido até a central de flagrante.
0: Tá aí, portanto, né, o covardão agredindo aí a própria mãe. Já tinha essa medida protetiva e foi lá e foi em cana. 7h53 agora, vamos girando as principais informações para você que está nos acompanhando. Vai mandando a mensagem aí, viu? 3316-4006. É sempre importante a sua participação. 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
0: 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Abraçando a Neide, o Agnaldo, toda a equipe lá do Gás Central. 7h53, Miro Silva.
4: E olha só, trazendo informações a respeito de uma mulher que acabou passando mal no momento em que ela conduzia um veículo. Isso aconteceu em Ibiporã. A idosa de 75 anos de idade, ela passou mal e acabou batendo o carro na Avenida Prudente de Moraes, que fica na área central da cidade de Ibiporã. Ela foi atendida pela equipe do SEAT e levada até o Hospital Cristo Rei. O sargento Barione falou com a nossa equipe a respeito dessa situação. Barione, como é que foi o atendimento desta vítima e o que que ela relatou? Como é que foi esse acidente?
5: Na hora que chegamos no local lá, né, já tinham retirado ela de dentro do veículo. Apesar da colisão, até uma cinemática um pouco forte, mas as portas não estavam trancadas, né? Conseguiram retirar ela. Ela estava um pouco letárgica, assim, um pouco, né, mais difícil conversar com ela, mas não tinha nenhuma escoriação, não tinha nenhum ferimento grave. Ela respondia tudo, né, de acordo com como a gente perguntava. Foi uma vítima de um susto grande, mas uma vítima leve, graças a Deus. acho que vou relatar ali o que teria acontecido, ou o que poderia ter acontecido. Ela não soube relatar bem assim, ela só lembra que ela estava no poste. Possivelmente ela deve ter vindo a passar mal, né? Se fosse um leve mal súbito assim, ou uma queda de pressão, e daí veio a trombar com o poste.
6: O importante ali foi a ajuda da população ali, né, para ampará-la até a chegada de você.
5: Ah, sim, né, o pessoal no local lá ajudaram bastante ela lá, ampararam ela e cumpriram com a missão deles.
6: A polícia militar foi para o local justamente ali para dar seguimento, né, já que pegou no poste, o poste provavelmente vai precisar trocar ali, né?
5: É, o pessoal da companhia de trânsito também estava no local lá, né, sinalizaram, ajudaram a gente. Foi acionada a polícia também, né, porque precisava fazer a retirada do veículo, né, e possivelmente a Copel também vai precisar ser acionada por causa que veio a quebrar um poste, né.
6: Caminhada ali nas proximidades por Cristo Rei mesmo.
5: Isso é, foi na mesma rua do hospital, né? Caminhamos para o Hospital Cristo Rei para sempre uma melhor avaliação médica.
4: Tá aí mais uma pessoa que passa mal ao volante e acaba provocando um acidente, porque recentemente teve uma outra mulher que passou mal também na cidade de Biporã e provocou um acidente. Agora, de novo, uma idosa de 75 anos de idade, ela acabou sofrendo um mal súbito ali e teve que ser levada até o hospital, viu?
0: Tá aí, né? Mas tá bem, né, Miro?
4: É, nada de grave com ela, graças a Deus, né? Mas poderia ter causado algo mais grave aí, né? Já que ela tem esse problema de saúde e acabou passando mal.
0: 7h56, vamos falar de saúde agora. O Serginho do Serforte tá comigo. 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
0: 7h59.
9: 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Algumas informações no trânsito aqui na nossa região na manhã de segunda-feira, viu? Cidade de Londrina, sinaleiro da Hugo Cabral com a Sergipe está apagado neste momento. Se você quiser evitar, busque uma rota alternativa para não passar por ali por conta desse sinaleiro inoperante. Teve acidente também na Leste-Oeste, nas proximidades com o terminal. A gente ainda não sabe o que, que aconteceu, mas chegou a informação aqui no nosso grupo. Outras duas, dois condicionamentos que estão chamando a atenção. BR-369, um enorme condicionamento neste momento entre Rolândia e Arapongas, no sentido Rolândia-Arapongas, ali próximo ao antigo... Ao antigo pedágio, ali é próximo à antiga praça de pedágio, agora um enorme congestionamento. E outro também que chama atenção por conta de um acidente é entre Cambé e Rolândia, ali em frente ao Troia, no sentido Cambé-Rolândia, teve acidente ali também. São dois acidentes, tanto entre Cambé e Rolândia, quanto entre Rolândia e Arapongas também. Você que pega no sentido Cambé-Rolândia vai ter uma dor de cabeça ali na 369, e também no sentido Rolândia-Arapongas na 369, ali teve acidente também. Se você tem alguma informação, repassa aqui para nossa equipe a respeito desses dois acidentes. E como eu disse, sinaleiro inoperante na Hugo Cabral com a Sergipe, e também acidente próximo ao terminal na cidade de Londrina. Todas as informações sobre o trânsito aqui no nosso programa, na nossa programação e também nas nossas redes sociais, você participa. 3316-4006.
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0: Semana começa com a presença de sol sobre o interior do Paraná, o que favorece rápida elevação das temperaturas. Destaque para as porções norte, noroeste e oeste, com valores acima dos 32 graus. Aqui na região metropolitana de Londrina, o tempo está estável, sem previsão de chuva. Mínima foi 18 durante a madrugada, a máxima chega a 30 graus. Gaspar, um panorama do tempo, da temperatura na região.
9: Cidade de Arapongas, 19 graus nesse momento, a máxima hoje deve chegar aos 29 graus e a temperatura segue assim até a quinta-feira, temperatura elevada na Cidade dos Pássaros no começo da semana. Indo lá para a região do Vale do Paranapanema, região de Porecatu, 21 graus nesse momento, a máxima hoje chega aos 33 graus, uma das maiores temperaturas para o nosso estado no dia de hoje. Para a região noroeste, região de Maringá, 23 graus agora, também uma das maiores temperaturas, a máxima aqui no pico da tarde deve atingir a casa dos 32 graus. E finalizando aqui com o Norte Pioneiro, região de Cornélio Procópio, 18 graus nesse momento, a máxima chega aos 31, e todas essas regiões que eu falei, sem indicativo de chuva para esta segunda-feira. Agora 8 e 2.
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12: Olá, muito bom dia, eu sou Marcelo, falo aqui da cidade de Cambé, e uma notícia triste nesta segunda-feira. Cambé em luto, morre Claudineia Ramos dos Santos. Claudineia Ramos dos Santos, de 38 anos, morreu neste domingo, dia 16, após permanecer por quase 2 meses internada em estado grave, em decorrência das queimaduras sofridas durante um incêndio criminoso registrado no Jardim Santa Isabel. O incêndio aconteceu na madrugada de 19 de junho e atingiu uma residência. Além de Claudineia, outras 2 pessoas ficaram feridas. Segundo a investigação, o incêndio foi provocado de forma intencional. Laudo da polícia científica apontou múltiplos focos de incêndio no imóvel e a utilização de gasolina como acelerante. O homem investigado pelo crime, Antônio Carlos Firmino da Silva, chegou a ser preso após o episódio, mas posteriormente recebeu liberdade provisória com medidas cautelares, incluindo o uso de tornozeleira eletrônica. Mas em julho, o equipamento foi rompido e ele desapareceu. E até o momento, o investigado continua foragido e é procurado pela Polícia Civil. E a orientação das autoridades é para que a população não tente abordá-lo. Qualquer informação que possa ajudar na localização deve ser repassada às forças de segurança. E a morte da Claudineia representa um novo e doloroso capítulo de um caso que continua sob investigação. Nossos sentimentos aos familiares e também amigos. Eu sou Marcelo do Carmo e desejo a todos uma boa segunda-feira.
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0: 8h06 agora, viu? Miro Silva já vai trazer as informações, mas antes vamos até as lojas Colombo. Leonardo tá comigo. Leonardo, bom dia.
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0: Boa semana. 8h09, é um show de informação pra você que tá nos acompanhando. Tempo bom, viu, em toda a nossa região. Pode lavar roupa, pode colocar no varal, tempo firme em toda a nossa região. É o que diz a meteorologia. É, daqui a pouco a gente fala de eleições, né? Começou a campanha ontem, já as informações. Daqui a pouco também tem o nosso F5 da notícia, atualizando as principais informações desta segunda-feira. Segunda-feira, 17 de agosto. E a sua participação, obviamente, é sempre importante. 3316-4006. Já vamos ouvir a sua voz. A hora certa você confere.
9: Agora, 8:10.
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3: Oito horas, 13 minutos e meio agora. Há mais informações sobre o trânsito nosso de cada dia, Gaspar.
4: Mais ocorrências no trânsito na cidade de Londrina, viu, Darcio? Sinaleiro da Hugo Cabral com a Sergipe apagado, como eu havia falado. Teve acidente na Tremembés, ali um acidente autoposte. Esse veículo ele acabou colidindo contra o poste e por conta disso o sinaleiro não está funcionando. Outros sinaleiros que não estão funcionando também: da Rua Natal com a Quintino Bocaiúva, também apagado. Da Rua da Serra dos Pirineus, também apagado. São pelo menos 3, 4 sinaleiros que não estão funcionando na cidade de Londrina neste momento, hein, Darcio?
3: Tá aí, né? O trânsito agarrado em muitos pontos nesta manhã, viu? É o início de semana, viu? Se você tiver alguma informação, por gentileza, nos passe, nos repasse. É sempre importante. Nosso ouvinte fica nos acompanhando para escolher o melhor caminho. 8h14 e meio.
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3: E ontem começou o período da campanha eleitoral. Sandro Alex, do PSD, Sérgio Moro, do PL, visitaram diversas cidades do estado. As presenças dos candidatos ao governo do Paraná em eventos fazem parte aí das agendas do primeiro dia de campanha eleitoral. Requião Filho, candidato pelo Partido Democrático Trabalhista, o PDT, cumpriu agenda no estado de São Paulo, no lançamento da campanha nacional. O candidato Alexandre Salomão, do Mobiliza, realizou uma live e foi a São José dos Pinhais. Samuel Matos, do PSTU, realizou panfletagem no Largo da Ordem, na capital paranaense. A candidata Tainá Miessa, do Unidade Popular, visitou o bairro Cidade Industrial de Curitiba e a Praça 29 de Março. A campanha eleitoral iniciou ontem em todo o país. A partir de agora, os candidatos estão autorizados a pedir votos, realizar comícios, caminhadas, debates e divulgar suas propostas, tanto no rádio, TV e internet, seguindo aí as regras estabelecidas pela Justiça Eleitoral. Portanto, o start foi dado, né, ontem, e segue aí até a véspera da eleição do primeiro turno, que é o dia 4 de outubro. 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
5: E olha só, a polícia negociou por durante 13 horas um homem que estava trancado dentro de um apartamento no centro de Cornélio Procópio. Isso aconteceu neste final de semana. Esse homem estava armado em surto, né? Inclusive, o COI de Curitiba teve que vir aqui para Cornélio Procópio para tentar as negociações com esse homem que estava surtado. A informação de que ele estaria sob efeito de álcool e também drogas. O tenente Cubas falou com a imprensa a respeito dessa situação. Tenente, como é que foi as negociações e o desfecho dessa história na cidade de Cornélio Procópio?
6: Após cerca de 13 horas de ocorrência, de intenso trabalho policial militar, 18º Batalhão, 2º CRPM, o Batalhão de Operações Especiais, o BOP, todos unidos numa única missão, que é preservar a vida dessa pessoa em crise. A ação hoje culminou com a entrada tática nesse ambiente, onde foi necessário romper ali três portas, sentindo cômodos que estavam fechados, até de fato chegar no cômodo onde esse senhor se encontrava. Esse senhor se encontrava num quarto, da posse de vários armamentos ou munição, e foi necessário então imobilizá-lo, utilizando ali a arma eletroincapacitante, ou comumente chamada de taser. Esse senhor foi imobilizado e foi então contido, sem o uso de qualquer força letal. Passa bem, está sendo agora atendido pela equipe. A equipe do BOP, de forma brilhante, né? Trabalhou aí ao longo desse período com várias estratégias, analisando com todo o cuidado possível, com toda a técnica, com todo o profissionalismo, esse ambiente. E após esse estudo, essa análise, a utilização de várias ferramentas para mapear o contexto, mapear as condições, foi optado por essa escala tática, que foi muito bem sucedida, assim como era esperado.
5: Tá aí um caso parecido com aquele caso em que o Roberto, né, ele que acabou morrendo aí após sofrer uma parada cardiorrespiratória, ele que estava mantendo duas pessoas reféns em um condomínio de prédios na cidade de Londrina na semana passada, e aí agora em Cornélio Procópio, uma situação idêntica, né, parecida com essa também nesse final de semana. Foram 13 horas de negociação. A polícia conseguiu um desfecho positivo, mas que chama atenção que em poucos dias, né, aconteceu duas situações parecidas aqui na nossa região, viu, Darcio?
3: O que que tá acontecendo, né, Miro?
5: É o mês de agosto, que é o mês do cachorro louco, então, né?
3: Pode ser. 8:19.
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3: 8:20 agora, viu? Final de semana tem daquilo, né? Violência doméstica, já trouxe uma situação em Arapongas, agora em Itamarana. Um homem foi preso por violência doméstica. E não é a primeira vez que ocorre isso. Evandro Ribeiro.
8: Injúria, ameaça, violência doméstica, rua Jasmim, Jardim das Flores, não é Londrina, é Tamarana. E um homem de cinquentinha foi preso, capitão.
9: Olha, diferentemente de outros crimes, a violência doméstica não tem um perfil do criminoso. Pode ser um homem e pode ser a mulher. Só que esse tipo de crime é pior que as outras situações para a prevenção. Porque o criminoso pode ser um pai trabalhador, pode ser um filho que ama e respeita os seus pais, os seus filhos, mas em decorrência de algum problema, ele não respeita a sua própria mulher ou namorada. Pode ser rico, pode ser pobre, pode ter mestrado, doutorado, pode ser estudado, pode ser ignorante, é uma questão de comportamento e de ego. Se você não respeita a quem deveria amar, como é que você vai prevenir, principalmente a polícia ou a sociedade, uma pessoa que tem um perfil de injuriar, de ameaçar, de constranger e finalmente até agredir a pessoa que supostamente ele deveria amar? É isso que acontece na violência doméstica. Nós estamos falando diariamente, rotineiramente, incansavelmente, que as mulheres que sofrem algum tipo de violência devem dar um basta. Corta pela raiz todo o mal. Encerra o relacionamento, procura ajuda se não está sendo suficiente o diálogo, então a justiça tem que ser feita, mesmo que de forma coercitiva. Olha esse caso que aconteceu em Itamarana, é mais um entre tantos outros que são noticiados e muitos outros a mulher permanece calada. A PM foi acionada para atender a esta ocorrência de violência doméstica. A vítima relatou que seu companheiro teria proferido ofensas e ameaças de morte durante uma ligação telefônica que era motivada por ciúmes. Segundo a vítima, ela já havia sido vítima de episódios anteriores de violência doméstica e ameaças, tendo inclusive solicitado anteriormente medida protetiva de urgência. Durante a ligação, o homem teria realizado ameaças contra sua vida.

0: ameaça, só que ela tinha um apoio importante, que era da própria filha. A filha desta vítima realizou a gravação da conversa e o arquivo de áudio foi apresentado à equipe policial durante o atendimento. Diante das informações e dos elementos apresentados, os policiais deslocaram-se até a residência do casal, onde localizaram o suspeito. Ele confirmou ter discutido com a companheira e recebeu voz de prisão. Com apoio da patrulha rural, o homem foi conduzido à central de flagrantes da Polícia Civil aqui na cidade de Londrina. Só que esse caso não para por aqui. Ele é apresentado à justiça, a patrulha, a Maria da Penha, tem que fazer uma visita para essa mulher, orientar, aconselhar, para que isso não tenha uma reincidência. O homem deve ficar afastado, não pode nem ligar, nem cruzar o caminho dessa mulher, para não gerar nenhum tipo de constrangimento, crime e principalmente para a proteção da mãe e da filha.
1: Tá aí, né, o que chama atenção é isso. O final de semana acaba potencializando isso. É aquilo que a gente sempre fala. É leis mais pesadas. E tá aí, né? A gente tá batendo sempre nessa tecla. Inclusive é o Agosto Lilás, que traz aí à tona mais uma vez essa proteção a favor dessa proteção a favor das mulheres, né? 8h24 e meio agora, viu? 8h24 e meio. Vamos sair daqui do norte do estado, Pirulito. Vamos até a capital, Curitiba, com ele.
2: Gilmar Valença,
1: bom dia.
3: Opa, bom dia a toda a equipe do Repórter Notícia. Estamos chegando, segunda-feira, 17 de agosto, com a temperatura em Curitiba nesse momento em 17 graus e vai subir para 27 graus na tarde de hoje. E além do IPVA, multas e taxa de licenciamento, modificações feitas no veículo também podem gerar bloqueios se não estiverem regularizadas. Mudanças em sistemas como combustível, suspensão, eixos e carroceria podem exigir autorização, inspeção de segurança e emissão do certificado de segurança veicular. O GNV é um dos principais exemplos. Entre outubro de 2024 e setembro de 2025, foram registrados 8.126 bloqueios por vencimento da inspeção. Em 2026, o licenciamento custa R$ 94,61 e o calendário segue até 27 de novembro, conforme o final da placa. Quatro universidades estaduais voltaram a oferecer atendimento odontológico gratuito à população em Londrina, Maringá, Ponta Grossa e Cascavel. Os procedimentos são realizados por estudantes de odontologia, sempre com supervisão de professores, e incluem desde prevenção até tratamentos como cirurgia, endodontia, ortodontia, prótese e reabilitação oral. As clínicas também atendem pessoas com deficiência, casos de urgência e emergência e pacientes encaminhados pelo SUS. O atendimento depende de triagem, agendamento e disponibilidade de vagas. Com previsão de 27 graus para a tarde de hoje em Curitiba, Gilmar Valença com as informações da rede AERP. A todos uma ótima semana.
1: Ótima semana também, Gilmar Valença, que volta amanhã na terça-feira, 8h27. E a Polícia Militar registrou furtos a veículos em Apucarana. Luiz César Jaimes.
4: E a Polícia Militar registrou furtos em veículos na cidade de Apucarana. Quem traz as informações é o Tenente Jair, da PM. Ele também faz orientações aos motoristas.
5: Houve o registro de um furto a veículo na rua Jeremias Nardelli, por volta das 23 horas, e um outro na rua Osório Ribas de Paula, já próximo aí da meia-noite e 30. Essas duas situações, foi quebrado o vidro do veículo, levado alguns pertences pessoais das vítimas, e após feito o acionamento da Polícia Militar, esteve presente no local e fez os devidos registros. A orientação que a Polícia Militar passa é que, mesmo com o patrulhamento intensivo das viaturas pela cidade, infelizmente esse é um tipo de ação que acontece muito rápido. Então, o que a Polícia Militar recomenda é que evitem deixar pertences de valor à mostra, dinheiro, celular, notebook, mochilas, bolsas, todo tipo de objeto que chame a atenção aí de eventuais criminosos, né, que passam, visualizam e numa ação rápida conseguem acabar levando. Então, busquem dentro do possível, manter os veículos em locais movimentados.

0: iluminados, né? E não deixem objetos de valor à mostra dentro do veículo.
1: Tá aí, portanto, os furtos em veículos registrados em Apucarana e a PM fazendo orientações aos motoristas.
2: Tá aí, né? Fato registrado na Cidade Alta, na cidade de Apucarana. 8:28 agora, viu? Você ligado aqui na nossa programação, 3316-4006, o piloto vai apertando play, viu? Assim que a sua mensagem for chegando. For chegando, o piruleto vai apertando o play. 8:29.
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2: De mortes no trânsito em Londrina registrou uma alta de 40% no primeiro semestre deste ano, na comparação com o mesmo período do ano anterior. Entre janeiro e junho deste ano, 42 pessoas perderam a vida em ocorrências nas vias urbanas, contra 30 óbitos contabilizados nos 6 primeiros meses de 2025. O total de acidentes de trânsito subiu de 1.523 para 1.658, enquanto o número de feridos avançou de 1.752 para 1.917.
4: O incêndio atingiu na noite deste domingo um barracão abandonado onde funcionava uma antiga transportadora às margens da BR-369. O imóvel fica ao lado de uma área utilizada como estacionamento da Polícia Civil. Uma pessoa que passava pelo local percebeu as chamas e acionou o Corpo de Bombeiros. Uma equipe foi rapidamente deslocada até o endereço e constatou que o fogo estava concentrado na parte interna superior do barracão. Os bombeiros conseguiram entrar no imóvel por uma porta inicial e combater o incêndio. O trabalho foi dificultado pelas grandes quantidades de entulhos acumulados, como colchões, um sofá velho e também papéis e outros materiais que contribuíram para a propagação das chamas. As chamas foram controladas pelo Corpo de Bombeiros. Apesar dos danos de grande monta e da queima de materiais, não houve registro de vítimas.
2: E o Paraná soma 94 processos sobre assédio eleitoral na Justiça do Trabalho desde maio de 2024, figurando como estado com maior quantidade de ações sobre o tema entre os tribunais regionais do trabalho no Brasil, segundo o painel de assédio eleitoral do Tribunal Superior do Trabalho. No Paraná, a maior quantidade de casos chegou à Justiça do Trabalho em 2024. Quando 55 ações foram abertas sobre o tema. O pico do período foi em novembro, com 18 processos trabalhistas, mês seguinte às eleições municipais daquele ano. Em 2025, foram 36 casos.
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2: Oito horas e trinta e um minutos, viu? E maços de cigarros foram apreendidos no centro de Londrina. Quem vai trazer as informações é o Evandro Ribeiro.
5: Vários maços de cigarros de várias marcas foram apreendidos mais uma vez ali na rua Professor João Cândido, no centro, que é o terminal central de Londrina. Capitão Castro, e há poucos dias, né, teve uma prisão e apreensão no mesmo local.
6: Olha, semana passada, um rapaz em frente ao terminal, ele viu a viatura se aproximando, fez aquela correria. Pegou duas sacolas gigantescas e tentou colocar dentro do lixo. Isso é o chamado circuitou. Ou seja, ele mesmo já dá aquela bandeirada anunciando que alguma coisa errada está acontecendo. Foi por isso que os policiais foram atrás dele e verificaram o que ele estava ocultando dentro da lixeira e verificaram que se tratava de grande quantidade de maços de cigarro. Ele foi orientado, se os cigarros foram apreendidos, e apresentado lá na Receita Federal. Olha, ele foi orientado, os comerciantes ali todos viram a movimentação da Polícia Militar, então a gente tinha que pressupor que as outras pessoas que estão trabalhando com ambulante, comércio ambulante, deveriam saber e sabem que é irregular, é ilegal a comercialização de produto que é oriundo do Paraguai e que não é autorizado pela vigilância sanitária. Isso é característico de contrabando. Só que é interessante, novamente o cidadão estava na rua Professor João Cândido, viu a viatura, tentou dar aquela circuitada e ali estava aquela mesinha com diversos tipos e marcas de cigarros. tudo contrabandeado, não é autorizado pela Anvisa, não é permitida sua comercialização. Produtos assim comprometem a segurança da população, a saúde, e tem gente que acha que a polícia está errada. Sabe por quê? Fala que ele está trabalhando. Só que essas pessoas, igual na situação passada, já foram orientadas. O senhor pode vender qualquer coisa que seja produto nacional, que não é crime. Só que eles não querem, eles querem persistir no erro, mesmo sabendo que não pode. E as pessoas que falam que não deveria ser coibido esse tipo de crime estão tremendamente enganadas, porque esse material ele vem já da produção ilegal de outro país. Para chegar até aqui nas mãos do comerciante ambulante, ele passou por vários processos. Ele veio por caminhos diversos, ele burlou o sistema de segurança, isso se não gerou até corrupção para fazer vistas grossas. Uhum. Em cima dessa movimentação. Existe um poder paralelo onde um mata o outro. Hoje a gente sabe que até facções criminosas é que comandam esse contrabando, porque dá muito dinheiro. É um dinheiro que vem sem pagar nenhum tipo de imposto, que gera prejuízos para toda a população. E sem falar que é uma concorrência desleal para o comerciante que está ali, logo ali no comércio do lado, que comercializa um produto nacional, paga todos os seus impostos. Ele tem que, através desse serviço que é oferecido à comunidade, pagar o funcionário, ele tem que pagar o aluguel, ele tem que pagar também taxas e impostos municipais e estaduais, e a vida do comerciante é muito difícil. E aí essa concorrência desleal também desfavorece o nosso comerciante local. É muita coisa errada para alguém dizer que não deveria ser feito esse tipo de abordagem. A polícia faz o que está dentro da lei, pautando-se sempre na legalidade. Quem sabe, quem conhece, quem tem informações, está denunciando.
2: Tá aí, né, fato registrado no centro de Londrina. Já houve semana passada, né, a mesma situação. Pode vender esses cigarros contrabandeados, né, Miro? Mas tem muito ali, né, bem na entrada do terminal. Tá gente que vende, né?
4: É o que mais tem, viu, Dárcio? O povo de hoje em dia está vendendo esses cigarros contrabandeados aí.
2: O original já é ruim.
4: Estão vendendo a cara.
2: É uma porcaria. Imagina esses, né, que é tudo falso.
4: Tem tudo que é tipo de porcaria no meio.
2: Perna de barata. Tudo. Barata triturada. O que mais que tem? Quanto é tranqueira.
4: Cocô de rato.
2: Deus o livre guarde. Deus o livre guarde. 8h36 agora. O Miro, sabe quem está nos acompanhando? Você faz um videozinho para nós, eu vou mandar. Quem está nos acompanhando, viu, é a dona Erci. Está internada, passando um momento complicado, mas está nos acompanhando em Assis. Ela ouve pela Alexia, viu? O Darcy Campos, toda a equipe aqui. Dona Erci, beijo para a senhora. Que a senhora possa se recuperar, né? E voltar aí sempre a ouvir aí o Darcy Campos, toda a nossa equipe. Beijo para a senhora, dona Erci, que está lá em Assis, acompanhando a nossa programação, ouvindo pela Alexa. Obrigado pela audiência, pelo carinho de sempre. E melhora a saúde. A gente continua orando pela senhora aqui, tá bom? 8h36 agora.
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0: 8h40, estamos de volta, viu? É segunda-feira, boa semana para você que está nos acompanhando. Obrigado pela sua sintonia, pela sua audiência. 8h40.
1: E olha só, um idoso de 82 anos, infelizmente, morreu após ficar enroscado em um portão. Ele estava sozinho e ao tentar entrar em sua residência, ele ficou enroscado ali nas lanças do portão. O corpo foi encontrado somente na tarde do último sábado, após um vizinho perceber que uma perna, né, do homem estava presa ali na lança. E aí ele acabou perdendo muito sangue. A equipe do SIAT, né, foi acionada até o local, mas infelizmente esse idoso, né, uma fatalidade o que aconteceu com ele, ele acabou morrendo, o corpo foi levado ao Instituto Médico Legal da cidade de Londrina. 82 anos de idade, ele que morava sozinho e acabou aí tentando pular ali as grades do portão, se feriu e infelizmente perdeu a vida, viu?
0: Tá, e onde foi mesmo, Miro?
1: Foi na cidade de Londrina, viu, Darcy Campos? Foi na Zona Norte de Londrina. Zona Norte, eu tô tentando a identificação dele aqui, Darcy, que já tem identificação desse idoso. Ele tem 82 anos de idade, só não tô achando a identificação dele aqui, mas o corpo foi levado ao Instituto Médico Legal de Londrina, ele que morava sozinho, viu?
0: Que fatalidade, hein? 8h42 agora, vamos trazendo mais notícias, mais informações. Teve um incêndio em caminhonete que acabou mobilizando aí homens do Corpo de Bombeiros. Luiz César Jaimes.
2: E bombeiros foram acionados para combater incêndio a uma caminhonete na Cidade Alta. O sargento André é quem traz as informações.
3: Chegando no local, a gente já se deparou com aquela caminhonete já toda em chama, já na parte do motor já estava completamente já tomada pelo fogo. Aí iniciamos o combate com uma linha e fomos, né, tentando preservar o máximo que dava do veículo, mas acabou que não sobrou muita coisa ainda.
4: Não houve vítimas ali nesse...
3: Não, apenas o motorista estava conduzindo lá e, segundo ele, enquanto estava deslocando, acabou vendo que começou a sair fumaça e acabou parando o veículo e começou o incêndio. Então, na situação, quem tem um certo domínio, se tivesse um extintor de incêndio para tentar segurar um pouco mais até a nossa chegada, provavelmente conseguiria recuperar um pouco mais, o prejuízo seria um pouco menor.
2: Tá aí, prejuízo para este proprietário desta caminhonete que teve ali o motor completamente incendiado em Apucarana.
0: Tá aí, fato registrado na Cidade Alta, 8h43.
5: Bom dia, bom Rádio dia. Cobra, bom dia, Tarso. Bom dia, Miro Silva. A todos da rádio, bom dia, nosso amigo Cobra. É o daí aqui de Londrina, Chacra Cintrol.
0: Aí, ó.
5: E o futebol continua. Quinta-feira também.
0: Conhece ele, Miro?
1: Conheço, gente boa demais, viu? Inclusive tá tendo lá o futebol, ele comentou do futebol aí, porque tá tendo um campeonato organizado pela Polícia Militar em comemoração ao Dia da Polícia Militar, que é o dia 10 de agosto. Se comemora aí, então, nesse dia, o Dia da Polícia Militar. A polícia fez aí um campeonato, a gente, né, nós aqui da Rádio Cobra FM, nós cobrimos todos os anos esse campeonato, que é lá na Cintrol, né, Zona Norte de Londrina, envolvendo aí as forças de segurança pública, e aí a imprensa também é convidada a participar desse campeonato, viu, Darcy?
0: Tá aí, portanto, né? É jogos todas as quintas?
1: Todas as quintas-feiras.
0: Aí, ó, bacana.
1: O time da imprensa que pegou o bombeiro, né? Eu tava jogando. E aí nós perdemos, viu?
0: É.
1: Eu só não pergunto o resultado, não, tá?
0: Vou perguntar. Fala aí, qual que foi? 10 a quanto?
1: 10 a 2.
0: Meu Deus do céu.
1: Mas o time dos bombeiros é preparado, né, Darcy?
0: É, né?
1: Os caras têm um preparo físico monstro, né? Então não dá pra...
0: não dá, né? Pra competir.
1: É muita coisa.
0: 8h44.
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9: As
8: micro e pequenas empresas seguem liderando a geração de empregos no Brasil. Um levantamento do Sebrae, com base em dados do Caged, mostra que no primeiro semestre deste ano, os pequenos negócios criaram quase 6 de cada 10 vagas formais abertas no país. Somente em junho, o segmento também respondeu pela maior parte dos novos empregos, superando as médias e grandes empresas. Para o presidente do Sebrae, Rodrigo Soares, o resultado confirma que os pequenos negócios seguem impulsionando a economia brasileira.
9: Os pequenos negócios no Brasil é, de fato, a realização dos sonhos de muitos brasileiros e brasileiras. São os empreendedores e empreendedoras do nosso país que acordam todos os dias e vão pro corre realizar os seus sonhos, levar os seus dons através dos serviços e dos produtos.
8: O setor de serviços continua liderando a geração de empregos entre as micro e pequenas empresas, seguido pelo comércio e pela construção. O bom desempenho também acompanha a redução do desemprego no país. Segundo o IBGE, a taxa de desocupação caiu para 5,4% no trimestre encerrado em junho, o menor índice da série histórica. Rodrigo Soares destaca que o Sebrae oferece apoio para fortalecer esses empreendimentos e aumentar as chances de crescimento nos negócios.
9: E a cada 10 empregos gerados, de fato, 6 desses empregos vêm dos pequenos negócios brasileiros, são as pequenas empresas, né, e os MEIs, né, que estão no dia a dia fazendo com que a economia do brasileiro possa girar. E graças, evidentemente, a um processo econômico que está em curso, que permitiu um aumento do PIB de 1,1% no primeiro período do ano e de uma perspectiva de 2,4% até o final deste ano, gerando renda, gerando cidadania.
8: Hoje, as micro e pequenas empresas representam a maior parte dos negócios em atividade no Brasil e seguem desempenhando um papel decisivo na geração de emprego, renda e desenvolvimento econômico. Produção e reportagem, Virgínia Alves.
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0: 8h47 agora, viu? Muito obrigado pela sua sintonia, pela sua audiência. Tem ouvinte aí, Pirulito?
10: Segundou, meus irmãos. Tamo junto. Ligado na Rádio Cobra.
0: Aí, ó.
10: FM.
0: Valeu.
10: O que que vem dos caras ficar vendendo essas porcaria desse cigarro aí? E os caras não vendem biscoito, fruta, verdura. Vendem algum produto, né, que não seja ilícito, né, meu? Estraga a saúde, né, meu irmão?
0: É, tá aí. É. E eles insistem, né, em vender isso aí, esses cigarros.
11: 8h48. Cobra, bom dia, bom dia. Que é Matavaca, São Sebastião da Moreira.
0: Aí, ó.
11: Vocês vão precisar de alguém pra trabalhar na política pra vocês aí.
0: 8h48, tem mais mensagem? 3316-4006. Você manda sua mensagem. 8h48.
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0: Oito horas 49 minutos, é um show de informação para você que tá ligado, Miro Silva.
1: E olha só, a Polícia Militar, juntamente com a Polícia Civil, está investigando alguns furtos que aconteceram em farmácias na cidade de Londrina. A polícia registrou o boletim de ocorrência de 2 farmácias na área central que foram arrombadas durante a madrugada. Sabe o que que levaram do estabelecimento comercial, Darcy? Foram levadas aquelas canetinhas emagrecedoras dessas 2 farmácias da rede São João, ali na área central da cidade de Londrina. Né? Esses 2 arrombamentos aconteceram durante a madrugada, a Polícia Militar acionada até o local. Através das imagens de câmeras de monitoramento, a polícia está tentando identificar os indivíduos que acabaram arrombando essas duas farmácias da Rede São João na área central da cidade de Londrina. Um prejuízo enorme, porque foi levado as canetinhas emagrecedoras, viu?
0: É, virou uma mina de ouro essa questão dessas canetinhas, né, virou?
1: Você vê que tem muita gente usando, né, Darcy? Porque a qualidade de vida, né, realmente dá um resultado bom, né? E aí virou febre, todo mundo comercializando, todo mundo comprando, né? E agora virou alvo aí dos criminosos essas canetinhas emagrecedoras, e por conta disso duas farmácias foram arrombadas durante a madrugada na cidade de Londrina. É bom até a polícia fazer um monitoramento, porque se começou esses arrombamentos, né, nós tivemos um tempo atrás aí vários arrombamentos, né, por conta dessas canetinhas aí, começou de novo, né, a polícia está tentando identificar os marginais.
0: 8h51, tá aí, né, é fato que chama atenção. E o Grupo Casas Bahia anunciou na noite de ontem que entrou com um pedido de recuperação judicial na Justiça de São Paulo. A medida inclui a própria companhia e outras 9 empresas do grupo, que tem o objetivo de reorganizar as finanças, renegociar cerca de 17,3 bilhões de reais em dívidas e garantir a continuidade das operações. Segundo a companhia, a decisão foi aprovada pelo Conselho de Administração e pelo acionista controlador. O pedido foi protocolado no Fórum Central Civil de São Paulo, especializado em falências e recuperações judiciais. Para quem acompanhou no final de semana, né, muitas informações aí, principalmente nas redes sociais, falando, né, do grupo das Casas Bahia, que inclusive fechou aí mais de 280 lojas no Brasil, né? Muitos funcionários demitidos, mas a loja está aí passando por uma dificuldade desde 2022 e agora entra com a sua recuperação judicial. Está aí, né? As Casas Bahia, e entrou ontem, inclusive, fato registrado, informação divulgada pelo grupo. 8h52.
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12: Bom dia, Darcio Campos, e um bom dia a todos os ouvintes da 107.1. Nós recebemos hoje a pergunta do ouvinte Ricardo de Cambé. Ele nos diz o seguinte: bom dia, doutor Moraes. Sou MEI há 3 meses e recentemente sofri um infarto que me deixou com sequelas. Procurei um advogado e ele me disse que eu não consigo encostar porque tenho poucas contribuições para o INSS e que também não consigo um BPC Loas pelo fato de exercer uma atividade. Será que ele está certo? Consegue me ajudar de alguma forma? Desde já, obrigado. Bom dia, Ricardo. Obrigado pela sua pergunta e vamos sim tentar te ajudar. Realmente, Ricardo, quem é MEI não consegue requerer um BPC Loas a menos que dê baixa nesse seu MEI. Do contrário, o INSS vai entender que você possui sim uma renda e vai negar esse seu pedido. Já com relação ao pedido de auxílio-doença, eu penso que a orientação não foi a mais correta, já que existem algumas situações específicas em que a lei vai dispensar a carência de 12 meses para você requerer um benefício por incapacidade. É o caso do acidente de trabalho e é o caso também de algumas doenças graves previstas em lei. No seu caso, a doença que você tem é uma cardiopatia, uma doença severa do coração e que dispensa sim a necessidade de uma carência de 12 meses, bastando esses 3 meses que você tem como MEI para poder requerer um benefício de auxílio-doença. Você pode então juntar toda a documentação médica que você tem e agendar pelo site do Meu INSS ou pelo telefone 135 da Previdência Social um pedido de benefício por incapacidade temporária, que é o auxílio-doença, que uma vez a perícia médica reconhecendo a gravidade desse seu quadro clínico, você vai sim ter direito ao recebimento de um benefício por incapacidade, já que em se tratando de uma doença grave, essa sua doença dispensa o cumprimento da carência de 12 meses para poder requerer o seu benefício. Espero ter ajudado. Sempre lembrando que mais conteúdo sobre o tema INSS e seus benefícios, você encontra também no Instagram do meu escritório, que é o pupomoraes.advocacia_. Dácio Campos, a todos os ouvintes, desejo a todos uma ótima semana e nos vemos amanhã nesse mesmo horário. Grande abraço.
0: Grande abraço, doutor Moraes, que traz luz, clareza nas informações. 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Jardim Santa Rita, mais um loteamento com a qualidade e confiança da Iguaçu Empreendimentos. 8h57, as últimas, Miro Silva.
1: E olha, um homem de 34 anos foi baleado durante uma tentativa de abordagem na noite de ontem no conjunto Farid Libos, na zona norte de Londrina. Segundo informações, uma equipe do 30º Batalhão da Polícia Militar realizava patrulhamento na região quando percebeu a atitude suspeita do indivíduo. Durante a tentativa de abordagem, nada de ilícito foi encontrado com ele. Porém, durante a consulta no sistema, os policiais constataram que ele estava com um mandado de prisão em aberto, pelo crime de roubo. Ao perceber que seria detido, o homem teria tentado tomar a arma de um dos policiais militares, inclusive entrando em luta corporal. Durante essa tentativa de tomar a arma do policial militar, houve a reação por parte dos policiais e ele acabou levando um tiro no abdômen. Foi encaminhado em estado grave até o Hospital Universitário da cidade de Londrina.
0: Tá aí, 8h58. Dito isto, Miro Silva, vamos embora?
1: Vamos embora, até amanhã, se Deus quiser.
0: O pirulito ficou ali na mesa de áudio. E lembre-se que este dia é único, nunca mais viveremos outra segunda-feira, 17 de agosto de 2026. Portanto, aproveite cada minuto, cada segundo. Boa semana!

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A Rádio do Norte do Paraná, seja bem-vindo, seja bem-vinda. Vamos lá, segunda-feira, dia 17 de agosto de 2026. Está começando mais um Manhã Total aqui, aqui, aqui, aqui, aqui, aqui, ó. Cobra FM 107.1 para todo esse nortão do Paraná. Que dia bonito, hein? Céu azul, temperatura agradável, né? 23 graus nesse momento. É, 23 graus. Não há previsão de chuva para hoje, hein? Pelo menos é o que tá dizendo aqui. O clima, tempo, umidade 70%, vento 13 km por hora. A temperatura máxima para hoje vai chegar, sabe a quanto? A 32 graus. Prepara pro calor aí, hein? Prepara que vai ferver, hein? A chapa vai esquentar. 32 graus pra hoje, a mínima foi de 21, então tá bom demais, hein? Vamos aproveitar então, começar a semana naquele pique, naquele alto astral, claro. Bom demais saber que você escolheu a Cobra FM pra ser a sua rádio preferida, a rádio que leva até você aí o melhor do entretenimento, informação, tem muita coisa boa pra rolar e claro, música, né? A gente gosta de curtir música boa também. Cuida!

0: Cobra FM, a rádio do norte do Paraná. Tá aí pra você, Henrique Juliano, 5KM. Agora 9h15, 9 horas 15 minutos, as melhores músicas da melhor rádio. E claro, você com o rádio ligado acompanhando a gente aí, na sua casa, no seu carro, no seu trabalho. Obrigado pelo carinho da sua audiência. Começando mais um Manhã Total. Já começou, né? Claro, tocando aquelas modas bacanas pra você que tá com o rádio ligado. Elenço Ribas, bom dia, tudo bem com você?
1: Bom dia, Cid Domingues. Eu tô ótima, tá tudo maravilhoso, tá tudo lindo. Segundou, uhul, bora começar com o maior alto astral. Semana começando aí, que seja uma semana repleta de bênçãos pra todos.
0: Vamos animar esse
1: tá parecendo uma coruja, né?
0: Uhul!
1: Uhul!
0: Agora sim!
1: Uhul! Tá ficou parecendo aquela coruja. Uhul! Que não acordou direito ainda. Bom aquela dia, galera abençoada da 107.1. Bora começar essa semana maior alto astral? Já vai mandando seu alô, seu bom dia aqui pra gente. Código de área 43-3316-4006. Conta pra nós como é que foi o seu final de semana. Curtiu, pescou, dormiu, passeou.
0: Olha só.
1: Teve feira lá na Saguaraji.
0: Foi bom demais.
1: Diz que foi lindo, foi super divertido. Quem foi? Conta aqui pra gente. A gente quer saber. Saguaraji lá de Rolândia. Vai mandando seu alô aqui pra gente. 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
0: 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Olha só, hein? 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
0: Bom dia.

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17: 9:33, bom dia pra você.
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0: Manhã, Rádio do Norte do Paraná, tá aí pra você, nosso túnel do tempo. Me diz, pra você matar saudades, velhos tempos, boas lembranças, bom demais, hein, pessoal? Sempre uma do túnel do tempo pra você relembrar junto com a gente aqui durante toda a sua manhã, no nosso Manhã Total. Lembrando que logo mais ao meio-dia tem José Gazzone trazendo também pra você o nosso baú da 107, hein? As músicas do passado pra você relembrar os bons momentos, Ellen Sorribas.
1: Exatamente, vale muito a pena. O horário do almoço, aquele horário gostoso que você para, né? Pra almoçar, pra descansar, curtindo aquela boa música, muito, muito bom.
0: Bom, né?
1: 9 horas.
0: Relaxa, dorme.
1: Na hora do almoço, aquela cochilada sagrada da tarde, né?
0: Cochilada, você dorme meia hora, dá uma descansada boa, né?
1: Um tanto, menino, que você levanta numa energia renovada.
0: Ainda mais na segunda-feira?
1: Principalmente, que a gente vem meio cozido do final de semana. Aí até você pegar no tranco de novo, precisa, né? Dar uma animada, aquela cochilada pra poder.
0: Esse final de semana, pra mim, foi tudo bem, tudo certinho, nada de errado.
1: Até onde a gente. A gente sabe, né? Tá tudo sob controle.
0: Tudo sob controle, né?
1: Eu até cansei de tanto descansar.
0: Essa foi boa.
1: Eu cansei de tanto descansar. Foi ótimo o final de semana.
0: Beleza, vamos que vamos.
1: 9h45, trazer um recadão aqui pra vocês, pessoal. 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
0: 9h46, bom dia. Pra você ligadona com a gente aí. Lembrando, pra você que fez aniversário no sábado, fez ontem domingo, está fazendo hoje, pode mandar o seu nome aí pra gente, né? O nome completo pra concorrer ao bolo com refrigerante no oferecimento da Panificadora São Miguel Arcanjo. Aniversariante da semana, sorteio na sexta-feira, pouquinho antes do meio-dia a gente faz o sorteio. Então pra quem fez, olha só, sábado, fez ontem ou está fazendo hoje. Pra quem vai fazer durante a semana e manda depois pra gente aqui no 3316-4006. Um abraço aqui pro Mestre Capoeira Merenda, sempre ligado com a gente, e a sua filha Eduarda também, que estão lá no Jardim Marabá, que estão em Londrina ouvindo a gente. Um abraço, valeu.
1: Maria José de Rolândia. Bom dia, Maria, obrigada pelo carinho da audiência.
0: Oi, bom dia.
2: Bom dia, Sidney.
0: Oi.
2: Bom dia, Ellen.
1: Bom Gostei dia.
2: Esse uhu da coruja aí.
1: Uhu engasgado.
2: A gente não passa muito bem esse final de semana, porque sexta-feira foi aniversário do José Luiz, mas meu pequeno doente,
0: Eita,
2: né?
0: Vai melhorar.
2: Hoje, graças a Deus, tá um pouco melhor.
0: Que bom.
2: Amanhã vai estar melhor ainda, Amém. Né? Se Deus quiser, em nome do Senhor Jesus.
0: Amém.
2: E ouvindo esse programa maravilhoso,
0: obrigado.
2: Aí a gente sara mais rápido ainda, né?
0: Opa, valeu.
2: Abraço, pessoal.
0: Valeu, Rosângela, tudo de bom pra você.
1: Abraço, Rosângela, Deus abençoe vocês. José Luiz, meu chuchuzinho, melhoras pra você, um abraço, beijo da tia pra ti.
0: Um abraço.
1: Saulo Moraes, bom dia.
0: Quem mais tá aqui? Vamos lá, coloca o nome no sorteio do bolo, quero participar, meu aniversário. Ah, sim, estou fazendo aniversário hoje. Cláudia Gonçalves. Ô, Cláudia, parabéns pra você. Muita saúde, paz, felicidades. Que Deus abençoe sua vida hoje e sempre.
1: E continua mandando seu alô aqui pra gente. 4333-1640-06-947.

0: 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Hugo Pena e Gabriel, obrigado, por enquanto, adeus. Agora 9h57.
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3: E ontem, primeiro dia de campanha, Sandro Alex, do PSD, Sérgio Moro, do PL, visitaram diversas cidades do estado. Requião Filho, candidato do PDT, cumpriu agenda no estado de São Paulo, no lançamento da campanha nacional. O candidato Alexandre Salomão, do Mobiliza, realizou uma live e foi em São José dos Pinhais. Samuel Matos, do PSTU, realizou panfletagem no Largo da Ordem, na capital paranense. A candidata Tainá Miessa, do Unidade Popular, visitou o bairro da cidade industrial de Curitiba e na Praça 29 de Março. A campanha eleitoral de 2026 iniciou ontem em todo o país. A partir de agora, candidatos estão autorizados a pedir votos e realizar comícios, caminhadas, debates e divulgar suas propostas em rádio, TV e internet, segundo as regras estabelecidas pela Justiça Eleitoral. Com as informações das eleições 2026, Dárcio Campos.
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3: Vamos que vamos! 10 horas, 8 minutos, 10 da manhã, 8 minutos. Bom dia pra você. Vamos lá, vamos animar. Vamos levantar esse astral aí. Nossa manhã de segunda. Internacional da Preguiça. Não tem preguiça com a gente aqui, não, hein? É o meio-dia, manhã total. E a sua participação no 33164006. Manda seu beijo, manda seu alô, seu bom dia. 33164006. 26 graus a temperatura nesse momento, podendo chegar hoje aos 32 graus, hein? Mais

0: sucesso pra você. 10h16, bom dia. Leite Romário. Opa, cadê eu? Por aqui, hein? Estamos por aqui, né?
1: Subi.
0: É o meio-dia, tem manhã total pra você que está ligado junto com a gente na melhor estação de FM, nessa manhã linda, ensolarada, céu azul, tá bonito o dia, tá esquentando, hoje promete, é um dia muito quente, Alisson Ribas.
2: Exatamente, a temperatura, o pessoal tava reclamando que a gente não tá acertando, né?
0: A gente
2: não, você. Na temperatura.
0: Que a gente?
2: Não, nós, porque você olha de um aplicativo, eu olho do outro, e por isso que a gente sempre deixa muito claro aqui, tudo depende do ponto de vista da banda de cada um.
0: A banda de cada um, né?
2: É isso então, mesmo. Assim...
0: Falou que não ia chover nas vezes.
2: Mas aí teve banda que choveu e teve banda que não choveu, tá vendo?
0: Teve banda que choveu até gelo, né?
2: Por isso que nossas bandas são diferentes. Aí tem banda que choveu, caiu granizo, né? Pedra grande, outra só ventou, outra garoou. Tudo depende da banda do povo,
0: gente.
2: Tudo da
0: banda do povo.
2: Então são probabilidades. E segundo a probabilidade do Sidney, hoje chove ou não chove?
0: Não, não chove. Tá tudo certo. Eu tô olhando pelo clima tempo aqui, ó. Estou indo pela técnica.
2: Ah, tá certo.
0: Tá tudo certinho.
2: Aí na tua previsão aí.
0: Ah, 32 graus, a máxima pra hoje. Vai esquentar, tá esquentando já, né? Que a gente tá aqui dentro, aqui, mas lá fora já tá.
2: Então,
0: já tá
2: olha só, quente. Na minha banda aqui tá 31.
0: 31 graus.
2: 31 a
0: não,
2: máxima.
0: Vai chegar, né?
2: É, não, vai chegar 31 a máxima e a mínima foi 19.
0: Então tá bom.
2: Né? No momento.
0: Tem que atualizar seu celular.
2: Tem?
0: Tem, atualiza aí, ó.
2: Ah, deixa eu ver aqui. Aí.
0: Quando atualizar, vai dar tudo certo.
2: 31.
0: É, 31, tá bom. É que você tá perto do ar-condicionado.
2: É, né, talvez. Ó, agora, nesse momento, 24 graus. No, na tua banda tá quanto?
0: Aqui dá 26.
2: Tá quente aí, hein?
0: Tá quente aí, tá fervendo. Hoje nós não vamos falar de futebol, não, né?
2: Não, hoje nós não estamos muito felizes pra isso. Porque, olha, não, eu vou falar pra você, nós tivemos algumas decepções esse final de semana. Eu acho que só quem tá feliz esse final de semana é o Flamengo.
0: Flamengo,
2: né? Então,
0: é isso.
2: Chefinho, o Niro, isso, né? Então, assim, eles estão felizes. E um amigo meu, né? Que eu tenho muito carinho, muito respeito, seu Severiano.
0: Seu Severiano?
2: Né? O Santista, meu Santista preferido. Santista, ele deve estar feliz porque o time dele deu 3-0 no Vasco,
0: 0,
2: né?
0: Coisa, hein?
2: Abraço pro senhor, seu Severiano. Esse, deve estar feliz hoje, né?
0: Vasco não ganha de ninguém mais também, hein? É Vasco.
2: Mas pra gente não deu muito bom.
0: Deu muito bom, não.
2: Não, pra gente não deu bom, não.
0: Principalmente pro Palmeiras, que segue liderando, mas o Flamengo tá chegando, né? Aí fica difícil.
2: É, ninguém é líder eterno, né?
0: Não.
2: Pois é.
0: É, tem que ganhar agora, né?
2: Eu até fiquei feliz, a gente começou perdendo, empatamos, falei, vamos virar, viramos nada, tomamos outro.
0: Não teve como, né?
2: Não teve como.
0: Vai fazer o quê? Agora, no meio da semana, tem Libertadores da América, tanto pro Palmeiras quanto pro Corinthians.
2: É, vamos ver o que que dá, né? Não sei mais. Estamos em nono.
0: Nem pensar em perder agora, hein? Agora é... Não, eu tô falando da Libertadores agora. Libertadores é mata-mata. Perdeu, tchau.
2: Acabou,
0: obrigado.
2: Tchau. Perdeu de verdade, né? Não é um perder. Não, perdeu de verdade.
0: Perder pontos aí é uma coisa, mas ser desclassificado já é...
2: Já era. Já tá fora. Finalizou.
0: Tudo. Acabou, né?
2: 10h20.
0: Bom dia pra você. Olha só, hein? 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
2: Aí é bom, hein?
0: Bom demais a
2: aí
0: conta.
2: Aí vale,
0: né?
2: A pena, hein?
0: Show de bola. 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Obrigado pela audiência.
2: Mandar um grande abraço aqui pro Sebastião Monteiro. Bom dia, jovem. Obrigada pela participação.
0: Quem mais tá com a gente? Vamos lá. Oi, bom dia.
1: Bom dia, Cid.
0: Oi.
1: Tudo bem?
0: Tudo bem.
1: Bom dia, Eli.
2: Bom dia.
0: Bom dia, Nice, participando com a gente. Valeu, Nice. Tudo bom?
2: Cleusa do Jardim Pioneiro. Um abraço, Cleusa.
0: É, bom dia. Hoje é aniversário da Graziela Pedrão Rocha, isso? Coloca o nome dela no sorteio, por gentileza. Claro, vamos pôr sim, Graziela. Já tá cadastrado, né, Eli?
2: Já tá aqui cadastrado.
0: Parabéns.
2: Vai concorrer ao sorteio na sexta-feira.
0: Parabéns pra Graziela Pedrão, então. Felicidades.
2: Um abraço pro Catureba, outro santista.
0: Ei,
2: bom
0: Catureba.
2: Dia, Catureba. Obrigada pelo carinho da audiência.
0: Tá pintando, pintor, Catureba. Um
2: abraço. É?
0: É. Olá, bom dia, meus amores. Estou ouvindo vocês aqui na minha casa, passando para agradecer principalmente a moça e o rapaz que me atenderam aí com muito carinho lá no combo do lanche de Marching. Ah, sim. Pessoal da Demarche, olha só, fiquei muito feliz, obrigado a todos. Quem mandou foi a Marina da Silva, Conjunto São Fernando. Parabéns aí pra você, que ganhou o prêmio e foi lá e ficou feliz.
2: Que bom que você gostou, parabéns
0: pra você. Tá uma delícia, ela falou, hein?
2: Que bom.
0: Bom demais.
2: 10h22.
0: Bom dia.

0: você, Zezé de Camargo, a música Irmão da Lua, Amigo das Estrelas. Bom dia pra você que está acompanhando o nosso Manhã Total.
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0: 10:30.
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32: 10 horas e 39 minutos. Faltam 21 para as 11 da manhã. Bom dia para você.

0: sua melhor companhia.
1: É, bebê. 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

0: Céu a Céu, sucesso do Panda com Ícaro e Gilmar. A música Guerra Diária pra você. 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Bom dia, bom dia, bom dia. Como tá sendo a sua segundona aí, a sua segunda-feira, dia 17 de agosto. Bom dia, bom dia. Horário do almoço chegando. E aí, já preparando, já nos preparos do almoço. Nessa manhã já, será? Será, será, será?
1: Quem será que já tá aí?
0: Preparando,
1: ajustando, aquele cheirinho de alho com cebola para refogar aquele arroz, aquele feijão bem levezinho, com um bacon, com um pé de porco.
0: Levezinho.
1: Um corinho, adoro um feijão com corinho.
0: Um giló.
1: Né? Um giló, uma saladinha de giló. Ó, perfeito hoje, perfeito. Né? Feijão, arroz. Com salada de giló.
0: Sim.
1: E o quê?
0: Ovos fritos?
1: Não, fígado.
0: Fígado cebolado. Mas bom pra dar um...
1: fígado pra dar um up, né? Na segunda-feira, né? Com sustância, né?
0: Ainda mais que vai esquentar, né? Tem que estar preparado pra enfrentar o calorão, hein?
1: Forte, resistente.
0: Olha, fala em esquentar, né? A semana promete ser de calor aí, pelo menos até quinta-feira. Depois as temperaturas voltam a diminuir de novo, hein?
1: Então pessoal, olha, aproveita. Segundo a probabilidade do Sidney...
0: Se não, do clima tempo.
1: Dá pra lavar coberta.
0: Dá pra lavar coberta, né?
1: Edredom,
0: claro.
1: Colocar as roupas no sol ali. Sim, se mesmo, preparar, porque semana que vem...
0: Não, semana que vem não, quinta-feira. Nós estamos já nessa semana mesmo.
1: Mas aí diz que na próxima semana talvez esfrie ainda mais, né?
0: É mesmo.
1: Começa na quinta e a próxima semana vem, como você diz, uma friaca por aí.
0: Uma friaca de novo, né?
1: Exato.
0: Haja organismo.
1: Já vai tomando as vitaminas C, já vai se ajeitando, comprando os rinossoro, né? 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
0: Vitamina C é bom.
1: Preparando aí.
0: Mas é isso aí, ó. Temperaturas em elevação, né? 32 hoje, 33 amanhã, 33 na quarta. Aí na quinta-feira a mínima cai, né? Pra 13, a máxima vai ser de 29 apenas. E assim cai de novo.
1: Beleza? Vamos tomando as vitaminas, se ajeitando, porque semana que vem.
0: Acabou o inverno, promete. Ainda não.
1: Não, mas não. Aí.
0: É só o mês que vem que começa a primavera.
1: Então a gente ainda tem esses momentos de friaca. Faltam 9 minutos pras 11, ó. Faltou, aprendi a fazer conta, cara. 9 minutos pras 11, eu quero falar com você, comerciante, lojista, você que tem galpão, barracão, que tá cheio de material reciclável lá e não sabe o que fazer com ele. 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
0: É isso aí, agora faltam 8 minutos para as 11 horas da manhã. Vamos mandar uns guerrieres, mandar alô aqui, tá chegando mensagem. Deixa eu ver quem mandou. Sidney, sou o Isaías. Ô Isaías, tá mandando aí, ó. Fala certo aí, hein? Aí o Isaías tava falando do tempo aqui, ó. Abraço, Isaías, ouvindo a gente. Ô Isaías.
1: A gente tenta. A gente tenta.
0: Do Isaías.
1: É.
0: Tá levando a gente de carona lá, ó.
1: Pô, jovem, ó, obrigada pela carona, mas carrega no teu carro. Guarda-chuva, vitamina C, blusa, entendeu? Um bonezinho pro sol. Exatamente. Tudo aí, porque tudo pode mudar. Quero mandar um grande cheiro aqui pro Luiz Carlos Pacheco, Didio de Apucarana. Didio. Beijo pra você, saudade, Didio.
0: Palmeirense, né, Didio?
1: Sofreu esse final de semana também, Didio?
0: Perdemos pro Fluminense, né, Didio?
1: Bem feito!
0: Fazer o quê, né? Fazer o quê? Tá valendo, né? Acontece. Muito bem.
1: 10h53.
2: Que se chama 90-10. 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Aí você sai pra rua, se aventura. E realmente você encontra aqueles 10%. Mas não se deu conta que perdeu os 90%.

0: Record FM, tá aí pra você, Lucas e Igor, a música Flash. Bom dia, bom dia, bom dia pra você, ligadão, ligadona com a gente, hein? Dá tempo ainda pra você participar, mandar o seu bom dia, participar do aniversariante da semana também, mandar a sua mensagem da melhor. Agora tem informação.
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2: E a Secretaria Municipal de Educação de Londrina iniciou o processo de escolha de gestores das unidades escolares da rede municipal, com mandato previsto para o período de 2027 a 2030. Também foi aberto o processo de formação de banco de talentos para gestão escolar. A seleção será realizada em 3 etapas e definirá os profissionais que poderão exercer as funções de diretor, diretor auxiliar e coordenador pedagógico em 121 unidades escolares municipais, entre escolas e centros municipais de educação infantil.
3: Paraná.
2: E o Paraná soma 94 processos sobre assédio eleitoral na Justiça do Trabalho desde maio de 2024, figurando como estado com a maior quantidade de ações sobre o tema entre os tribunais do trabalho do Brasil, segundo o painel de assédio eleitoral do Tribunal Superior do Trabalho. No Paraná, a maior quantidade de casos chegou à Justiça do Trabalho em 2024, quando 55 ações foram abertas sobre o tema. O pico do período foi em novembro, com 18 processos trabalhistas, mês seguinte às eleições municipais daquele ano. Em 2025, foram 36 casos.
3: Brasil.
2: E o prazo para a plataforma Discord desativar a funcionalidade de transmissão ao vivo no Brasil termina nesta segunda-feira. A Agência Nacional de Proteção de Dados determinou que o serviço já não deve estar funcionando amanhã com base no ECA digital. A agência deu um prazo de 3 dias úteis para o Discord tomar as medidas. A decisão de suspender as lives e outros recursos de compartilhamento de vídeos equivalentes foi tomada na última quarta-feira como medida preventiva.
3: Mundo.
2: E o governo dos Estados Unidos discutiu a imposição de novas sanções contra o ministro do Supremo Tribunal Federal, Alexandre de Moraes, informou o jornal Financial Times ontem, citando fontes familiarizadas com o assunto. Segundo o jornal, o motivo da nova sanção, citando fontes anônimas, é a investigação da fonte de uma reportagem sobre o ministro do STF, Flávio Dino, com mandados de busca e apreensão autorizados por Moraes na última semana. Em julho do ano passado, os Estados Unidos aplicaram sanções contra Moraes, com base na lei Magnitsky.
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2: E o último lote do abono salarial PIS/PASEP libera nesta segunda-feira o pagamento de mais de 5 bilhões de reais. Serão beneficiados 4 milhões e 100 mil trabalhadores nascidos em novembro e dezembro. O valor do benefício varia de R$ 136 a R$ 1.621, de acordo com a quantidade de meses trabalhados no ano base 2024. Do total, 3 milhões e 600 mil trabalhadores são de empresas privadas, o PIS, com pagamentos realizados pela Caixa Econômica Federal. Outros 417.948 são servidores públicos, PASEP, que recebem pelo Banco do Brasil.
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2: A semana começa com a presença de sol sobre o interior do Paraná, o que favorece a rápida elevação das temperaturas. Destaque para as porções norte, noroeste e oeste, com valores acima dos 32 graus. Em Londrina, a mínima foi 18, a máxima chega a 30 graus. 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
2: Opa, vamos que vamos. 11 horas e 11 minutos, 11 da manhã, 11 minutos. Bom dia pra você.
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2: É muito mais amor e alegria todo dia no seu rádio, hein? Até o meio-dia, amanhã total. A Rádio do Norte do Paraná, que toca música boa. E você, claro, com o radinho ligado, nos acompanhando aí no horário do almoço, almoçando já. Bom apetite, está preparando o almoço, bom preparo. Pra quem já almoçou, tá descansando, bom descanso. E pra quem tá trabalhando, bom trabalho. Meio-dia, manhã total.

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0: as melhores músicas da melhor rádio pra você. Tá aí Marília Mendonça, saudosa Marília Mendonça. Bem pior que eu. 11h20 já, hein? 11 horas da manhã, 20 minutos. Uma excelente manhã de segunda-feira pra você que está com a gente aí no, com o rádio ligado. Alô, você motorista que tá nos levando de carona aí. Obrigado pela sua... pela carona, obrigado pela sua audiência, né? Pra todo o norte do Paraná, pra toda a região. Pessoal pela internet curtindo em todo o Brasil afora também.
1: Horário do almoço chegando?
0: Chegando ou chegou já?
1: Chegou, né? Chegou, né? 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
0: É bom demais, hein?
1: Delícia.
0: Bom demais na conta. 11 horas 22 minutos. Vou mandar um abraço aí pra você. Eu quero mandar um abraço pro pessoal do Vale do Ribeira, litoral sul de São Paulo. Tem uma galera lá ouvindo a gente lá pela internet. Obrigado pela audiência, obrigado pela sintonia.
1: Tânia Maria, bom dia. Obrigada pela participação.
0: Quem manda aqui, ó, manda uma música especialmente pra Ellen. Fala seu nome pra gente aí, ó.
1: Opa! Obrigada pela música. Quem mandou? Música
0: legal. Fala o nome, né? Fala seu nome.
1: Luzia da Vila Atalaia, de Cambé. Bom dia, Luzia.
0: Valeu pela audiência da galera participando. 3312-16-4006 pra você participar. Aniversariante. Pessoal da semana aí, quer deixar
1: quem
0: o nome?
1: Quem fez aniversário de sábado passado até hoje, manda o nome do aniversariante pra gente, porque sexta-feira tem bolo com refrigerante presente da panificadora São Miguel Arcanjo pra você.
0: Então tá bom demais, Ellen. Vamos lá.
1: 10h11h22.
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1: Aí pra você, Luana Prado e Murilo Ruf, pra você lembrar de mim. Bom dia.
2: Murilo Ruf, senhoras e senhores.
0: Valeu, PH.
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1: 11:31.

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0: 11 da manhã e 39 minutos. Bom dia pra você. Agora tem giro do futebol.
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2: Neste fim de semana, a rodada 23 do Campeonato Brasileiro pegou fogo. Vamos passar nos resultados e nos autores dos gols? Começando por Fluminense 3, Palmeiras 2. Hulk, Serna e Germancano fizeram os gols do Fluminense. Gustavo Gomes e Maurício, os gols do Verdão. O Atlético Paranaense recebeu o Red Bull Bragantino e ficaram em 1-1. Vargas fez o gol do Furacão e Pedro Henrique para a equipe do Massa Bruta. O Coritiba visitou o São Paulo e ficaram em 1-1 no Morumbi. Thiago Coezer fez o gol da equipe do Coxa e Pablo Maia para a equipe do São Paulo. Em mais um empate, a Chapecoense e o Bahia ficaram em 3-3. Túlio Oliveira, Marcinho e Giovanni Augusto fizeram os gols da Chapecoense. Do lado do Bahia, Acevedo, Cauã contra e Vélez de pênalti fizeram os gols do tricolor baiano. Na Arena MRV tivemos um atropelo, Atlético Mineiro 3, Grêmio 0, Vitor Hugo abriu o placar para o Galo e Coelho marcou duas vezes. O Santos jogou muito e venceu o Vasco em São Januário por 3-0, gols de Gabigol, William Arão e Luan Pérez. O Vitória triunfou em cima do Bahia por 1-0, gol de Mateuzinho de pênalti. No Maião, Flamengo goleou o Mirassol, gol de João Vitor pro lado da equipe paulista, Samuel Lino, Pedro duas vezes, Luiz Araújo e Carrascal fizeram 5 gols da equipe rubro-negra. Na Neoquímica Arena, o Corinthians recebeu o Cruzeiro, Gustavo Henrique fez o gol pro Timão, Bruno Rodrigues e Wanderson fizeram os 2 gols da vitória do Cabuloso. Com as informações do futebol brasileiro, Augusto Galindo.

0: É sucesso da Simone Mendes pra você. Direitos iguais. Faltam 6 minutos pro meio-dia já, hein? 6 pro meio-dia. Bom dia, bom dia, bom dia. Quase boa tarde, hein? Um dia de segunda-feira lindo, né? Um dia de sol, um dia de céu azul. Bom demais a conta saber que você é o nosso ouvinte especial que escolheu a Cobra FM pra ser a sua rádio preferida. 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Ellen Sorribas.
1: É isso aí, vamos mandar feliz aniversário para a galera.
0: Aniversariantes, vamos lá.
1: Exatamente, olha só, feliz aniversário mega especial hoje vai para Cláudia Gonçalves da Silva e para Graziela Pedrão Rocha. Parabéns, muitas felicidades a vocês.

0: feliz aniversário aos aniversariantes de plantão. Você que fez aniversário sábado, domingo, está fazendo hoje, parabéns. Para quem vai fazer durante a semana aí, pode se cadastrar com a gente para o aniversariante da semana, que vai concorrer a bolo com refrigerante no oferecimento da panificadora São Miguel Arcanjo. Sorteio na próxima sexta-feira, Ellen.
1: É isso aí, bora.
0: Bora almoçar.
1: Bora, porque tem o segundo turno ainda.
0: Segundo turno, exatamente, né?
1: Pessoal, excelente término de segunda amanhã, se Deus permitir, a partir das 9 horas da manhã. Ellen Sorribas no nosso Manhã Total na companhia.
0: Do Sidney Domingues.
1: Falou, galera, até amanhã. Tchau, Sidney.
0: Tchau, Ellen Sorribas. A gente se fala amanhã. Obrigado pelo carinho da audiência. Obrigado pela sua sintonia. Vem aí ele, José Gazzone, hein? Trazendo o baú da 107. As músicas do passado. 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

0: Sobra FM informando a hora certa, pontualmente 12:00. 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
2: Boa tarde para você que está sintonizado na Cobra FM 107.1 nesta segunda-feira, dia 17 de agosto de 2026. Eu espero que esteja tudo muito bem com você, com sua família. Eu desejo que você tenha um ótimo dia, uma ótima semana. E nós já passamos da metade do mês de agosto. Como está andando rápido este ano, né? E no domingo, ontem, nós tivemos, então, pela legislação eleitoral, o início do período eleitoral, onde é, então, possível para que os candidatos façam os seus pedidos de votos, possam apresentar suas propostas, possam divulgar materiais, e aí você já vê que pela internet, pelas mídias sociais, já tem uma grande quantidade de propaganda sendo feita desde ontem. Então, cada candidato apresentando o seu número, falando já da sua proposta, colocando o seu jingle, enfim, aquilo que nós já conhecemos de campanha. E aí, inicialmente, podemos falar para presidente da República, nós temos duas principais candidaturas, a do Lula, que está indo para a reeleição pelo PT, e o do Flávio Bolsonaro, pelo PL, que está tentando emplacar essa candidatura em nome da família Bolsonaro, em nome do voto de direita, do voto conservador. Existem muito mais candidaturas, como a do Romeu Zema, pelo Novo, o Romeu Zema, que é ex-governador de Minas Gerais, o do Ronaldo Caiado, pelo PSD, ele que já foi candidato a presidente da República, foi governador de Goiás, então agora novamente volta como candidato a presidente da República, e existem várias outras candidaturas, as chamadas candidaturas de partidos menores, né? Mas vamos lá, aqui no estado do Paraná, nós também temos várias candidaturas a governador, destacamos a do Sandro Alex, que é o candidato do PSD apoiado pelo governador Ratinho Júnior, a do Sérgio Moro, ex-juiz federal, atual senador, que está no PL, e também o Requião Filho, que é candidato pelo PDT, com o apoio do PT, enfim, e de alguns partidos de esquerda. Não todos, porque existem algumas candidaturas aí de partido de esquerda. Mas a gente andou acompanhando pesquisas e na minha avaliação, a partir de agora é que você começa de fato a medir a febre aí do eleitorado, dizendo assim, né? Por quê? Porque agora as candidaturas já estão definidas, né? Quem é candidato, quem deixa de ser, quem conta com o apoio de quem. E aí, o que eu sempre falo é que principalmente para essas três candidaturas ao governo do estado, cada um tem aí as suas munições, e a partir de agora nós vamos começar a ver quem é que vai conseguir aproveitar melhor as munições e que vai conseguir apresentar o melhor resultado. E eu gosto sempre de falar assim, que eu já acompanhei muitas eleições aí pela minha vida. Nem sempre o que começa é o que termina. Pelo contrário, nós já vimos aí muitas viradas que ficaram simbólicas, né? De tão assim que não era de forma alguma pensado e acabou acontecendo. Então, nós temos o Sandro Alex com o PSD, o partido do atual governador Ratinho Júnior, e que começou a fazer um trabalho muito forte, participou do debate, conseguiu ir bem, tem o apoio de toda a máquina do estado e tem o apoio do governador Ratinho Júnior, né, que granjeia uma aceitação enorme do eleitorado do estado do Paraná. Então vai ter que avaliar, também tem uma grande quantidade de prefeitos que o apoiam, ex-prefeitos, vereadores, enfim, ou seja, tem uma máquina bastante grande apoiando ele, como, né, o vice-candidato, o candidato a vice-governador, que é o Rafael Greca, que foi prefeito de Curitiba por 3 vezes, o atual prefeito de Curitiba, o Pimentel, o Eduardinho Pimentel, enfim, o Sandro Leque, que tem aí as suas munições e que vai colocar ela certamente na rua para poder mostrar a sua proposta. Aí você tem o Sérgio Moro, que tem toda a história dele como juiz federal. Aí foi o responsável pelo pedido de prisão, pela prisão do Lula, por quase 2 anos. Enfim, o Sérgio Moro, que tem toda uma história de combate à corrupção, certamente vai bater na tecla de fazer o contraponto com o Lula aqui no estado do Paraná, que é um estado onde o Lula tem uma rejeição bastante grande. Então, essa é uma munição forte que o Sérgio Moro tem, e é claro que ele certamente vai ter também o palanque do Flávio Bolsonaro, o candidato do PL. Então, o palanque que o Moro terá aqui será bastante importante para ele, não tenho dúvida nenhuma disso. No que diz respeito ao Requião Filho, também ele tem um palanque importante, que é o palanque do presidente Lula. É claro que também ele vai pagar o preço da rejeição grande que o Lula tem no estado do Paraná. Mas ele certamente vai aí pontuar bastante, porque tem o nome do pai dele, que foi governador do estado do Paraná por 3 vezes. Tem aí ele, a atuação dele na Assembleia Legislativa no campo da oposição, e, como falei, o palanque do Lula vai estar à disposição dele aqui no estado do Paraná, e isso pode ajudar bastante na questão de ele fazer uma boa pontuação. Existem outras candidaturas, como também nós temos a eleição para as 2 vagas do Senado, que está bastante concorrida, e aí cada um então vai juntando as suas munições para verificar qual é o melhor resultado. Mas, enfim, o que eu quero dizer é que a campanha efetivamente começou ontem, e a partir de agora que as cartas estão na mesa, e vai depender muito do trabalho de cada candidato e também da aceitação do eleitor para a gente saber o que é que vai efetivamente acontecer no dia que as urnas forem abertas. Beleza? E a gente vai comentando todos os assuntos com todos os amigos e as amigas que estão sempre ligados na Cobra FM. Um grande abraço a todos, fiquem todos com Deus.
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3: Muito bem, estamos chegando. Boa tarde para você ligado, para você curtindo Cobra FM 107.1. Continua ligado aqui, ó. Cobra FM, Rádio do Norte do Paraná. Muito bem, por aqui José Gazzone, junto com você, agradecendo a Deus por este dia. Hoje é segunda-feira, 17 de agosto de 2026. Tudo bem? Passou bem o seu final de semana? Curtindo sempre Cobra FM, então tá bom demais. Aumente o volume, está apenas começando Baú da 107. Até as 2, vamos juntos relembrar e matar saudades.
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0: 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Quando é amor, José Augusto, mãe. Elton John, Sacrifice. Agora 12:21. Se o sucesso não tivesse um custo, todo mundo seria um sucesso. Se as conquistas não tivessem um custo, todos seríamos conquistadores. Se a felicidade não exigisse dedicação, ela perderia o sentido. Temos a tendência de pensar em grandes conquistas, levando em conta apenas o resultado final. Mas, geralmente, isso é só uma gota. A conquista mesmo está no fazer, no esforço, na dedicação, no custo exigido. Ter uma vida de sucessos não significa acumular troféus e prêmios, mas sim estar disposto a compreender-se com o custo que esse sucesso exige. Ser um sucesso exige esforço, dedicação, disciplina, foco, paixão e muitas outras qualidades que não podem ser guardadas num armazém, mas que devem ser exercitadas em todos os momentos. No preço que você paga está o valor que você procura. Quer ter sucesso em sua carreira, relacionamento e na sua vida? A lição fundamental é saber fracassar e entender que sucesso tem como base a capacidade de fracassar e continuar em frente, tentando sempre. Em minhas pesquisas percebi que pessoas sem sucesso geralmente têm tanto medo da rejeição e do fracasso, que passam a vida evitando escolhas e riscos que poderiam levar ao fracasso. A minha maior descoberta é que as pessoas, na verdade, não têm medo do fracasso. Têm medo é do sucesso. Por quê? Porque o sucesso é o desconhecido. Se pararmos para pensar, o fracasso já experimentamos. Então, minha dica é: focalize o que você quer realmente para a sua vida e desenvolva a capacidade de transformar os erros, os obstáculos e decepções em oportunidades de crescimento. Experimente o sucesso em todas as áreas da sua vida. 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
1: Cobra FM, agora 12:36.
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29: Cobra FM, agora 12:44. Boa tarde pra você ligado, boa tarde pra você que está aí ouvindo, chegando agora. Ligado aqui na Cobra FM, se liga, gente, obrigado pelo seu carinho, pela sua sintonia. Por aqui, José Gassone, se liga.
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31: Cento e sete ponto um.

0: Lover Y, Century, Brian Ferry, Slate Love, Brian Adams. Agora tem Cobra News com Darcio Campos. Uma ótima tarde para você. Cobra FM, faltando um minuto para uma, continue ligado.
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2: Profissionais interessados em integrar a rede municipal de ensino de Londrina como professores temporários de educação básica e de educação física participarão de um teste seletivo, cujas inscrições se encerraram na última semana. Ao todo, foram homologadas 2.959 inscrições, sendo 2.070 para vagas de docentes de educação básica e 146 para educação física. Nas próximas semanas, os inscritos no teste seletivo terão acesso à lista de efetivados, com a publicação prevista para 22 de agosto.
3: Paraná.
2: E moradores de Guaratuba, no litoral do Paraná, podem solicitar o saque do Fundo de Garantia do Tempo de Serviço, FGTS, por calamidade. O resgate foi feito por meio da Caixa Econômica Federal e deve ser feito no aplicativo do FGTS. Conforme a Caixa, a liberação ocorre por conta dos fortes ventos que atingiram a cidade em agosto deste ano. Além de Guaratuba, moradores de outras 10 cidades do Paraná também estão autorizados a pedir o saque calamidade.
3: Brasil.
2: E do total de mais de 62 milhões de empregos formais ativos no Brasil, incluindo trabalhadores com carteira assinada e agentes públicos, as mulheres ainda não representam a maioria, mas a diferença em relação aos homens caiu nos últimos anos. É o que mostram os dados da RAIS mensal de junho, divulgados pelo Ministério do Trabalho e Emprego. A relação anual de informações sociais reúne estatísticas sobre o mercado de trabalho a partir de informações coletadas de empresas e órgãos públicos.
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2: E o governo federal vai elevar a projeção de salário mínimo para R$ 1.741 em 2027. O valor representa um acréscimo de R$ 24 em relação à estimativa feita em abril, que era de R$ 1.717. A nova previsão constará no projeto de lei orçamentária anual do ano que vem, a ser enviado ao Congresso Nacional até o dia 31 de agosto.
3: Previsão do tempo.
2: Início de tarde de estabilidade em toda a nossa região. Rolândia marca agora 27 graus. Agora no centro de Londrina, os termômetros registram 29 graus. Jornalismo Rádio Cobra FM, Darcio Campos.
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0: Cobra FM, agora 1:02.

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15: Cobra FM, agora 1:11. Boa tarde para você curtindo, para você ligado. Por aqui, José Gazzone, junto com você nesta linda tarde. Se liga.
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15: 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Bom, gente, chegou o momento da nossa tradução do dia. Juice Newton, End of the World. Você vai conferir agora aqui no baú da 107. Foi lançado no ano de 1981.
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Olha aí, ó, era diferente, Raça Negra. Cobra FM, agora 1h25. Joy Cocker, muita música boa pra você. Coisas da vida. E finalmente a gente chega ao topo da montanha. Ufa, parece que até nunca ia chegar a esse momento. Então a gente olha em volta, contempla a paisagem e vive aquele momento. Ao olhar para trás,

0: aqueles que não apareceram, aqueles que disseram que estariam ao seu lado até o fim, aqueles que parecerem no caminho e atrapalharam, aqueles que apareceram no caminho e ajudaram, aqueles que estavam indo para outra montanha e seus caminhos se cruzaram, e aqueles que decidiram caminhar ao seu lado. E lá no topo da montanha, ao final dessa longa caminhada, percebemos como somos fortes e como fomos corajosos. Lá no topo da montanha, a gente compreende o que não conseguia compreender durante o caminho. E aí as coisas começam a fazer total sentido. Então a gente recupera o fôlego e faz uma grande descoberta: que o topo daquela montanha não é o fim da jornada, não é a linha de chegada. Logo ali, na frente, teve um novo caminho. E depois tem um vale, e lá distante existe outra montanha te esperando, te chamando, te convidando a continuar. E você percebe que não adianta ficar parado, nem se lastimando pelo duro caminho que possa ter passado. Percebe que aprendeu muito com essa jornada. Pega a mochila que já estava tão pesada e se permite jogar fora tudo aquilo que sabe e que não usará na nova caminhada. Tristezas, decepções, mágoas, cicatrizes, más lembranças, traições, medos, dúvidas, incertezas, raiva. É uma decisão sábia. Deixa na mochila somente aquilo que realmente lhe servirá: coragem, dedicação, felicidade, força de vontade, perseverança, fé, amor, esperança, boas memórias, garra, positividade. E então, percebi que já não está tão cansado ou em pedaços. Está mais leve, mais forte, inteiro e pronto para partir para a nova jornada, porque permitiu libertar-se do que já não se encaixava, do que já não lhe fazia bem. Um sorriso no rosto e aquele frio na barriga que vem quando partimos para algo novo e diferente, que jamais vivemos antes, mas com a absoluta certeza de que será algo grande e maravilhoso. E no momento em que partimos, olhamos para o lado e vemos outras montanhas, e em cada uma delas estão aquelas pessoas que cruzaram nosso caminho, pois cada pessoa também tem as suas montanhas para percorrer. Alguns deles acenam, outros estão muito distantes, e há aqueles que já partiram para a próxima montanha. O que será que nos guarda nessa nova jornada? Quem será que vamos encontrar pelo caminho? O que será que vamos aprender? O que será que vamos viver? Será que vai valer a pena? 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

0: John Legend. Of me. Agora 1h34. Boa tarde pra você. 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
0: Cobra FM, agora 1h34.
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16: Cobra FM, agora 1h43. Boa tarde pra você ligado e curtindo aqui, gente.
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16: A Rádio do Norte do Paraná. Muito bem, agora 1h43, a Maria do Bairro já mandou áudio aqui, a Maria do Bairro.
17: Boa tarde, José Gazão, tudo bem? Marido Jardim Teresópolis, marido Bairro, nem você fala. Eu quero uma música do José Augusto, fazendo um favor. Ofereço pra você.
16: Tá certo, Maria do Bairro.
17: Para o Darcy Campo, para o Chico, para os amigos, amigo oferece pra mim, no estou de São Paulo, Roberto Fernando, de esposa dele, nome Jacaré de Cambé, sua esposa. O Gordinho, sua namorada Morena, Ivan do Padre Ângelo.
16: É tanta gente.
17: A Manu Heloísa, Deus Pioneiro. Deus Celestino fez aniversário ontem. Deus abençoe ela com bastante saúde, muitos anos de vida. E o Mauro, João Zatilha, a Valdirene. Anis do Monte Carlo.
16: Pega a Gersine, guerra, tanta Anitana, gente. Por isso que é a Maria do Bairro.
17: Tira a Edneia de Cambé. As minhas amigas em geral.
16: Tá certo, Maria do Bairro.
17: Esquece da tradução da música pra mim, fazendo um favor.
18: Boa tarde, meu amigo Zé Lezone.
16: Oi, boa tarde. Essa é apaixonada.
18: Tá pensando de sarra e traz essa canção. Manda pro amor.
16: Mô.
18: Né? Deve estar tá ouvindo. Maria Teresa.
16: Deve estar tá ouvindo ainda.
18: Gersino, Pablo, Santo Eduardo, Tatila. Direto também, Elza Baitira. Pro Mauro, pro Jonas, pro Voto da Rote Caruso. Para os amigos que estiver curtindo a programação. Para todos os amigos, são muitos amigos, né?
16: Tá certo.
18: E mando principalmente para você, que Deus abençoe. Amém. Você. Tenha um ótimo dia, que Deus abençoe. Tô ligadinho pro programa. Lavando a roupa, curtindo a programação.
16: Olha aí, ó. Que bacana. Ô, Darcy.
19: Boa tarde, meu amigo.
16: Boa tarde.
19: José Gazzone, o grande locutor do norte do Paraná.
16: Olha aí, ó.
19: Melhor locutor do norte do Paraná, hein?
16: Obrigado.
19: É o José Gazzone.
16: Obrigado pelo carinho.
19: Com certeza. Como é que tá, José Gazzone? Tranquilo?
16: Tudo tranquilo.
19: Dá pra nós colocar pra nós aí uma música bonitona aí do Fagner.
16: Fagner.
19: Borbulhas de amor.
16: Borbulha.
19: Por gentileza, se dá tempo, né? Agradecer pra todo o pessoal que tá curtindo essa rádio aí. Linda do Norte do Paraná.
16: Aí,
19: o programa do Zé Gazzone e toda a equipe, né, Zé Gazzone?
16: Maravilha.
19: Eu curti sempre essa rádio aí, né? Aqui de Porto Alegre, curtindo a rádio do José Gazzone.
16: Aí,
19: tá,
16: ó.
19: Zé Gazzone, um abraço. Tamo junto, Zé Gazzone, obrigado.
16: Alô, menino, um abraço pra você também.
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0: Olha aí, gente. Chegou o Eli, vai comandar a sua tarde. O homem do pão chegou, eu vou embora. Um abraço e até lá. Tchau, tchau.
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1: Duas e dois.
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13: Oi gente, tô chegando, feliz comigo, feliz com você, feliz com a vida.

0: Segunda-feira, 17 de agosto, o ano é 2026. Você estava muito bem, você estava com o Gazone. E aqui você sabe, um amigo, um campeão em cada horário, Cobra FM. Só sucesso!
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0: Só alegria! Você manda sua participação aqui no 3316-4006. Pra você, tudo de bom, muita luz no seu caminho.

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0: Fred e Fabrício, você não cuidou.

0: FM tá aí pra você, Eduardo Costa, uma das mais tocadas em todo o Brasil, imagina eu. Se é sucesso, tá aqui na 107.1.
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0: 2h29.

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6: Boa tarde pra você da Cobra FM.
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6: 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Vem também. Oi, gente.
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6: Vamos lá, hoje quem tá dando festa, churrasco por conta dele, é o nosso amigo aí, o Kleber da Conex Internet. Internet de qualidade aí. Conex, tá bom? Conex Internet. O Kleber hoje, ele falou assim, ó, sucesso. Gente boa, hein? Gente finíssima. Ele me avisou, ó, hoje é tudo por conta minha. Ninguém paga nada. Eu vou tirar do meu bolso, porque é meu nível. Eu não quero que ninguém pague nada, nada, nada, nada, nada. Então, se você conhece, é amigo aí do Kleber da Conex, é só, né, chegar aí à noite na casa dele aí pra comemorar junto com ele aquele churrasquinho gostoso. Olha, na segunda-feira um churrasquinho cai bem, né? Começar a semana assim com churrasquinho à noite, nossa senhora, hein? Tudo de bom, hein? Você falou, pode convidar o povo, pode convidar. Então, vamos abraçar. Se você conhece, já entra em contato com ele aí, ó. Falou, ô Kleber, hoje é seu nível, tô sabendo. Falou lá na Cobra FM. Falou lá? Então, você manda os parabéns, aí à noite você chega lá, fala, né? Dá uma disfarçada assim, chega lá que é tudo por conta dele. Ninguém paga nada. Hoje sai tudo do bolso dele aí. E também, outro que tá de nível convidando todo mundo da cidade de Rolândia é o Eduardo, o Du, do escritório Ipiranga. Falou, sucesso? Esse tem também a foia, hein? Esse tá com a foia. O Du falou, ó, pode convidar todo mundo. É por minha conta. Você conhece o Du, não? Do escritório Ipiranga? Conhece? Já manda um recado pra ele, ó. Ouvi lá na Cobra FM. É tudo por conta dele. Hoje ninguém paga nada também. Tem o Kleber aí, né? Que é sucesso também. Tá com a porva? Como é que fala assim? Tá com a porva? Tá com o din-din, né? Aí tem a folha, viu? Aí tem a folha. Então tá aí, ó. Você pode escolher, tá bom? Pode escolher. Parabéns, felicidades aí pra todo mundo. Se você hoje faz aniversário, entre em contato comigo aqui no 33164006. Participe aí. Agora 2h36 na 107.1.
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6: 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Fala aí. Em sucesso tá aí Zezé de Camargo, amigo da Lua, né, irmão da Lua, amigo das estrelas. É sucesso.

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1: Existe uma teoria que se chama 90-10, onde uma pessoa tem 90% daquilo que você procura em alguém, só que você foca naqueles 10% que falta. 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

É mais um grande sucesso do Gustavo Lima, do Embaixador, entre as mais pedidas em todo o Brasil. E nessa segunda-feira você ouviu aqui na 107.1, Gustavo Lima, Bala Alojada, sucesso é aqui.

continue participando, falando comigo, falando aqui com a Cobra FM, com o sucesso. Participe aí do Show do Ouvinte. O nosso WhatsApp para sua participação, 43-33-16-40-06. Sorriso Maroto e Ferrugem, Grupo Benzadeus.

0: rapaziada do Sorriso Maroto. Participação de Ferrugem, Grupo Benzadeus, Perdas e Danos, aqui na nossa programação. Se é sucesso, tá aqui na 107.1.
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2: E Londrina chegou a 1.327 casos confirmados de dengue em 2026, segundo o boletim divulgado pela Secretaria Municipal de Saúde. Desde o início do ano, foram 10.742 notificações, outras 8.772 foram descartadas e 643 ainda estão em investigação. O município registra 2 óbitos pela doença.
3: Política.
2: E o presidente do Tribunal Superior Eleitoral, ministro Cássio Nunes Marques, marcou para amanhã uma reunião com os demais ministros da corte para discutir parâmetros e diretrizes do uso da inteligência artificial nas eleições. O encontro tem como objetivo costurar o entendimento colegiado sobre o tema, em meio às crescentes preocupações da justiça eleitoral com o impacto de deepfakes e conteúdos gerados sinteticamente na dinâmica da campanha.
3: Brasil.
2: E o presidente do Senado, Davi Alcolumbre, anunciou que encaminhou para análise de comissões do Congresso Nacional 3 projetos de interesse do governo federal. Elas tratam dos seguintes temas: fim da escala de trabalho no formato 6x1, redefinição das competências do Estado em relação à segurança pública e a criação da Política Nacional de Minerais Críticos e Estratégicos. Agora, os projetos vão passar pela avaliação das comissões antes de serem eventualmente votados em plenário.
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2: E as mortes violentas intencionais contra crianças e adolescentes caíram 10,8% no último ano, quando comparado com 2024. Ao todo, foram 2.079 casos de denúncias registradas, segundo dados apresentados pelo coordenador de Infância e Juventude do Fórum Brasileiro de Segurança Pública, Cauê Martins. Apesar disso, o Brasil tem média de 6 crianças ou adolescentes mortas por dia. Na contramão, o número de mortes decorrentes de intervenção policial aumentou 23,1%. Ou seja, uma a cada 4 crianças e adolescentes mortas são vítimas de ações da polícia.
3: Previsão do tempo.
2: Tarde de segunda-feira de estabilidade em toda a nossa região. Cambé marca agora 27 graus. Agora na zona norte de Londrina, os termômetros registram 28 graus. Jornalismo Rádio Cobra FM, Dárcio Campos.
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0: 3 e 1.
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0: Agora 3:04.
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0: Quem tá rindo à toa é o meu amigo lá do SBT, o Celso Portioli. Grande Celso, hein? Pela terceira semana seguida, o apresentador Celso Portioli tocou o sino para avisar ao público que o SBT havia chegado à liderança do Ibope na Grande São Paulo. Em uma briga por décimos, o Domingo Legal chegou a incomodar a Globo durante a sessão de filmes Temperatura Máxima, o Em Família com Eliana e no Bora Pro Jogo. Tá aí, tá rindo à toa. O Celso Portioli, o SBT, virou rotina, né? Domingo Legal volta a fisgar o primeiro lugar no Ibope por 20 minutos. Aqui o mundo da fama, eu conto tudo o que rola, o que acontece no mundo das celebridades. Cobra FM, 3:05, boa tarde pra você, obrigado pela companhia.
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9: E ontem, primeiro dia de campanha, Sandro Alex, do PSD, Sérgio Moro, do PL, visitaram diversas cidades do estado. Requião Filho, candidato do PDT, cumpriu agenda no estado de São Paulo, no lançamento da campanha nacional. O candidato Alexandre Salomão, do Mobiliza, realizou uma live e foi em São José dos Pinhais. Samuel Matos, do PSTU, realizou panfletagem no Largo da Ordem, na capital paranense. A candidata Tainá Miessa, do Unidade Popular, visitou o bairro da Cidade Industrial de Curitiba e na Praça 29 de Março. A campanha eleitoral de 2026 iniciou ontem em todo o país. A partir de agora, candidatos estão autorizados a pedir votos e realizar comícios, caminhadas, debates e divulgar suas propostas em rádio, TV e internet, segundo as regras estabelecidas pela Justiça Eleitoral. Com as informações das eleições 2026, Dárcio Campos.
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Continue participando aqui na Cobra FM no 31, legal, né? 33 16 40 0000, nosso WhatsApp para sua participação. Participe aí, tô te esperando, tá bom? Seja bem-vinda, seja bem-vindo. Bom ter você aqui nessa tarde gostosa de segunda-feira. Gen Giovanni, não vivo sem você.

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1: Muito bem, boa tarde pra você. Obrigado pelo carinho, obrigado aí pelo rádio ligado. João Bosco, Vinícius e Hugo e Guilherme, ancorado. Continue participando, vou atender toda essa galera aqui que tá participando no Alô Sucesso, hein? 33 16 40 06. Alô Sucesso 107.1 Cobra FM 3h32.

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João Bosco e Vinícius passa por aqui um lugarzinho na sua cama. Que maravilha, hein? Cobra FM, a festa do 107. Ouvinte. Olha, em festa tá chegando aí o Renato Pedro Peruca, o Peruca. Pra fazer festa, trazer alegria, muita música, sua participação. Aqui você sabe, um amigo, um campeão em cada horário. Eu volto às 7 da noite. Obrigado pelo carinho, obrigado pela amizade, obrigado pelo rádio ligado. Tô indo embora. Tchau, gata. Tchau, gato. Eu fui.

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É um trem enrolado, mais enrolado que namoro de cobra. E você sabe que das quatro até as 7 da noite, o melhor fino da moda sertaneja. Você estava muito bem com ele, Diogo Cleiton, aqui pela 90.3. E pra você que dá 107.1, estava com ele, sucesso do rádio. E das quatro até as 7 da noite, é o Buto.

0: aí, modão demais, com trio
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0: E até às 7 da noite, o melhor ouvindo da moda sertaneja, participe, beleza, beleza.
2: Boa tarde, meu amigo peruca, estamos por cá.
0: Que bom.
2: Viu, toca aquela musicona aí com o Rio Negro Solimões.
0: Qual?
2: Fez em homenagem para, especialmente para o nosso amigo Ciclopes.
0: Qual que é o modão?
2: Ela gostou, foi do Chapeludo. Ofereço pra ele, tá bom?
0: Tá bom. Um abraço, meu parceiro, o verdadeiro Porfírio Divino. Um abraço pra você, viu? Daqui a pouquinho tem Chapeludo pro nosso parceiro Ciclope. Ciclope do céu, já começou cedo, hein? Já começou cedo, meu parceiro Ciclope. Você tem tempo de se defender ainda, viu? Daqui a pouquinho então tem Rio Negro e Solimões. Beleza, beleza. E você participa no 43-3316-4006. Eu quero escutar o povo.
3: Ô, meu amigo peruca, Marcão de Criciúma, Santa Catarina. Tudo palco bom? Do momento hoje, Erechim.
0: Erechim?
3: Ô, peruca, não precisa mais procurar quem soltou o Giló.
0: Não, então espera aí. Quando é assim, é assunto sério. Eu quero saber então o motivo, meu amigo Márcio de Criciúma, conta o motivo pro peruca, o porquê não precisa mais procurar. Conta pra nós, sim, vai.
3: Quem
0: lá
3: soltou o Giló?
0: Não precisa, tá bom.
3: O Zeca Motoqueiro me contou.
0: O Zeca?
3: No final de semana aí, que foi o Ratolino.
0: Não!
3: O Ratolino foi que soltou o Giló. E quem deu a cobertura pra ele foi o Miro.
0: O Miro?
3: O Miro é que deu a cobertura pra ele soltar o Giló.
0: Rapaz, então tá bem explicado. Eu vi que ele tava meio sumido, não mandava mais nada, então nós descobriu quem soltou.
4: Quem soltou o Giló? Quem foi esse Ratolino que soltou o Giló no escuro pra
0: mim? Meu amigo Mar de Criciúma, você tá virando um fofoqueiro de primeira, hein?
4: Quem foi o cara de pau que entrou lá no quintal só pra soltar o Giló?
0: Tá achado, já achamos quem soltou o danadinho do cachorro. Tadinho dele, tá magrinho com fome. Meu Deus do céu.
5: Boa tarde, peruca. Eu sou o Martim, mandou um abraço.
0: Sou Martim.
5: Pra você por trás.
0: Tá bom, é.
5: Eles estão com saudade de você.
0: É mesmo? Vou
5: mandar pra você por trás.
0: Tá bom, então. Manda outro abraço pra ele, tá bom, meu amigo Joel Gatureba. Eu fiquei sabendo, mas eu tenho que falar, não vou segurar, que o Joel Gatureba tá fazendo a unha, passando esmalte. Esses dias ele chegou na manicure e falou: eu quero fazer francesinha. A manicure olhou, fazer Joel, tu quer fazer francesinha? A hora que ele pegou a manicure e falou assim: aqui que é o jeito que vai ficar a sua unha com francesinha. Ele olhou bem, ele olhou, falou assim: não vou pintar não. Eu falei: mas por que? Você não queria? Vai ficar muito chamativa. Eu quero ser mais discreto. Às 4h15 você participa. Mano!
6: Boa tarde, Renato Peruca, mestre de capoeira merenda. Minha filha Maria Eduarda, ligado no Cobra FM, Jardim Marabá em Londrina.
0: Beleza.
6: Cirurgia do joelho no Hospital São Rafael em Rolândia, mas aqui ligadíssimo, viu?
0: Maravilha.
6: Peruquinha, tamo junto.
0: Valeu, meu parceiro, mestre de capoeira. Obrigado pela audiência, pelo carinho. Vai dar tudo certo a cirurgia, viu, meu parceiro? Obrigado pela audiência. Que Deus abençoe você e toda a sua família.
7: Boa tarde, peruca. Nossa, peruca, coitado do Ratolino, então, sobrou até pra ele.
0: Você viu só?
7: Eita, esse Giló tá dando trabalho, hein?
0: Tá, hein?
7: Meu Deus!
0: Como
7: céu,
0: tá, filho?
7: Peruca do céu!
0: Tá um
7: segundou, peruca!
0: Segundou! Já
7: começou o teu programa agitado, hein?
0: Você viu só?
7: Tá ótimo teu programa, peruca! Sou tua ouvinte sempre, Isabel Nunes de Rolândia!
0: Obrigado, meu amor!
7: Continua com a programação, peruca, aí, que tá muito bom!
0: Que beleza!
7: Manda música pra nós!
0: Vai,
7: música
0: manda.
7: Do Giló!
0: Do Giló, tá bom? Alô, alô, nossa amiga! Ligadinha com a gente, um beijo no seu coração, Isabel Nunes! A verdadeira, daqui a pouquinho eu toco pra você!
4: Quem soltou o Giló?
0: Mãe achou quem foi?
4: Atrevido que soltou o Giló no escuro pra não ser reconhecido! Quem soltou o Giló?
0: Mas achou quem foi?
8: Ei, peruca, toma no barone!
0: Não, espera aí, fofoca, chega de fofoca por hoje. Daqui a pouquinho a fofoca.
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0: 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Agora são 4 horas mais 18 minutos, horário oficial do Boteco.
1: Boteco,
0: você participa, eu quero escutar o bolo.
10: Obrigado, peru.
11: Boa tarde, peru.
0: Boa tarde,
11: estamos por aqui na escuta, hein?
0: Que beleza.
11: Na escuta aqui no Cassato Marudô.
0: Urra,
11: aqui o empresário, aqui o Flávio.
0: O Flávio.
11: Flávio do Santiago.
0: O Flavão.
11: Tá positivo.
0: Bom. Positivo operante. Show de bola, meu amigo Saulo. Obrigado pela audiência, Saulo. Daqui a pouquinho tem o teu modelo.
12: Boa tarde, peruca. Tá. Boa tarde.
0: Ô, Fran.
12: Fala, é a Fran. Ô,
0: Fran.
12: Cidade de Florestópolis.
0: É nóis, filha.
12: Peruca, toca aí pra mim Lucas Reis e Tássio. Se é pra chorar, eu choro.
0: Não.
12: Ofereço a toda a minha família e a todos vocês aí da rádio. Que Deus abençoe. Uma ótima semana.
0: Valeu, meu

0: Rapaz, que moda boa demais. Daqui a pouquinho, beleza? Aqui no Peruca. E você participa. Um abraço, pessoal de Florão. Obrigado pela audiência.
1: Eita, boa tarde, Peru. Agora lascou.
0: O quê?
1: Isso é uma investigação por fora aí, meio escondida, rapaz.
0: Então. Vocês estão fofoqueiros mesmo, gente do céu.
1: Por fora aí, meio escondida, rapaz.
0: É. Como é que foi?
1: E eu descobri que foi o Croc que soltou o giló. Agora o ratolino. Agora lascou, viu? Rapaz.
0: Rapaz,
1: volta pra nós aí.
0: Dá um rolo.
1: João Carreiro, em cima do corte positivo.
0: Show de bola, meu parceiro. Obrigado pela audiência. Foi então nosso parceiro Clô. O Clô tá feliz da vida. O Clodoal tá rodando pra lá e pra cá, não para. Tem aí o do João Carreiro e Pardinho, mas só voz do cortinho. Tem aí pro Biruca?
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2: Boa tarde, peruca, sou a Dorvalina aqui do Belo Horizonte. Ô, peruco, faz favor de tocar aquela música do Rio Negro e Solimões.
1: Qual?
2: Te procurei por toda a cidade.
1: Nossa, tá bom, hein?
2: Agradeço me tocar ela pra nós. Agradeço pra todos que gostaram da música.
1: Show de bola.
2: Deus te abençoe.
1: Beleza. Tenha
2: boa tarde, peru.
1: Valeu, meu amor.
2: Tudo de bom.
1: Tudo de bom pra você também. Daqui a pouquinho tem pra você Rio Negro, mais o Solimões. Te procurei por toda a cidade. Tem ela aí no trecho, bem no cortinho. Ela pediu aqui agora, ajeitou, tá no jeito, solta aí, vai.
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1: Que moda?
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1: Daqui a pouquinho inteirinho.
4: Me respeita, rapaz. Que eu sou um homem sério, que eu não mexo com esse negócio de giló, não, rapaz. Vamos por cá.
1: Aí, ó.
4: Dona Onça tá no comando.
1: Não!
4: Fala comigo.
1: Não!
4: O El tá inventando as coisas aí.
1: Não! Meu parceiro Clodoaldo, tô falando pra você. O povo não respeita ninguém, cara. O povo manda o que quer aqui no boteco, vai pro ar.
5: Vixe! Não acredito, não.
1: Pode acreditar. Um grande abraço, meu parceiro Andrezão. Alô, Andrezão. Alô, Cristiano da Borracharia, Califórnia. Obrigado pela audiência, pelo carinho. E o nosso parceiro tá aí com a gente. Só me fugiu o nome dele. Misericórdia. É o Cabron, né? Ô, meu parceiro Cristiano. Ô, Cristiano, fala pra nós, meu amigo. Por que Cabron? Tanto apelido, né? Mas por que Cabron, rapaz? Explica pra nós aí, meu filho. Sorte a garganta aqui no boteco. Meu amigo Enzo tá ligadinho com a gente. Alô, Enzo, obrigado pela audiência ótima. Segundona, segunda 17. Você manda os abertos.
6: Boa tarde, peru. Reginaldo Brondani por cá, hein?
1: Ô, Reginaldão.
6: Manda um alô aí pro Baguim.
1: Baguim?
6: Baguim se lascou hoje, hein?
1: Por quê?
6: Achou que ia embora 4 horas, se lascou. Vai ficar até às 6 aí na rodagem.
1: Tomou na boneca.
6: A positiva. Você. Toca o modão aí pra nós aí, Zé. Roberto e Leonel, cheiro de vinho.
1: Cheiro de vinho?
6: Pose.
1: Positivo, é.
6: A veinha tá aqui.
1: Tá aí? Pera aí, segura. Essa veinha deu um trabalho final de semana, rapaz do céu, tá bebendo a veinha. Quase indo bebendo pinga, pai. Como que aguenta?
6: Ei, minha avó, a veinha tá aqui perturbando nós aqui.
1: Tadinha.
6: Fica quieta, velho.
1: Tadinha.
7: Eu quero mandar um beijo pro peruca.
1: Ai, gracinha.
6: Então manda logo, vai.
7: Oi, peruca. Ô, boa filho. Tarde, gatinho.
1: Tudo bem, que você?
7: Tô no fogo, peruca do céu.
1: É mesmo?
7: Esse fim de semana não tomei nada.
1: Ué?
7: Eu acho que eu vou tomar uma hoje. Vamos tomar comigo?
1: Ah, não posso. Hoje eu não posso.
7: Ai, vem, vem.
1: Eu não posso.
7: É os priazinhos que nascem, peruca.
1: Então.
7: Ai, tô impactada. Ai,
1: então, eu tô achando que isso é filho de égua, porque hoje eu vou. Demora pra nascer, não é mesmo? Ô, meu parceiro. Reginaldo Brondani. De quantos meses a veinha tá? Fala pra nós.
7: Ai, bora, peruca. Você é um gatinho.
1: Tadinha, tá surda. Agora não tá escutando mais nada.
7: Queria tanto ficar com você.
1: Não.
6: Ô, veinha. Ô, pô. Oxê. Respeito o cara, cara.
1: Rapaz do céu. O veinho tá levando no Kengo. Mas tá levando no Kengo que vocês nem imaginam. Ei, veinha. Essa tem um fogo, né?
6: Tá vado.
7: Ah, não, peruca de
1: boa. Tô com respeito, é tudo.
6: Ah, peruca!
1: Oi.
6: Tô chegando aos 12 e meio já.
1: 12 e meio?
6: Filho de jumento.
1: Ave Maria! Às 4h25. Eu tenho um jumento. Com apelido de burro.
8: Ela
1: e nós chamamos de chuveirinho.
8: Demais.
1: Olha o Nando Moreno aí, ó.

0: Tá aí, moda boa demais, aqui no Boteco.
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0: Agora,

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5: Tio Azego, Boteco. Agora são 4:37. Daqui a pouquinho tem ele, Darcio Campos, com a notícia, com a informação. É claro, você sempre vai estar muito bem informado aqui na Rádio Cobra FM, beleza? Alô, você do Vale do Paranapanema, obrigado pela grande audiência, pelo carinho desta segundona pra você aqui da região de Londrina. Ótima segundona pra vocês, beleza? Um grande abraço pro meu amigo Batata. Alô, alô, Batata, ligadinho com a gente lá no Caldo de Cana, lá no Igapó. Um abraço pra você, meu parceiro. Ótima segunda. Beleza, apagou o áudio, coração.
6: Fala, peruca, boa tarde, você tá bom?
5: Tudo 18.
6: Peruca, eu não ia falar pra você não, que eu não gosto de fofoca, você sabe disso.
5: Não, eu odeio fofoca.
6: Mas no sábado, o Zeca motoqueiro, mais uns 3 ou 4, tá acabando com você, peruca. Pelo amor de Deus, peruca, tão acabando com você. Positivo, peruca. Um abraço, coxa.
5: Ô, Zé Roberto. Deixa eu com dúvida, não, é. Pai, vai saber o que esse povo falou, hein? Nossa, mãe de Deus. Agora tô perdido, cara. Tô perdido igual um órfão no Dia das Mães. Ajuda nós, é. O que estão falando do peruca?
7: Alô?
5: Alô?
7: Boteca do peruca. Opa. O Paulinho Sapateiro que tá pedindo a música. A música do Tonho, beleza? Do Tonho? Manda pra ele aí, pra nós aí.
5: Tá bom então,
7: Paulinho, meu Sapateiro.
5: Meu parceiro, meu amigo.
7: Manda um abraço pra ele.
5: Tá bom, tá mandado meu parceiro Paulo Zói. Tá ligadinho com a gente. Daqui a pouquinho tem a música do Tonho, do tio Totonho. Tá bom? Alô, meu amigo Paulo Zói, prepara a sandália, chinela. Agarra o nosso parceiro Paulão Sapateiro na cintura. Chama o Jamel daqui a pouquinho.

0: Rapaz, o Paulo Zói. Paulo Zói, grande demais, hein?
1: Boa tarde, Renato. Tudo bem, Renato?
0: Alô, Paulo!
1: Renato, eu queria pedir uma
0: música. Ô, louco, eu vi a Anice sábado, cara. Lá em Rolândia, na Festa dos Embutidos, hein? Um beijo no seu coração, Nice! Ótima segunda! Mas pensa que não vai estar cheirosa, hein? Rapaz, tá com cheiro guardado, hein, minha? Você tá doido!
1: Renato, eu queria pedir uma música, é Mesa de Bar.
0: Mesa de Bar?
1: Tá bom?
0: Tá bom, hein?
1: Tchau, Renato, fica com Deus.
0: Valeu, um beijo pra você, Nice. Obrigado pela audiência. Cadê meu parceiro Jefinho Fofoqueiro? Ligadinho com a gente, sorte nosso parceiro Jefinho.
2: Pai do céu, chegou a polícia que ia levar metade em cana, velho.
0: Peraí, é coisa séria, meu parceiro. Meu amigo Jefinho, quando é assim, é coisa séria. Não vamos fazer brincadeira com polícia, não. Que já deu rolo aquele dia, cê viu?
2: Ei, piroca, eu tava no barão aqui. Ah. Pai do céu, chegou a polícia que ia levar metade em cana, velho.
0: Meu Deus do
2: céu. Rapaz do céu, o Noélio catou a bicicleta e foi atrás, velho. Chegou lá, o delegado perguntou o que ele tá fazendo lá. Ele disse que foi lá experimentar a cana, velho.
0: Ah, o Noélio não fez isso, não. Eu não acredito que o Noélio fez isso, cara. Rapaz do céu, vamos ter que internar o Noélio, cara. Vamos ter que internar o Noélio, não tem outro

0: parceiro.
1: Peruca.
0: Tá internado. Noélio Morandi tá internado. Coitado, Noélio.
2: Ô, peruca, boa tarde, peruca.
0: Tarde, tarde.
2: Boa tarde de tarde.
0: Tarde de tarde.
2: Beleza?
0: Beleza, criança.
2: Não, peruca, o pessoal só fala bem de você, peruca. Ah. Ninguém falou mal de você, peruca. Rapaz do céu, você tá doido. O pessoal só fala bem de você, peruca. Entendeu? Show de bola, vamos pra cima que é foguete.
0: Vai dar até medo, cara. Dá um medo, rapaz, dá um frio na espinha, meu parceiro. O Paraguai tá ligadinho com a gente, direto de Porecatu. Alô, alô, Paraguai.
3: Ô, peruca, eu vou te matar.
0: Faz isso não, fiel. Paraguai, o verdadeiro ligadinho com a gente. Nesta segundona você participa. Manda o zap 43-3316-4006. Cadê o povão aqui? Mandaram um texto. Maurício Mendonça. 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
0: 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E você, pedreiro, você tá concorrendo a um churrascão na obra com tudo pago. 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
1: Boteco.
0: 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Vamos aí na sua obra fazer um churrascão completo pra você, pedreiro. 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É um churrascão pra você completaço. Você aqui da região de Londrina, você da região do Vale do Paranapanema, de todo o Paraná, pode mandar mensagem. Vamos aí na sua obra. Inclusive, o peruco vai pro meio também, vai fazer um churrascão e também tem chope da Agrochope, beleza? Show de bola, é o churrascão!

0: Rapaz, é segunda mesmo, agora são 4h55.
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2: E termina às 23 horas e 59 minutos desta segunda-feira o prazo para as inscrições no vestibular 2027 da Universidade Estadual de Londrina. A instituição decidiu prorrogar por uma semana o prazo em razão da baixa procura de candidatos que pretendem se utilizar do sistema de cotas para as pessoas pretas e pardas. Até o último dia 3, apenas 400 pessoas haviam se inscrito, número bem abaixo do esperado. Nessa edição do vestibular, são oferecidas 2.012 vagas em 53 cursos de graduação. As inscrições podem ser feitas no site da COPES, que é copes.uel.br. A inscrição custa R$ 181.
3: Paraná.
2: E o Paraná registra em média 3 casamentos de menores de 18 anos a cada dia, e quase 90% dos casos envolvem adolescentes do sexo feminino. É o que revela uma análise feita com base na pesquisa Estatística de Registro Civil, divulgada pelo IBGE. Em 2024, o último ano dos dados disponíveis, foram contabilizados 1.043 casamentos infantis, uma queda de 16,3% em relação ao ano anterior. Ainda assim, o Paraná lidera em ocorrências na região sul.
3: Brasil.
2: E a Agência Nacional de Vigilância Sanitária Anvisa aprovou o primeiro genérico da semaglutida, substância usada no controle do diabetes tipo 2 e em doses mais altas na perda de peso. O registro foi concedido à EMS, que vai comercializar o produto sob o nome de Ozive. Os genéricos são aqueles considerados equivalentes aos de referência, com o mesmo princípio ativo, mesma dose e forma farmacêutica. Pela regra, genéricos são 35% mais baratos.
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2: E Londrina registrou 30 casos de esporotricose nos primeiros 7 meses de 2026, mais que o dobro total confirmado durante todo o ano passado. Em 2025, foram 14 casos da doença. A Vigilância Ambiental acredita que o número real possa ser ainda maior devido à possibilidade de subnotificação. Diante do aumento, o município intensificou as ações de controle e reforça o pedido de colaboração da população. A esporotricose é uma doença causada por um fungo que afeta principalmente os gatos e também pode ser transmitida aos seres humanos.
3: Previsão do tempo.
2: Final de tarde de estabilidade em toda a Londrina e região. Holândia marca agora 27 graus, 28 graus na cidade de Cambé. Agora no centro de Londrina os termômetros marcam 29 graus. 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
4: Ô, Piru, mete o fumo.

0: Agora 5:02.
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0: E aqui você participa, manda sua mensagem, beleza? 43-3316-4006. Segue a gente lá nas redes sociais, viu? Rádio Cobra FM. Segue o Peruca também, viu, gente? Renato.peruca.rádio, beleza? Segue a gente lá e você também sabe. A informação a todo momento é aqui na Rádio Cobra FM. Você ouvinte fica sabendo em primeira mão aqui e logo após está tudo nas redes sociais com imagens, som, a cobertura completa. Beleza? Show de bola! 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Ótima segunda,
1: Peruca.
0: Solta o povo.
1: Tarde, meu amigo Peruca. Manda um abraço pra rapaziada aqui do açougue do Robin, de Porecatu.
0: Show de bola.
1: Luciene. Rodolfo e João Lucas.
0: Tá bom. Alô, alô, Luciene. Alô, Rodolfo. Alô, João Lucas.
1: Manda um salve pra nós aí.
0: Tá mandado.
1: Uma música pra nós escutar aqui.
0: Show de bola.
1: É, Zezé de Camargo e Luciano. Qualquer uma.
0: Show de bola, meu parceiro, obrigado pela audiência. Daqui a pouquinho, aguenta seu coração. Vai chegar Zezé de Camargo e Luciano aqui no Boteco. Beleza? Tem uma bem cortadinha, bem ciminha do corte, pro nosso parceiro ligadinho com a gente em Porecatu. Então

0: Nossa segunda-feira vai ser pequena, eu tô até vendo. E você manda sua mensagem em 43-3316-4006. Nosso amigo Maurício Mendonça tá ligadinho com a gente, falou peruca. Manda um modão aí com o Goiânia e Paranaense. A viola e a saudade. Quero oferecer pra todos os ouvintes, pra minha família e pra todos que gostam do modão raiz. Beleza, meu amigo Maurício Mendonça, ele que é da cidade de Formiga. É, rapaz, só tá adiante, hein? Rapaz, mas tá adiante demais. Alguém sabe aonde fica a cidade de Formiga? Manda pra nós aí no 43-3316-4006.
1: E aí, peruca?
0: Puca.
1: Mandou uma música aí pra nós aí, ó. Eu, a Karina.
0: É o Polaquim?
1: A Angélica aqui. Nós tá tudo bebendo um aqui, ó.
0: Tá certo,
1: hein? Karina tá até braba com você aí, que você não mandou, você não colou o áudio dela ainda na rádio.
0: Ô, louca. Alô, Karina! Karina!
1: Manda um buscão aí pra nós do Leonardo do Zé Rico aí.
0: Tá bom, ué.
1: A carta.
0: A carta. Então segura, meu parceiro. Pula aqui o verdadeiro. Daqui a pouquinho tem a carta pra você. Nossa amiga Karina tá ligadinha com a gente. Karina, calma o coração, fia. Calma o coração.
2: Quando você ler, eu vou estar bem longe.
3: Não, não. Ô, Peruca,
4: mas é, ó,
3: ouvinte,
4: 24:48.
3: Família, todos
4: vocês aí da rádio. Deus abençoe, uma ótima
0: semana.
4: Eu sou o fã número 1, Peruca.
0: É nóis. Alô, Karina, um beijo no seu coração, meu amor. Obrigado pela audiência.
1: Eu,
0: pelo carinho.
1: Que fiz, acho que
0: tá bem calibrado, em segunda-feira é assim mesmo.
1: Logo,
0: não tem como correr, né?
1: Não.
0: Às 5h16, vamos tomar o café Quindu?
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3: Ô, Piru, mete o fumo.
1: Colocando lá no espaço.
0: O quê?
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0: Oh! Daqui a pouquinho tem Tião Carreira e Pardinho inteirinho.
4: Peruca.
0: E você manda sua mensagem, participe 43-33-16-40-00.
2: Papai, tem que comprar o papamim, papai.
0: Ah, não, filho, hoje não. Meio de mês, filho, pelo amor de Deus, manda a mãe costurar, leva lá na mulher lá que costura, mas hoje não dá, filho. Hoje o pai tá liso. Tô liso, enrolado, igual namoro de cobra. Então, hoje... vai ficar sem roupa mesmo, filho. Não tem como fazer, não tem.
5: É, peruquinha. O Paulinho falou, rapaz, que você tá devendo um serviço lá que ele fez pra você.
0: Devendo um serviço pro Paulinho? Ah, não, gente. Isso é mentira. Não é possível, velho.
5: Você veio pra cá e a sola do sapato descolou.
0: Ah.
5: Você foi lá, ele colou. E o senhor não foi pagar.
0: Não.
5: Faz o pix aí.
0: Meu parceiro, Donizete Zete. Quer dizer, então, que eu tô devendo pro Paulinho Sapateira? Ô, Paulinho, uma coisa eu vou falar pra você. Tô devendo, vou continuar devendo, você vai me cobrar, e o que vai acontecer? Eu não vou pagar!
4: Peruca!
0: E você manda mensagem, cadê o povão?
5: Boa tarde, peruca, toca aí de Paulo e Paulino, ponto final.
0: Ponto final é boi.
5: Peruca, o pessoal tava falando mal de ser sábado já que motoqueiro, não. É só falaram assim que sábado o Ratolino sortou o giló e você tava com a arruela doendo. Foi só que falaram, hein?
0: O povo não respeita mesmo, hein, cara? Vou dar uma pegada no Zeca e no Ratulinho. Vou dar uma pegada nos dois. Essa semana não passa. Dessa semana não passa. E você manda sua mensagem, vai participando. 43-33-16-40-06. Alô, Karina, um beijo no seu coração, meu amor. Obrigado pela audiência. Ótima segunda-feira. Daqui a pouquinho, tá? Vou tocar a sua moda. Beleza, beleza. Quero mandar um grande abraço aqui pro meu parceiro ligadinho com a gente na cidade de Rolândia. Alô, pessoal de Rolândia, obrigado pela grande audiência, pelo carinho desta segundona. Sabe quem tá comigo? Meu amigo Valdir Bonato. Alô, alô, Valdir Bonato. Ótima segundona pra você, meu parceiro. Ele que fez um atendimento de primeira. Rapaz, tem um negócio de scanner de bateria. Eu nunca vi esse negócio. Meu amigo Fernandão, todos os irmãos, você já ouviu falar ou já fizeram no seu carro aquele negócio lá, scanner de bateria? Já vê tudo, rapaz do céu. Vê se tudo está funcionando, o sistema de energia do carro, a bateria, o alternador, misericórdia, matei o português mesmo pro meio, hein? Ave Maria, alternador, vê tudo, viu, gente? Um grande abraço. Vou cortar essa língua que não tá valendo nada mesmo. Um grande abraço, meu amigo Valdir Bonato. Alô, alô, Valdir Bonato. Ótima segunda-feira pra você, meu parceiro. Baterias Atlanta, ligadinha no Boteco.

0: Tá aí, de Paulo e Paulino.
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0: Agora 5h30.
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3: É, meu filho, é a Rádio do Nortão.
4: Eita, segundona brava, tô virado.
3: É, meu filho, segunda-feira é um trem diferente, hein, setador?
5: Boa tarde, peruca. Como é que você tá, campeão de audiência? Tudo beleza? Beleza. Roberto Braquiara, de Londrina.
3: Robertão.
5: Vindo de Cambé pra Londrina, deu uma paradinha pra nós mandar um áudio, né?
3: Rapaz, agora pergunta: será que parou mesmo? Será que nosso parceiro Roberto Braquiara parou o carro mesmo pra mandar áudio? Robertão, fala pra nós, você parou o carro e mandou áudio, é isso mesmo?
5: Eu vou pedir pra você tocar pra nós, Peão do Vale, Valentim, se é pra chorar por você.
3: Tá bom, é.
5: E manda pra toda a galera que curte aí, manda uma dedada na quinta roda aí do Jacaré.
3: O Jacaré sumiu, chega segunda-feira o Jacaré não aparece, viu? Só vai, o Jacaré vai aparecer lá pra quarta-feira, quinta-feira de manhã, tá se recuperando.
5: Tamo junto, hein? Tamo Cadê junto. Aquela cachaçinha? Quase que eu fui aí até Rolândia, hein? Buscar aquela pinga, hein?
3: Então, meu parceiro.
5: Você tá doido, boiadeiro? Um abraço, fica com Deus.
3: Então, dá pra você passar lá no bar do boiadeiro também tomar uma, viu? O tamanho do chifre é o tamanho do desconto.
6: Boa tarde, peruca. Tarde. É o jacaré aqui do Jardim Anelisa. Tem isso também, peruca? Ô, peruca, queria ver a música com Célio Roberto.
3: Nossa.
6: Motoqueiro.
3: Motoqueiro.
6: Aí quero oferecer pro Zeca motoqueiro, tá?
3: Tá bom, é.
6: Que fez o programa ontem, né?
3: Isso.
6: Aí conversei com ele.
3: Ontem?
6: Aí, peruco, o barbudo ligou, né? O homem da carriola. Falou assim que você tá vendendo linguiça.
3: Linguiça?
6: Tá vendendo.
3: Ah, meu Deus do céu, mas não falta mais nada, hein? Eu gosto dos rolinhos, mas vender linguiça também? Quem falou um negócio desse, meu Deus?
6: Linguiça por aí, né? Que. Você falou que não ia mexer com mais linguiça, não. Que você ia vender a maquininha de fazer linguiça.
7: Linguiça de vaca.
3: Começou com vendedor de linguiça, depois maquininha de fazer linguiça?
6: Não, que você ia vender a maquininha de fazer linguiça. Que você já estava cansado já. Então, vender linguiça.
3: Ô, seu Martim, o que eu falo, hein?
5: Ô, Piro, mete o fumo.
3: Vai ser o jeito.
6: Aí, quem quiser comprar a maquininha de fazer linguiça, é só ligar pra você. Assim o barbudo da carriola falou, né?
3: Vamos ver onde vai ficar isso.
6: Falou, se eu souber de alguém aí, eu dou um alô pra você.
3: Tá bom, hein?
6: Você vender a maquininha e fazer linguiça pra ele. Beleza?
3: Tá
6: falou,
3: bom.
6: Peruca, um abraço pra você aí, tá? Aí quero oferecer para...
3: Também não vai pedir música hoje, não. Hoje você não vai pedir música, não, tá bom? Só de maquininha aí, não deu certo. Não deu certo, tá?
8: Ô, peruca!
3: Oi.
8: Boa tarde, peruca. Oi, o cara tá falando aí que esse negócio de você vender linguiça... Eu achei que você mexia com força. Você não mexia com força?
3: Não, quem mexe com força é o Salgadinho, tá bom? É o Salgadinho.
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3: É isso mesmo, confiança que anda com você. 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
1: Quando acordar de manhã e tomar seu café.
3: Na onde?
1: Sozinha.
3: Ó o Zezé aí, ó.
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3: Você tá louco? Tira esse Zezé, pelo amor de Deus. O Zezé numa segunda-feira, meu filho. Não dá certo. Alô, alô, Isabel Nunes. Ótima tarde pra você, meu amigo Paulinho 16, Joaquim Távora. Também tá com a gente.
10: Tá bem, hein? Eu escutei, viu?
3: O quê?
10: O Ratulinho estiver escutando o rádio, você vai ver. E o Miro, hein?
11: Nossa. Ô, Peruca, não quero te desanimar, não. Mas eu, esse ouvinte aí que falou aí que tem mais uns quatro aí. Eu sou um deles que estou envolvido no meio.
3: Você também?
11: Porque eu contei pra ele, né? Dessas amarelinhas aí, do que tá acontecendo. De beijos, de amor, que o ouvinte anda te chamando, chocolate. É, eu também não gosto de fofoca, não, mas eu contei pro Zeca Motoqueiro. Aí ele falou que ia te chamar aí pra uma reunião aí.
3: Rapaz do céu, vou ter que pegar esse Zeca Motoqueiro, mas dar um pau nele, cara, que não vai esquecer nunca mais. Essa semana eu pego ele de pau, vai ser o jeito.
12: Ô, peruca!
3: Oi!
12: Chama na chincha!
3: Rapaz, que céu de
13: graça! Isso é vergonha, bicho. Você nem perdoa, bicho. Eu já não fui embora 4 horas, você ainda tá zoando minha cara.
3: Nossa.
13: Toma vergonha nessa cara, rapaz.
3: Nossa, meu parceiro Reginaldo Bondrani. O cara vai te pegar, filho. Você fica com essas brincadeiras? Teve um amigo meu que trabalha na rádio, levou um carreirão isso aí, viu? Mas levou um carreirão, vai correr, deu rolo pro meio,
14: boa
3: polícia,
14: tarde,
3: viu?
14: Boa tarde, peruca, tamo por cá.
3: Opa!
14: Segunda e a velha, segunda-feira braba.
3: Você gosta de segunda?
14: Manda um musicão pra nós aí. Romeu e Mirassol.
3: Vai, manda.
14: Rapaz do céu.
3: Agora
14: o Porfírio arrumou um serviço, rapaz. Tá vendendo verdura na rua.
3: Verdura?
14: Vendendo alface.
3: Mentira.
14: Mas tá brabo, viu? Porque ele tá passando na rua com a carriola vendendo alface, mangando. E os caras gritando: ô, Porfírio, vende 4 pés pra mim. Vende 4 pés pra mim, Porfírio. Ele xinga, fica brabo. Eu já falei pra ele ter calma, rapaz. Senão ele vai voltar com esses alfaces, velho, murcho, roubado, tudinho pra trás.
3: Rapaz, quer dizer então que ele tá roubando alface, levando na caruda. E é bom que o alface não tem nenhum veneno. Os caras querem comprar, ele fica bravo ainda?
14: Passando na rua com a carriola vendendo alface, mandando. E os caras gritando: ô, Porfírio, vende 4 pés pra mim.
3: Aí, Porfírio, é pra você ganhar dinheiro, fi. É pra você vender 4 pés pra ele de alface. E se tá com graça ainda? Nessa vida aí, meu filho, tem que vender, não pode correr. Os caras querem 4 pés e você não quer vender.
14: Ele tá passando na rua com a carriola vendendo alface, mancando. E os caras gritando: ô, Porfírio, vende 4 pés pra mim.
3: Vende pros caras, Porfírio.

0: Quem é que quer? Eu gosto de alface. E você? Vem de quatro pés pra mim também? Eu tenho interesse. Olha o povo da rádio perguntando aqui, ó. Pessoal do guincho, Cleitinho quer. Rapaz do céu, meu amigo, vai ter que montar uma quitanda, viu? Você vai ter que montar a quitanda, pode ter certeza que vai vender alface com força.
1: Ô, Peruca, boa tarde, como é que você tá? Tudo certo? Peruca, manda um abraço pra nós aqui na Zago Autoelétrica.
0: Nós manda.
1: E manda um abraço pros meninos que tá colhendo lá comigo. Manda um abraço pro Bruninho, cano de 12 torto.
0: Nossa, rapaz, o Bruninho levou um golpe esses dias na OLX, perdeu 5 mil.
1: E manda também um abraço pro Testinha de Touro, João Guilherme, coitado. Testinha de Touro.
0: Alô, João Guilherme, Testinha de Touro, o verdadeiro, gente boa toda a vida.
2: Essa é a música.
0: Ô, meu parceiro Guilhermão, explica pra nós o porquê Testinha de Touro.
2: Assim.
0: Tem que ter um motivo, né?
2: Colega,
0: mas explica certinho, não precisa nem dar nome. Coitado, hein?
2: Peruca de
0: Gaia. Mas tem que trocar essa música. Negócio de peruca de touro não dá certo. Eu já falei mil vezes. Não dá certo essa moda. Tem que arrumar outra de que fala de corno, pelo amor de Deus.
1: Você já viu um cara ser corno sem mulher? Esse é o primeiro do Brasil.
0: Nossa, isso aí é uma quase impossível, cara. Então ele é o Testinho de Touro. Olha, mandou foto dele mesmo, tem dois chifrinhos, rapaz.
3: Fala, Peruca, boa tarde, o Edson do guincho.
0: Ô, Edson.
3: O Peruca, dá um toque, o Jefinho Borracheiro desinchou o pé.
0: Nossa.
3: Ele tava bem inchado, tomou toda sexta e sábado agora.
0: É mesmo? Meu Deus do céu, por isso que ele tava gritando pra rua. Alô, meu amigo Jefinho Borracheiro, obrigado pela audiência, pelo carinho. Tá com o pezinho inchado, filho, estoura a conga.
4: Eu tô com o pé inchado, mas não paro de beber.
0: E pior que dizer, Jefinho, antigamente ele bebia, inchava só o pé, no outro dia tava sarado, tava zero. Agora o que acontece? Ele tá inchando o pé.
4: Eu tô com o pé inchado, mas...
0: E tá começando a falar sozinho na rua, cara. Dentro do carro fica fazendo gestos com a mão, dá um rolo. Ô, Jefinho, vai ter que internar você também, meu filho.
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0: João Neto e Frederico.
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0: Agora são 5h58.

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0: Tá aí, Teodoro Sampaio, aqui no Boteco, e você manda sua mensagem, beleza? Às 7 da noite, resumo do dia, Cobra News. Quem está com a gente? Eu vou arrancar essa língua fora, hein? Essa língua não tá boa hoje, meu Deus do céu. Quem tá com a gente, nossa aqui, ó, vô Avelino, ligadinho com a gente em Porecatu. Alô, alô, vô Avelino, ótima segundona pra você. Pro Peruca, manda um abraço pra nós. Do Jardim Caviúna, beleza? Ah, tá, ele morava em Porecatu e agora tá no Jardim Caviúna, em Rolândia. Ah, o vizinho do Tatá. Alô, alô, vô Avelino. Ah, o Tatá quer conhecer o burrinho do Peruca. Ô, Tatá, uma hora você vai conhecer, viu, o burrinho do Peruca. O apelido dele é Chuveiro, tá bom? O apelido do burrinho do Peruca é Chuveiro. Um dia você vai conhecer, vai tomar uma chuveirada, tá bom? Alô, Vovelino, cuida bem do Tatá, viu? Tatá não sai pra rua aí não, né? O bicho é sonolento, sonâmbulo que fala, né? Sai pra rua, destranca o portão. Cuida dele aí, Vovelino. Cuida dele, Vovelino.
1: Boa tarde, meu amigo Peruca.
0: Tudo bem?
1: Boa tarde, Peruca, que sou eu, seu Miguel Ezerique de Polegato Popular,
0: alô, alô.
1: Ceará.
0: O Ceará.
1: Peruca, hoje eu descobri uma paixão.
0: Ô, louco, filho.
1: Tá. Toca pra minha música, quem será essa mulher?
0: Nossa.
1: Do Leandro e Leonardo, tá bom?
0: Tá bom,
1: e eu ofereço pra vocês, pra todos os ouvintes.
0: Coloca essa música.
1: Meus familiares, meus amigos de trabalho aqui da UCP e também da Alta Alegre, tá bom? Pra todos vocês da Rádio, toda a nossa região. Um abraço, meu amigo. Deus te abençoe, te proteja sempre, você e família. Um ótimo começo de semana pra todos nós.
0: Valeu.
1: Fica com Deus.
0: Tá aí o modão, ó.

0: Ô Ceará, conta pra nós o nome da pretendente, fala pra nós.
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0: Agora são 18 horas, mais 11 minutos. E você manda sua mensagem pra participando e pedindo o teu modão. Beleza, beleza. Peruca, manda um abraço pra gente aqui ligadinhos nesta tarde maravilhosa no boteco. Falou, Peruca, manda pra nós aí. Boneca cobiçada, deixa comigo. Daqui a pouquinho tem Milionários é Rico. Boneca cobiçada, beleza, beleza. É, falou, Peruca, ofereço para os meninos que devem aqui na padaria. É isso mesmo? O louco tá cobrando a caruda. Rapaz do céu. Alô, pessoal da equipe 10. O povo tá mandando moda pra vocês aí, ó. Boneca cobiçada com Milionários é Rico. Solta um trechinho da moda aí, vai. Bem no cortinho, vai lá.
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0: O pessoal tá devendo a padaria. Ô, meu parceiro, fala um da padaria aí pra nós, por favor. Manda pra nós aí, ó. Quem tá devendo a padaria? Alô, pessoal da equipe 10, atenção. O Adriano, o Anderson, o Marquinhos, o Fabinho Negão. Tá todo mundo devendo na padaria. E Narandiba, é isso mesmo? Alô, pessoal da equipe 10. Adriano, Anderson, Marquinhos e Fabinho Negão. Vão lá pagar a padaria, meu filho. Tá igual nosso parceiro Romeu. Tá devendo 2 mil lá na padaria e não paga. Quer trocar tudo em perfume. E nosso parceiro Porfírio quer trocar em alface. Não dá certo pagar assim, tem seu dinheiro.
4: Peruca, boa tarde, Peruca. Boa tarde a vocês da rádio, a 107.1. É o Roberto Sastre aqui, de Fernão Dias.
0: Você tá bom?
4: Ô, Peruca, toca pra nós aí, se possível, tocar uma aí hoje. Eu não sei o nome da música, mas eu vou falar um versinho dela aí.
0: Vai lá,
4: eu,
0: ué.
4: Acho que é com Gino e Geno.
0: Gino e Geno.
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0: Tira o fundo, tira o fundo.
4: 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Deixa reservado no canto uma mesa.
0: Oh,
4: manda retirar as outras cadeiras. Para ninguém sentar ao meu lado.
0: Vai lá, vai lá.
4: Se ela não pode vir sentar comigo. Não senta nem mesmo ninguém, um amigo, pra não ver chorar este embriagado.
0: Tem mais?
4: Ô, Peruca, eu vou mandar aí pra vocês da rádio.
0: Tá mandado.
4: Pra todos os ouvintes, pra todos gostarem da música. Pro jacaré, pra toda jacarezada.
0: Ô, louco, rapaz, tá emocionado, chegou a chorar.
4: Maria do céu, pra minha esposa que tá ouvindo o programa aqui.
0: Aí, ó.
4: Valeu, Peruca, um abraço.
0: Valeu, meu amigo.

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1: É, meu filho, aqui você participa, 43-33-16-40-06, e vai pedindo o seu modão até...

0: Tá aí, moda boa pra nossa amiga Karina Antunes. Obrigado pela audiência ótima. Segundo, 18 horas 22 minutos. Se você participa, manda sua mensagem 43-3316-4006.
1: Ah,
0: você tá bom? Piroca,
1: toca pra nós aí a Rei de Prata.
0: Rei de Prata?
1: Fazer um favor.
0: Tá bom, é?
1: É, mandar aí pra minha mãe aí, pra quem tá escutando.
0: Show de bola.
1: Valeu, peruca, é nóis,
0: valeu.
1: Tamo junto. Vai, Corinthians.
0: Ah, não, pelo amor de Deus. Corta esse lado desse menino, pelo Corinthians não, filho. Meu amigo Fernando, você é tão gente boa. Seu pai também, sua mãe. Mas não, Corinthians não, meu filho.
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0: Esse minha mastigada.
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3: Ô, filho, mete o fumo.
0: Olha aí, ó.
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1: Sai, cachorro.
0: Daqui a pouquinho tem Tião Carreiro e Pardinho.
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0: E você manda o zap, meu primo Fábio. Alô, alô, Bi. Ótima tarde pra você. Fala, peruca, manda pra nós aí, coração cigano. Um abraço, você, Bi. Ótima tarde, Bi. Daqui a pouquinho tem coração cigano. Beleza, beleza. Cadê o povão no 43-3316-4006 aqui, ó. Padaria de IEP, peruca. Nosso parceiro Adriano, Anderson, Marquinhos e Fabinho Negão estão devendo pra gente aqui faz 8 meses. Rapaz do céu. Ô, meu amigo Romeu, você que é o cara da paia, vai lá acertar pros meninos, deixa a padaria paga, deixa tudo pago, empresário Romeu, pelo amor de Deus, ajeita a vida deles, vai devendo a padaria, olha, um deve 10, o outro 5, um 32, coloque um real, ah não do céu. 8 meses devendo isso, não vai pagar mesmo.
5: Pode deixar. Ô, peruca, é o jacaré, a minha música, hein?
0: Você quer a música?
5: Beleza, peruca.
0: Tá bom, jacaré, obrigado pela audiência. Ótima tarde pra você, beleza? Show de bola, nossa amiga Isabel tá com a gente. Quero mandar um grande abraço, meu amigo Isaías Pedreiro. Alô, Isaías. Ótima. Segunda. 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

0: Entra aí, Milionários é Rico. Aqui no Boteco.
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0: Agora são 18 horas mais 35 minutos.
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13: É, meu filho, é Rádio do Nortão do Paraná, ótima segunda!
14: Eita, segundona brava, tô virado de
13: ressaca. Cê tá louco? Que segunda-feira é essa? Tá pequena pra nós. E aqui você participa, manda o zap, cadê o povo?
15: Alô, meu querido Renato Peruca, se dá tempo pra botar uma música pra nós aí, mano?
13: Olha só, rapaz, esse gaúcho aqui tá diferente, hein? O que aconteceu com esse gaúcho? Bota.
15: Pode ser, perucão, meu querido Renato Peruca, boteco do peruca.
13: Ai, que rolo, meu Deus do céu.
15: Chitãozinho e chororó.
13: Qual que é o chitãozinho e chororó?
15: Evidência, perucão, evidência, perucão, pra todo mundo que vai curtir essa rádio maravilhosa aí do nosso Paraná, peruca.
13: Show de bola, daqui a pouquinho tem evidência. Será que tem ela aí cortadinha bem no jeitinho? Evidências, nosso parceiro ligadinho com a gente em Porto Alegre. Alô, meu amigo, Odacir, daqui a pouquinho tem essa aqui pra você.

0: depois me entrega.
1: Rapaz, se pudesse tomar um. Você tá doido.
2: Ô, Peruca, boa Oi. Noite. Ô, boa. Peruca, vê se toca a música do Daniel, Mina da Porteira.
1: Mina da Porteira?
2: Pra Dona Preta, pra Rosa, aqui minha vizinha. E pra Dona Maria Tereza, aqui pra vocês aí da rádio.
1: Tá? Show de bola.
2: Vê se você toca, que eu tô aqui fazendo janta, eu tô ouvindo, viu?
1: Tá fazendo janta? Fala polenta que eu vou jantar aí hoje. Hoje a mulher falou que não vai fazer janta pro Peruca. Então eu tô sem gente no barraco. Fazer uma polentinha com a pimenta, eu vou aí, hein?
2: Seu danado, eu vi você sábado lá no...
1: Eu...
2: Falei com você, você nem deu atenção pra mim, tá?
1: Sério mesmo, meu amor? Fala isso não. Ave Maria, eu não vi você, meu amor, de verdade mesmo. O Peruca não te viu. Chegasse perto de nós, puxar minha orelha, a Peruca, que eu ia pra você. Mas eu não te vi, ué.
2: Tchau. Mas desculpa, que aí você tá dando atenção pro outro pessoal, não ligo não, tá?
1: Então tá explicado, eu não te vi mesmo, é.
2: Desculpa, tá, tchau.
1: Um beijo pra você, nossa amiga Dona Anitta. Dona Anitta, quando é assim, pode chegar perto de mim, viu? Eu não morro não, só se pedir, beleza? Ô, Dona Anitta, chama o Peruca, eu vou tomar um café com você, ué.

0: lindo, gostoso, saboroso, delicioso demais. E você tomou quantos cafés em Quindu nesta segunda?
1: Café Quindu!
0: É bom demais, é maravilhoso! Vai dar uma vontade agora escutar uma do Zezé, cara. Mas eu queria bem ciminha do corte. Será que tem ela aí? Quero que tenha um vai-tim e depois entra a moda? Tem ela aí? Solta pra nós aí, vai!

0: demais pra mim.
1: Boa tarde, peruca.
0: Tarde.
1: Foca pra nós, Leandro Leonardo, o resto de vida. Resto pra vocês da rádio, pra todos os ouvintes. Os meninos seria Talismã, Letinho da Van, todo molecado do busão aí. Fred Paulo Cirus, Bruno de Andrade.
0: Show de bola.
1: Pro Andrezinho.
0: Andrezinho.
1: Também pro Cabo e Mal Presidente.
0: Aham.
1: Também pro Tiringa. O Tiringa tá aqui, tá desolado, cara.
0: Por
1: sofrendo
0: quê?
1: Por amor.
0: Ô, louco,
1: não vai arrumar uma namorada pra ele, não?
0: Vamos ajeitar.
1: O homem é brabo, mas tem o um coração bom.
0: Ô, louco.
1: Tá precisando de um amor na vida.
0: Vamos ajeitar,
1: tá precisando de um aconchego.
0: Aham.
1: Tá daquele jeito que você sabe, né?
0: Nossa.
1: Nada que um amor...
0: Eu não sei de nada, não. Sei o que tá falando aí, meu amigo.
1: Daqueles...
0: Solta uma música
1: arrumada. Paixão, bem apaixonado mesmo, pra não curar o homem.
0: Rapaz.
1: Falou, Bill. Mas... Tá, obrigado.
0: Meu amigo Tiringa.
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0: Tá sozinho, sem ninguém, Tiringa. Ninguém te quer.
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0: Leva ajeitar a mulher pra você. Fala a idade.
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0: A cidade que você quer.
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0: Tem uma pretendente.
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0: Não é gente boa. Só que ela é lá de Porecatu.
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0: sozinha faz tempo. Há uns 2 anos. Eu acho que você vai gostar dela, viu? É gente boa, carinhosa. O nome dela é Sueli Bocaliza. Se você quiser, eu vou ajeitar, beleza?

0: Previdências. Beleza, beleza. Lembrando que às 7 da noite tem resumo do dia Cobra News pra você da 107.1, beleza? E também pra você aqui da 90.3. Alô, pessoal do Vale do Paranapanema. Ótima segundona. Show de bola. Maravilha. Lembrando que amanhã às 4 da madruga te espero com o programa Só Modão, acordando o galo. Cê tá doido? É muito modão raiz. Pra você, aqui da 107.1, um grande abraço, meu amigo Batata, ligadinhos com a gente, lá no Caldo de Cana. Alô, alô, Batata, ótima tarde pra você. Eu acho que de segunda não atende não, hein? Eu nunca vi de segunda-feira, aqui no Lago Gapó, vendendo caldo de cana. De segunda ele faz, e é um dia bom, viu? Né? E é um dia bom, hein? Cê tá doido. Meu amigo Beco tá aqui com a gente. Ô, Beco, fala um pouquinho com nós aqui, meu parceiro. Boa tarde.
1: E aí, peruca?
0: Tudo certo ou não?
1: Boa tarde, tudo certo. Tudo certo também a todos os ouvintes da Cobra FM. Como é que tá?
0: Rapaz, pra mim é um prazer estar aqui com você.
1: Ah, tá doido?
0: Eu do seu lado aqui.
1: Você tá do meu ladinho, né?
0: Do seu ladinho.
1: Ah, eu não mordo, não.
0: Ele que é um locutor de primeira, trabalhou na Jovem Pan.
1: Na Jovem Pan, Londrina.
0: Olha só.
1: Folha FM.
0: Folha FM.
1: Também na Norte.
0: Nossa.
1: E agora eu tô no grupo aqui com a gente, com nós aqui na Cobra FM, tanto aqui de Londrina, como Porecatu, também Arapongas FM, também Cobra FM Maringá, que é a nossa nova rádio aí.
0: Show de bola. E como tá os preparativos pra Rádio Maringá?
1: Ah, tá sensacional. Tá sensacional, tá, é diferente, é algo que a galera ali de Maringá e região, inclusive aqui Sabáudia também pega a nossa frequência, 92.7, estão ouvindo também a 107.1, porque o sinal da Cobra FM aqui é sensacional. Então vai ouvir uma programação diferenciada, uma programação feita para o ouvinte, como é também a Cobra FM 107.1, que é, que traz alegria, felicidade, tudo, né? É desse jeito, né, peruca?
0: É bom demais,
1: cara. É bom demais. Obrigado por deixar eu falar aqui.
0: Imagina!
1: Cara, faz tempo que eu não falo em rádio. Você fala, eu te falar, já tô um mês e meio aqui dentro e eu não consegui falar ainda.
0: Sério? Ninguém te chamou?
1: Não, ninguém me chama, poxa. Mas tá valendo, eu falo. Você vê que eu sou talarico pra cacete, né?
0: Não,
1: mas enfim. Viu, ô peruca? Parabéns aí pelo seu programa, cara. Eu venho ouvindo, velho. Racho o bico agora pessoalmente, cara. Tu é guerreiro, velho.
0: É, né?
1: Você faz aqui, é um negócio fora de barra. Vocês não estão entendendo. Nós somos os locutores, a gente gesticula bastante. Mas você, peruca, vou te falar.
0: É rolo.
1: Ó, o cara parece que tá abrindo cerveja aqui dentro mesmo, bicho.
0: É rolo
1: demais. E aí, sucesso? Tô falando na rádio, hein?
0: Aí, ó.
1: Tô no ar. Mas é isso, obrigado aí pelo espaço. Imagina. Também agradecimento a todos aí que estão ouvindo aí a Cobra FM, gostando, tá chegando aí o sucesso. Sucesso que vai vir com um programa romântico à noite. Não, depois das 11 começa. Café e amor.
0: Café e amor.
1: Qual café que é bom?
0: Nossa, café Kindu.
1: Kindu.
0: É o mais gostoso.
1: É o mais bom, ai. Tamo junto. Valeu, peruca.
0: Valeu, meu amigo Beco. Tamo junto. Tem que encerrar porque na sequência agora tá chegando o resumo do dia Cobra News e logo após Ele Reis, o sucesso do rádio pra você da 107.1. Já pra você da 90.3. É, pessoal do Vale do Paranapanema, vem chegando ele, Wilson Bispo, logo após o resumo do dia. Um abraço e tu.

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1: Nova rodada de pesquisa eleitoral mostra como está a corrida ao governo do estado. Londrina inicia escolha de gestores para 121 unidades escolares. A ANP ganha regras mais duras para fiscalizar combustíveis adulterados.
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1: Segunda-feira, 17 de agosto. Excelente noite para você. Londrina marca agora 24 graus, 23 graus em Cambé e Rolândia, 25 graus no Vale do Paranapanema e 21 graus em Arapongas e Apucarana. E a Secretaria Municipal de Educação de Londrina iniciou o processo de escolha de gestores das unidades escolares da rede municipal, com mandato previsto para o período de 2027 a 2030. Também foi aberto o processo de formação do Banco de Talentos para a gestão escolar. A seleção será realizada em 3 etapas e definirá os profissionais que poderão exercer as funções de diretor, diretor auxiliar e coordenador pedagógico em 121 unidades escolares municipais, entre escolas e Centros Municipais de Educação Infantil CEMEIS. Segundo a Secretaria Municipal de Educação, o processo busca selecionar profissionais habilitados para a gestão escolar, considerando critérios técnicos legais e a participação da comunidade escolar. Entre os requisitos e avaliações estão conhecimentos relacionados à gestão pedagógica, administrativa, financeira e de pessoas, além de apresentação de propostas para desenvolvimento das unidades escolares. Plataforma gratuita permite consultar risco de deslizamentos.
2: Encostas e terrenos com possibilidade de deslizamentos despertam enorme preocupação, especialmente quando chuvas intensas e persistentes atingem um determinado território. O Centro de Monitoramento e Alertas de Desastres Naturais, o CEMADEM, tem um sistema de prevenção de risco que está disponível para consulta da população. Trata-se de uma plataforma virtual gratuita capaz de acompanhar essas condições. É o GeoRisk, um sistema que apresenta previsões automáticas para locais nos 1.295 municípios que hoje são monitorados pela unidade de pesquisa ligada ao Ministério da Ciência, Tecnologia e Inovação. O espaço reúne informações que são usadas pelas equipes técnicas durante o monitoramento de eventos extremos. O acesso é público. Embora ela tenha sido desenvolvida para colaborar com as ações da Defesa Civil, a ferramenta pode ser útil para estudantes, pesquisadores, jornalistas, gestores públicos e cidadãos interessados em compreender mais de perto as condições de risco de diferentes regiões do país. O GeoRisk está disponível para acesso na página oficial do CEMADEM. Ao acessar a plataforma, o usuário encontra o mapa do Brasil, colorido de acordo com o nível de risco. No menu Previsões, é possível escolher o dia que deseja consultar. O sistema apresenta informações tanto para o dia atual como para os 3 dias seguintes. Você pode acessar o sistema no endereço georisk.cemadem.gov.br. Produção e reportagem, Denise Coelho.
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1: E Londrina registrou 30 casos de esporotricose nos primeiros 7 meses deste ano, mais que o dobro do total confirmado durante todo o ano passado. Em 2025, foram 14 casos da doença. A Vigilância Ambiental acredita que o número real possa ser ainda maior devido à possibilidade de subnotificação. Diante do aumento, o município intensificou as ações de controle e reforça o pedido de colaboração da população. A esporotricose é uma doença causada por um fungo que que afeta principalmente os gatos e também pode ser transmitida aos seres humanos. Nos animais, a doença pode ser fatal. Entre os principais sintomas estão feridas na face, orelhas, patas e focinho, além de dificuldade para respirar. Ao identificar esses sinais, os tutores devem evitar o contato direto com as lesões e impedir situações que possam provocar mordidas ou arranhões. A doença tem tratamento, mas o diagnóstico precoce é fundamental para interromper a cadeia de transmissão. Em caso de suspeita, a população deve acionar a Vigilância Ambiental de Londrina pelo telefone 3372-9407. A ANP ganha regras mais duras para fiscalizar combustíveis adulterados.
3: O combate a fraudes, adulterações e irregularidades no mercado de combustíveis será reforçado no país. O Ministério de Minas e Energia e o Conselho Nacional de Política Energética publicaram uma resolução que estabelece novas diretrizes para a fiscalização da ANP, Agência Nacional do Petróleo, Gás Natural e Biocombustíveis. A norma prevê o fortalecimento de ações preventivas e corretivas feitas pela ANP sobre empresas autorizadas a atuar na produção, importação, distribuição e revenda de combustíveis e derivados de petróleo. Entre as medidas previstas está o aumento do controle sobre as informações prestadas pelos postos de combustíveis. Estoques, preços e movimentação de compra e venda deverão ser registrados por meios eletrônicos certificados, facilitando o acompanhamento das operações pela agência reguladora. A resolução também recomenda que a ANP atualize em até 180 dias a regulamentação do livro de movimentação de combustíveis utilizado pela revenda varejista. A agência deverá ainda avançar na padronização eletrônica das informações e na disponibilização desses dados à fiscalização com frequência mensal. Outra frente de atuação será o reforço do controle sobre importadores, refinarias e produtores de combustíveis e biocombustíveis. A ANP deverá aperfeiçoar os procedimentos de licenciamento de importações e ampliar a análise dos processos produtivos das empresas do setor. A resolução prevê ainda uma fiscalização mais integrada entre os órgãos públicos. A ANP deverá ampliar o intercâmbio de informações com PROCONs, ministérios públicos, polícias civis e federal, órgãos fazendários, Inmetro e demais instituições com atribuições de fiscalização.
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1: E o Paraná soma 94 processos sobre assédio eleitoral na Justiça do Trabalho desde maio de 2024, figurando como estado com a maior quantidade de ações sobre o tema entre os tribunais do trabalho do Brasil, segundo o painel de assédio eleitoral do Tribunal Superior do Trabalho. No Paraná, a maior quantidade de casos chegou à Justiça do Trabalho em 2024, quando 55 ações foram abertas sobre o tema. O pico do período foi em novembro, com 18 processos trabalhistas, mês seguinte às eleições municipais daquele ano. Em 2025, foram 36 casos.
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1: E uma nova sondagem da Paraná Pesquisas, junto ao eleitor paranaense, mostra como está a disputa ao governo do estado. Na corrida ao Palácio Iguaçu, na pesquisa estimulada, Sérgio Moro está à frente com 46,1% das intenções de voto, seguido por Requião Filho, com 23,4%, e Sandro Alex, 16,5%. Em seguida, aparecem os demais candidatos ao cargo: Luiz França, 0,9%, Tainá Miesa, 0,6%, Alexandre Salomão, 0,4%, Samuel de Mato, 0,1%, e Adriano Teixeira não pontuou. Não sabem, não opinou, 5,5%. Nenhum, branco, nulo, 6,5%. A pesquisa está registrada no Tribunal Superior Eleitoral sob o número PR09048/2026. Foram ouvidos 1.520 eleitores em 65 municípios. O nível de confiança é de 95% e a margem de erro é de 2,6 pontos percentuais para mais ou para menos.
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4: Corinthians fecha acordo sobre as questões financeiras com Memphis Depay. O acordo ainda depende da assinatura do presidente Osmar Stabile, que só será validada após a aprovação de CORE, Conselho de Orientação do Corinthians. Com a aprovação, a renovação volta para as mãos de Stabile, que terá a palavra final. Caso não avance, Memphis Depay seguirá agindo como público nos últimos dias. Irá à justiça contra o clube. Memphis só aceitou negociar novamente por causa de Fernando Diniz. O técnico, que é o maior entusiasta da permanência do holandês, ligou para o atleta e deixou claro publicamente que ficou triste com o desfecho, já que sempre contou com Memphis. Botafogo decide demitir Franklin Carvalho após a derrota por 1-0 para o Vitória neste domingo. O resultado se somou à goleada por 6-1 sofrida diante do Cienciano pela Sul-Americana e pesou para a decisão da diretoria. O anúncio oficial da saída deve acontecer nas próximas horas. O nome de Jair Ventura é o mais forte nos bastidores para assumir a vaga, alinhado ao desejo da cúpula alvinegra para um técnico brasileiro assumir o clube. Santos tem aproveitamento de quarto colocado com o Neymar em campo no Brasileirão. Com camisa 10 em campo, o Peixe fez 10 partidas, tendo ganho metade delas e conquistado um aproveitamento maior que o Fluminense, atual quarto colocado do Campeonato Brasileiro. Indo para o futebol internacional, Karim Benzema pode rescindir com o Al-Hilal, mas a negociação é complicada. A sua saída depende de um acordo com a Liga Saudita e as autoridades do país, que pagam o seu salário. O atacante deseja receber a totalidade do último ano de seu contrato para deixar o clube saudita. Essa exigência não agrada nenhum dos outros envolvidos, nem o Al-Hilal, nem a Liga Saudita e nem os políticos sauditas. E Sérgio Busquets é o novo assistente técnico do Barcelona B. O espanhol trabalhará junto com Juliano Belletti, que segue o processo para obter sua licença de treinador. Com as informações do futebol brasileiro e do futebol mundial, Augusto Galindo.
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1: Noite de segunda-feira de estabilidade. Durante a terça-feira, o aquecimento se acentua ainda mais no Paraná, com marcas próximas dos 34 graus em muitos municípios do sudoeste, oeste e noroeste. Para nossa região, a temperatura chega amanhã a 30 graus.
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1: 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Da redação, Dárcio Campos.
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5: 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Tô feliz comigo, tô feliz com você, tô feliz com a vida. Boa noite! Boa noite, minha amiga! Boa noite, meu amigo! Boa noite pra você que tá aqui na Rádio Cobra FM! Cobra FM!
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5: E aí, a noite é nossa? Claro que é!

0: aí foi o Turma da Informação, né? Trouxe informação pra você, Cobra News. Tá bem informada, tá bem informado. Legal, né? Tá por dentro de tudo que acontece. Rádio é isso, é gostoso, né? É música, é informação, bate-papo, amizade, alto astral, festa. Gostoso, né? 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
0: 17 de agosto, ano é 2026. 3316-4006, nosso WhatsApp, pra sua participação, tá bom? Zé Henrique e Gabriel.

aqui na programação Pichote. Vou ver e te aviso, hein? Manda um abraço pro meu amigo de Campo Grande. Grande, grande, Cristiano Agauer. Abraço pra você, pra família, Deus abençoe. Muita luz no seu caminho, muita luz aí no caminho da família. Tudo de bom, obrigado. Ele mandou um salve, falou assim, boa noite, sucesso. Ó, boa noite, meu amigo, sucesso. Mandou boa noite aqui, ó. Uma semana abençoada pra todos. Fica na paz, obrigado, viu? Ô Cristiano, um abraço pra você. Ótima semana, muito obrigado aí pelo rádio ligado. Tá ouvindo aqui a nossa programação, que maravilha, né? Que legal aí. Ele que é de Campo Grande, tá na Cobra FM, tá junto aqui com o sucesso. Agora tem Matheus e Cauã.

0: Simone Mendes. Aqui na nossa programação, o erro não é seu. 107.1, você participa aqui da nossa programação, você dá boa noite aqui pro sucesso, dá boa noite pra Rádio Cobra FM, diga aí, de que cidade, de que bairro você tá ouvindo aí a Cobra FM, tá bom? Vou te esperar, apareça aqui na nossa programação, você é convidado, não se esqueça. Apareça!
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0: Jesus.
1: Ô, gente, boa noite.
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1: Bom demais ter você por aqui. Legal, alegria, festa, sua amizade é tudo de bom. Como é bom, né? Poder fazer parte da sua vida. Tamo junto, cola, gruda aqui. Não desgruda.

Silso. Silso Celestino. Abraço pra você. Boa noite, hein? Tudo de bom. A minha amiga Maçom, a Lúcia Maçom, ela falou que hoje, no nível dela, o churrasco é por conta dela. Ninguém paga nada. Então, quem conhecia aí a minha amiga Lúcia Maçom, que mora em Rolândia, Novo Horizonte, é isso, né? O Lúcia Maçom aí, Novo Horizonte. É só chegar na casa dela aí que tem churrasco, hein? É só colar aí que hoje é por conta dela. Ninguém paga nada. E a Adriana, a Adriele, né, que é filha dela, aí falou, ó, vou ajudar também a pagar o churrasco. O Genro, que é maravilhoso também, falou, o Silvio também, vou ajudar. Né? Todo mundo aí, a família inteira aí, tá todo mundo, né, ajudando aí, e vai ser um churrascão gostoso. Tudo por conta da família Maçom. Só sucesso, hein? Lúcia, felicidades pra você da Cobra FM, tá bom? O Eduardo também, né? O Du, do escritório Ipiranga, também tá dando churrasco. Falou assim, ó, sucesso, avisa lá que é tudo por minha conta. Aí tem a foi, hein? Aí tem, hein? O homem tem. Abraço pro Du, parabéns, sucesso, Deus abençoe, tá bom? O Kleber também, da Conex Internet, o sucesso, avisa lá que eu... Hoje o churrasco é por minha conta. Ninguém paga nada. O nível é meu, então eu pago a conta. Olha só, gente. Você pode escolher, né? O Kleber aí da Conex Internet, tem a Lúcia Maçom, tem o Eduardo aí do escritório Ipiranga, o Du. Olha só que maravilha, hein? E muita gente hoje tá de data nova, tá no churrasco aí. Parabéns, felicidades, tudo de bom, feliz aniversário. Deus abençoe você que hoje completa mais um ano de vida, hein? Sucesso da Rádio Cobra FM.

0: Namorando ou não? Tá aí, Cleiton e Romário com Luan Santana aqui na nossa programação. Gente, eu vou trazer aqui no Flashback Sertanejo o cantor Lucas, da dupla sertaneja Lucas e Matheus, morreu em Portugal no dia 15 de agosto de 2026, sexta-feira, né? Aliás, sábado, né? Hoje é 17, ou 16, é sábado. Aos 57 anos, após sofrer um infarto fulminante durante a madrugada em seu apartamento. Lucas foi encontrado sem vida no local onde residia temporariamente em Portugal. O artista tinha um show agendado aí para a mesma noite de sábado, dia 15, onde se apresentava ao lado do sobrinho. A morte foi confirmada pela editora espacial, gravadora que gerenciava a carreira da dupla no país europeu. Natural de Presidente Prudente, São Paulo, Lucas formou por muitos anos a dupla de maior sucesso na Europa com seu irmão Edilson, o Matheus. Matheus faleceu em dezembro de 2020, vítima de complicações da Covid-19. Após a morte do irmão, Lucas continuou nos palcos e mantinha o projeto atual denominado Lucas e Matheus Júnior, cantando ao lado do filho Matheus. Que coisa, hein? Nossa, então, perdeu aí o Lucas sábado agora em Portugal, né? E a gente já tinha perdido aí o outro parceiro dele, o Matheus, em 2020, por causa da Covid. Aí ele cantava com o filho Matheus Júnior. E agora nós perdemos então aí o Lucas. Lamentável, eles cantavam muito bem, a música é linda, maravilhosa. Eu vou trazer aqui para você agora no Flashback, porque eles fizeram muito sucesso aqui no Brasil com essa música, Paciência e Palavras ao Vento, uma outra música que eu vou tocar depois da Voz do Brasil. Vamos aí então, matar a saudade, enfim, só nos resta aqui agora matar a saudade com as músicas da dupla Lucas e Matheus. 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
2: Pior é que a gente gosta de cair, né? Nesses dois.
1: Vamos deixar isso pra eles?

0: Fabrício. Aqui na nossa programação. Olha, eu falei que ia tocar depois da Voz do Brasil a música do Lucas e Matheus, aí. Vou tocar depois das mais, tá bom? Uma música que tocou muito, muito, muito em todas as rádios do Brasil na década de 90, tudo. Vou tocar aqui no flashback depois aí das mais, tá bom? Eles que estavam fora do Brasil, fizeram muito sucesso aí fora do Brasil, né? Depois que fizeram sucesso aqui com a música Palavras ao Vento. Vou tocar pra você aí, né? Pra você que acompanha aí o rádio, acompanha aí, né? Lembra aí da década de 90, as músicas que fizeram sucesso. A gente vai refrescar sua memória aí, tá bom? Grande abraço, obrigado pelo carinho. Vem aí as músicas mais pedidas, as músicas mais tocadas em todo o Brasil. É uma melhor do que a outra. Boa noite, 8:04.
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3: E ontem, primeiro dia de campanha, Sandro Alex, do PSD, Sérgio Moro, do PL, visitaram diversas cidades do estado. Requião Filho, candidato do PDT, cumpriu agenda no estado de São Paulo, no lançamento da campanha nacional. O candidato Alexandre Salomão, do Mobiliza, realizou uma live e foi em São José dos Pinhais. Samuel Matos, do PSTU, realizou panfletagem no Largo da Ordem, na capital paranense. A candidata Tainá Miessa, do Unidade Popular, visitou o bairro da Cidade Industrial de Curitiba e na Praça 29 de Março. A campanha eleitoral de 2026 iniciou ontem em todo o país. A partir de agora, candidatos estão autorizados a perder votos e realizar comícios, caminhadas, debates e divulgar suas propostas em rádio, TV e internet, segundo as regras estabelecidas pela Justiça Eleitoral. Com as informações das eleições 2026, Dárcio Campos.
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8: Oi, oi, boa noite. Amigão, sucesso com você. Continue dando boa noite aqui. Obrigado pelo carinho. Você que tá no trânsito, aquele abraço. Rádio Cobra FM. Sanzão da Cobra FM, hein? Na sua casa, no seu trabalho, aí no sítio, na fazenda, no bar, no boteco. Tamo junto, né? Motorista de Uber, boa noite. Caminhoneiro, abraço, vigia. Valeu, valeu pelo rádio ligado aí. Fala comigo aí. 33-16-40-06. Meu amigo da empresa, minha amiga. Boa noite, Deus abençoe. Tudo de bom aí.
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8: Boa noite, da Cobra FM, é festa!
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8: Tamo junto!
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8: Eu tô feliz com você, tô feliz com a vida. Gruda, não desgruda aqui da nossa programação, aqui você sabe, aqui é sucesso.

0: sucessos e as melhores. Antes do paradão de sucesso, que quero agradecer aqui o meu amigo Augusto Galindo, né? Ele que apresenta aqui o resenha na Cultura FM. Obrigado pelo convite, não pude estar aí com vocês aí, ele e toda a equipe, hein? Um grande abraço, mas numa próxima oportunidade aí, a gente bate um papo aí, dá uma entrevista, tá bom? Grande abraço aí. Valeu, valeu, hein? Tudo de bom aí, meu amigo Augusto Galindo, a mamãe também acompanha aqui a nossa programação, tá com o rádio ligado. Valeu pela preferência. 107.1
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0: as mais pedidas, músicas mais tocadas em todo o Brasil, aqui na Rádio Cobra FM, nesta super noite de segunda-feira. Muito obrigado pela sua companhia. Sua companhia é agradabilíssima, a sua amizade, a sua audiência. Eu fico muito felizão da vida. Olha como eu tô feliz aqui. Eu tô feliz. Grande abraço aí pra todo mundo aí. Que legal, né, galera? Tá mandando aqui um salve, né? Obrigado, viu, gente? Que bom, né, ter todo mundo aqui, viu? Ei, maravilha! Deus abençoe, viu? Abraço, um abração pra você que tá aí participando da nossa programação aqui no 3316-4006. Juliane Galindo tá com o rádio ligado, aula do Augusto Galindo, obrigado pelo carinho. Quem mais tá aqui? A Cláudia também tá acompanhando a nossa programação, grande abraço pra você. Valeu, Tereza Viana, como é que você tá? Abração, obrigado aí pela preferência. Abraço pra Ilza de Cambé, Jorjão, Luiz Brito, Nicinha, Cláudio. Boa noite, boa noite, boa noite. Tá ouvindo também? Só mandar aqui um salve que eu mando um alô pra você no 3316-4006.
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1: Finalizando aí as mais tocadas, que música linda, né? Nossa Senhora, Fred e Fabrício, Você Não Cuidou. Essa dupla é boa demais, hein? Boa noite aqui pra Arapongas. Antes vou mandar uma noite aqui pro Jefinho Borracheiro. Tá com o rádio ligado, 24 horas aqui. O Jefinho acompanha a nossa programação. Boa noite pra você e pra família, hein? Tudo de bom. O Arapongas agora, minha amiga, mandou aqui, ó. Tô na 107.1. Abraço, Deus abençoe você. Abraço, família. Obrigado, Márcia e toda a família. Quem mais tá mandando aqui um salve? O meu amigo de Alvorada do Sul. Alvorada do Sul. João Batista, obrigado aí, valeu. Pelo rádio ligado. Acompanha aqui a programação da Cobra FM.
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1: 8:35

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12: Boa noite da 107 Cobra FM. Muito obrigado aí.

0: Sim, Felipe Rodrigo, dois gumes. Olha, como eu prometi pra você aqui no flashback agora, tocar Lucas e Matheus, a gente que perdeu ele no sábado, né? Ele que já tá morando, em Portugal, né? Fazendo show aí com o filho. Antes ele fazia com o Matheus, que morreu em 2020, né? É, na época da Covid aí. E agora, infelizmente, nós perdemos aí o Lucas. Essa música que eu vou tocar agora aqui, que é Palavras ao Vento, nossa, tocou muito aí nas rádios do Brasil. Música linda, linda, linda, linda, linda, linda, linda. E eles estavam aí fora do Brasil, né? O Lucas aí cantava com o seu filho. E infelizmente, né, nos deixou aí no sábado. O seu parceiro já tinha falecido em 2020. Bora então? A música é linda, linda, linda, linda. Aumenta o volume aí pra conferir. O que é bonito, né? É bonito sempre. É uma música atemporal. E a gente ouve aqui na Cobra FM.
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0: Música linda, música temporal, né? Nossa senhora, tá aí, Palavras ao Vento, Lucas e Matheus. Eu falei, né, que é bonita, bonito sempre, assim, na música, né? Eu disse assim, referindo a música que é temporal, né? Vai ser sempre bonita essa música aí. Porque eu, falando de ser humano, de pessoa, eu era feião quando era criança e agora eu sou bonitão. Ao contrário, tem gente que é bonito quando é pequeno, quando cresce fica feio, né? Então tá aí, é uma música atemporal, é bonita sempre. Vem aí, a Voz do Brasil. Obrigado a todo mundo que tá participando, que não atendi agora, eu atendo depois. Eu volto após a Voz do Brasil. 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Oito para as nove.
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